0: 21h04.
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0: 21h19.
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0: 21h37.
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0: 21h38.

0: 21h54.
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0: 21h57.

0: 22:11.
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0: 22:14.

0: 22 horas e 28 minutos.
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0: 22 horas e 30 minutos.
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20: Ao final desta quarta-feira, iniciamos mais uma oração da noite, pedindo a Deus que até dormindo estejamos unidos ao seu sagrado coração.

Agradeçamos pelo dia que tivemos e por todas as coisas e pessoas que fizeram parte dele, seja fisicamente, seja por mensagens, ligações ou se rezaram por nós. E também peçamos por aqueles que rezam por nós, mas nós não sabemos quem. Afinal, às vezes nós pedimos orações e não temos certeza se as pessoas rezaram. Que Deus possa recompensar essas pessoas e tenham elas a nossa oração e o nosso agradecimento. Durante a semana, a igreja dedica cada dia a uma devoção especial. A quarta-feira é dedicada a São José, patrono da igreja e protetor da Sagrada Família e dos trabalhadores. Rezemos. Em nome do Pai e do Filho e do Espírito Santo. Amém. Você pode me acompanhar mentalmente. Agora que o clarão da luz se apaga, a vós nós imploramos, Criador. Com vossa paternal misericórdia, guardai-nos sob a luz do vosso amor. Os nossos corações sonhem convosco. No sono possam eles vos sentir. Cantemos novamente a vossa glória, ao brilho da manhã que vai surgir. Saúde concedei-nos nessa vida. As nossas energias renovai. Da noite à pavorosa escuridão, com vossa claridade iluminai. Ó Pai, prestai ouvido às nossas preces. Ouvi-nos por Jesus nosso Senhor, que reina para sempre em vossa glória, convosco e o Espírito de amor. Nos dirijamos então a São José. Salve, guardião do Redentor e esposo da Virgem Maria. A vós Deus confiou o seu Filho. Em vós Maria depositou a sua confiança. Convosco Cristo tornou-se homem. Ó bem-aventurado José, mostrai-vos Pai também para nós e guiai-nos no caminho da vida. Alcançai-nos graça, misericórdia e coragem. Defendei-nos de todo mal e dai-nos uma noite tranquila sob tua proteção. Amém. Glória ao Pai, e ao Filho e ao Espírito Santo, como era no princípio, agora e sempre, por todos os séculos dos séculos. Amém.

Salvai-nos, Senhor, quando velamos, guardai-nos também quando dormimos. Nossa mente vigie com o Cristo, nosso corpo repouse em sua paz. Que o Senhor Todo-Poderoso nos conceda uma noite tranquila e no fim da vida uma morte santa. Em nome do Pai, e do Filho, e do Espírito Santo. Amém. Obrigado por rezar comigo nesta noite. Te desejo um excelente final de quarta-feira.

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13: Olá, uma ótima quarta-feira pra você. Tá tudo bem? Tudo certo? Esteja à vontade, sinta-se à vontade com a gente aqui, viu? Eu sou Kleber Salles e a partir de agora começa o nosso Moment Love, o seu momento mais romântico de todo dia aqui na programação, né? De toda a nossa programação. Esse com certeza é o seu momento mais especial, mais romântico. Hoje, quarta-feira, 9 de setembro de 2026. Vamos começar muito bem o nosso Moment Love de hoje.

0: insieme.
1: Louis Armstrong, What a Wonderful World. E Sandy também com Thiago York aqui no nosso Moment Love. E agora Eric Carmen com Hungry Eyes, tema de filme, né? Tema do filme Dirty Dancing, aqui no nosso Moment Love. As mais especiais de todos os tempos, você confere aqui com a gente.
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0: o som do Dalto com Pessoa, finalizando a primeira sequência do Moment Love dessa quarta-feira. Continue ligado, depois do intervalo a gente está de volta.
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5: Olha a hora certa, gente. Agora são 23 horas e 7 minutos.
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0: Muito bem, já estamos de volta por aqui. Alicia Cars, Cars Say You're Beautiful, aqui no seu Moment Love.
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som de Bad, The Scientist, aqui no nosso Moment Love. Lembrando que daqui a pouco a gente confere juntos a tradução, o quadro Love in Words, já já. Agora tem Adriana Calcanhoto.

0: The Barclays aqui no Moment Love, Running In and Out of My Life. Fechando muito bem o segundo bloco do nosso Moment Love. Segura aí, né? Segura aí que a gente volta já já com muito mais pra você, hein? Fique ligado.
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2: Olha, hora certa, gente, uma boa noite, agora 23:35.
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2: E a Paulinha Esteves já está a postos para mais um quadro Love in Words. A sua tradução aqui do Moment Love.
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Peter Frampton aqui no nosso Moment Love, Baby I Love Your Way. As mais tocadas de todos os tempos, você ouve aqui, na rádio que só toca as melhores. Roberta Campos e Marcelo Camelo e Marcelo Genesi, a miúde. Sim.

0: Amanhã tem muito mais. Claro que eu espero você ter uma semana no capricho especial, tá? Toda linda. Até amanhã.
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0: 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Rede Aparecida de Rádio e a hora certa.
2: Meia-noite, horário de Brasília. Bom dia.
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2: A Mãe Aparecida, Rede Aparecida de Rádio, uma ótima e abençoada madrugada. Madrugada de um novo dia. A você, meu irmão, a você, minha irmã, a você que a partir de agora reza conosco aqui pela Rádio Aparecida, Rede Aparecida de Rádio, aí na sua casa, no seu cantinho de oração, na sua igreja doméstica. Você, meu irmão, minha irmã, você que está no seu trabalho, já cumprindo a sua missão, trabalhando em mais uma madrugada e junto conosco aqui no Com a Mãe Aparecida. Obrigado pela sua companhia, pelas suas orações. Aos irmãos que estão pelas estradas do Brasil, louvando e agradecendo a Deus por mais um dia de jornada, muitos descansando, já ancorados, outros ainda no tapetão rodando, mas junto com a gente, com a Mãe Aparecida, pedindo, louvando e agradecendo também. E a você, meu irmão querido, minha irmã querida, você que está aí na sua casa, no seu cantinho de oração, ainda ajeitando alguma coisa, trabalhando no seu artesanato, naquela costura que ficou para fazer, obrigado, viu, pela sua companhia. Você que esteve na companhia de Evandro Brum, até agora há pouco, continue conosco. Vamos juntos nessa caminhada de fé, de amor, paz e esperança. Obrigado a você, meu irmão, que nos ouve, nos faz companhia e reza conosco pelo aplicativo Aparecida, pelo a12.com/rádio Aparecida. Com a Mãe Aparecida é bom estar onde a mãe está. Obrigado pelo carinho e você participa conosco, viu? Pelo 3104-1043 é o nosso WhatsApp para você enviar a sua mensagem de fé, de amor, paz, esperança, força e coragem para mais um dia com a graça de Deus, com as bênçãos da Virgem Maria, a Senhora Aparecida. Eu, Eduardo José, fico com vocês até às 5 da manhã. E às 4, aquele convite sempre muito especial para que nós possamos começar o nosso dia louvando e agradecendo a Deus por tudo, pedindo as bênçãos de Nossa Mãe Santíssima, a Senhora Aparecida, na oração do Santo Terço Mariano, às 4 da manhã. E você, meu irmão, minha irmãzinha, enviando pra gente as suas intenções, por quem você está rezando no dia de hoje, por quem você vai rezar, e rezemos por todos nós e pelos nossos. Meia-noite, 4 minutos, louvando e agradecendo sempre ao nosso bom Deus por tudo em nossa vida. Obrigado pelo seu carinho. Olha, a produção é de Marcos Tiago, a Paula Castro na coordenação. Na direção, Padre Vanderlei Souza, missionário redentorista. Hoje nós estamos vivendo o dia 10, meu povo. Isso mesmo, dia 10 de setembro de 2026, quinta-feira da graça de Deus, quinta-feira eucarística. Louvemos e adoremos ao nosso Jesus no Santíssimo Sacramento do altar. E hoje a Santa Mãe Igreja celebra, faz memória, a Santa Cândida e São Nicolau Tolentino, a quem nós pedimos a intercessão. Meia-noite e cinco, quem canta pra gente, Cantores de Deus, trio Ir ao Povo e Padre Zezinho, um grito de paz.
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Meia-noite, 10 minutinhos com a Mãe Aparecida, um grito de paz. Obrigado a você que nos acolhe, a você que está rezando conosco por uma das nossas emissoras que integram a Rede Aparecida de Rádio, louvando e agradecendo ao nosso Pai por tudo que temos, por tudo que somos, pedindo sempre a proteção e as bênçãos de nossa mãe querida, a Senhora Aparecida. Obrigado, meu irmão querido, você que reza conosco, pedindo por você, pela sua família, louvando e agradecendo ao nosso bom Deus. Louvando e agradecendo sempre a proteção e as bênçãos do Senhor Jesus na sua vida, na vida da sua família. E o nosso momento é de oração, momento de agradecermos. Senhor Jesus, ensina-nos a amar como tu amas. Dá-nos um coração capaz de perdoar, de compreender e de não responder ao mal com o mal. Quando formos feridos, ajuda-nos a escolher o caminho da misericórdia. Quando encontrarmos alguém que pensa diferente de nós, dá-nos sabedoria para acolher e respeitar. Livra-nos, Senhor, do ressentimento e da vingança. Que o teu amor transforme nossos relacionamentos e faça de nós instrumentos de paz. Que possamos viver hoje a tua palavra, fazendo o bem, rezando por aqueles que precisam de nós e confiando sempre, Senhor, na tua misericórdia. Amém.

0: Padre João Carlos e Fagner, oração de São Francisco.
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0: Meia-noite, 22 minutos. 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Adoração e vida, Deus imenso. Meia-noite, 23 minutos. Bom dia.
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Palmir Alencar cantando pra gente, Cenáculo de Amor. Agora, 12:27. Bom dia.

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1: 12:30, bom dia. 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
1: Com a Mãe Aparecida, onde quer que você esteja, meu irmão, minha irmã, rezando conosco nesta madrugada abençoada de quinta-feira, quinta-feira eucarística, você louvando e agradecendo pela sua vida, pela sua família, por tudo que temos, por tudo que somos, pedindo sempre a proteção e as bênçãos da Mãe Aparecida, pedindo sempre ao Senhor Jesus, vivo e presente em nós e em todos os nossos irmãos, nosso Salvador, Deus conosco, louvando e agradecendo por tudo em nossa vida, na vida de nossa família, pedindo sempre as bênçãos do Senhor Jesus por cada um de nós, as bênçãos de nossa Mãe Santíssima, a Senhora Aparecida, pelo nosso trabalho, pela nossa família, por nossa madrugada, por tudo, tudo, tudo. A Mãe que está sempre presente, nos livrando de todo mal, nos conduzindo ao caminho que leva a Jesus, sempre. Agora 12:31.
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1: Celina Borges, canta pra gente. Recolhe minhas lágrimas. Salmo 56. Vamos cantar?

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2: Salmo 138. Conduzi-me no caminho para a vida, ó Senhor.
3: Conduzi-me no caminho para a vida, ó Senhor.
2: Senhor, vós me sondais e conheceis. Sabeis quando me sento ou me levanto. De longe, penetrais meus pensamentos. Percebeis quando me deito e quando eu ando. Os meus caminhos vos são todos conhecidos.
3: Conduzi-me no caminho para a vida, ó Senhor.
2: Fostes vós que me formastes as entranhas, e no seio de minha mãe, vós me tecestes. Eu vos louvo e vos dou graças, ó Senhor, porque de modo admirável me formastes. Que prodígio e maravilha as vossas obras!
3: Conduzi-me no caminho para a vida, ó Senhor.
2: Senhor, sondai-me e conhecei meu coração. Examinai-me e provai meus pensamentos. Vede bem se não estou no mau caminho e conduzi-me no caminho para a vida. Conduzi-me no caminho para a vida, ó Senhor.
3: Conduzi-me no caminho para a vida, ó Senhor.

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1: Jesus ressuscitado vem para nos doar sua paz e nos abençoar. E o faz na medida em que eu e você, cada um de nós, se converte de nossas maldades. Rezemos demonstrando sincero desejo de conversão. Lembro nesta oração de maneira especial os aniversariantes de hoje: a Luciana de Sorocaba, a Clara de Piracicaba, a Michele de Sorocaba e a Adriana, professora no Liceu de Campinas. Iniciemos esta oração invocando a Santíssima Trindade. Em nome do Pai, do Filho e do Espírito Santo. Amém. Senhor nosso Deus, nosso Pai, nós cremos em vós, nós esperamos em vós, nós vos amamos. Nós vos agradecemos este dia e vos damos graças porque estamos com vida. Oferecemos este dia ao Senhor com todas as nossas alegrias e sofrimentos, com todos os nossos trabalhos e divertimentos. Guardai-nos do pecado e fazei de nós instrumentos de vossa paz e do vosso amor. Ajudai-nos a observar vossos santos mandamentos. Amém. Quinta-feira, dia 10 de setembro. O trecho do Evangelho de hoje é escrito por Lucas, capítulo 6, versículos de 27 a 38. Anúncio do Evangelho de Jesus Cristo, segundo Lucas. Naquele tempo, falou Jesus aos seus discípulos: a vós que me escutais, eu digo: amai os vossos inimigos e fazei o bem aos que vos odeiam. Bendizei os que vos amaldiçoam e rezai por aqueles que vos caluniam. Se alguém te der uma bofetada numa face, oferece também a outra. Se alguém te

0: Porém, Maria não perdeu a esperança. O próprio Cristo lhe confia uma missão, um filho diferente, o melhor, um conjunto de filhos novos, reunidos na pessoa daquele discípulo que o texto chama do discípulo amado. Maria voltou da cruz com a segurança de que Deus preparava-lhe uma nova missão, um novo nascimento. Dela, outra vez, surgiria a dor do parto, a dor da mãe que padece até nas entranhas, mas que depois se alegra com o nascimento do filho. O parto novo de Maria ao pé da cruz, mais duro, sofrido do que simplesmente um parto físico, revela para todos nós que a fé nos faz acalentar o coração. Entretanto, a missão do filho que morria na cruz continuava fecundando o coração de Maria. Ao invés de fazê-la desistir, desanimar, se abater, a fortaleceu. E aí está uma coisa muito importante que temos que aprender. Fazer dos desafios da vida, dos sofrimentos, das dificuldades, uma oportunidade de fortalecer a nossa fé, de orar com mais profundidade, de procurar cada vez mais fortalecer a unidade entre nós, lembrando que somos todos filhos de Deus, mesmo que hajam filhos rebeldes, desobedientes, que não aceitam e nem acreditam no amor de Deus e nem o aceitam como pai, mas Deus é pai de todos e, portanto, todos somos irmãos. Isso pode nos fazer ter um olhar tão fortalecido que nada nos faça desesperar, pelo contrário, isso nos faz viver aquilo que Maria viveu ao pé da cruz, olhando seu filho naquela situação dramática, tão dolorosa, ela sofrendo junto, mas não perdeu a esperança e aceitou o que Jesus deixou para ela como testamento e missão. Aí está o teu filho, representado no evangelista São João. Que a gente aprenda a ver o que Deus está nos dando em cada sofrimento e aprender com Maria a assumir a nossa missão, vivendo o chamado para sermos realmente verdadeiros discípulos de Jesus, irmãos entre nós, filhos de Deus Pai, e sermos conduzidos pelo Espírito Santo. Que Deus nos abençoe e nos fortaleça pela intercessão de Maria em meio aos grandes desafios da vida e que jamais percamos a esperança.
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0: sonho de Deus na contemplação de Maria. Coral Palestrina de Apucarana, no Paraná. 2:21, bom dia.
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3: Um culto particular. Mostramos amor a Deus, adorando, agradecendo, pedindo e reparando pelo culto público da liturgia, com sacramentos, principalmente a missa. Mas também o fazemos pela devoção particular e orações individuais. Neste culto particular, destaca-se a oração mental, em que se lê um pedacinho da palavra de Deus, depois se recorda o que foi lido e passa a fazer considerações sobre as verdades focalizadas. Fazem-se atos de fé, adoração, agradecimentos, súplicas e deriva-se para resoluções práticas de amor a Deus e ao próximo. Mas todo esse nosso esforço é como o bater de asas da avezinha ainda em pluma. Só o Espírito Santo torna possível a verdadeira oração. Ele coloca penas nas asas em plumes. Sem ele, não sabemos orar. Quem pratica a meditação, lendo, pensando, produzindo afetos e desejos, buscando Deus, querendo amor, querendo bem, experimentará que Deus acaba tomando a iniciativa para si e nos faz orar efetivamente. É Deus quem então faz tudo. Ele ensina, atrai e conforta. O Espírito Santo na alma ensina a rezar. De fato, lemos na Bíblia que nós não sabemos rezar, mas que o Espírito Santo reza em nós. Isso quer dizer que Deus vem e suscita em nossa alma uma oração que nós nunca produziríamos, mas que ele produz em nós. Mística, na teologia, quer dizer a união de oração íntima com Deus para a união de amor e vida com ele. A pessoa reza bem para ter a graça de viver bem e subir cada vez mais unida a Deus, cada vez mais abençoada por Deus. Tal é o culto divino particular da meditação. Muitas pessoas praticam o exame de consciência frequentemente para conversão renovada. Examinam as culpas e, cheios de confiança e amor, pedem perdão a Deus, prometendo corrigir-se e confessar-se ao sacerdote. Há muitas outras práticas de devoção particular associadas à recepção dos sacramentos que favorecem muito a devoção. A visita ao Santíssimo Sacramento, as devoções a Nossa Senhora e aos santos podem nos ajudar a nos unirmos com Deus. Entre as práticas de devoção a Nossa Senhora, contam-se as três Ave Marias de manhã, ao meio-dia e à tarde. A celebração das festas de Nossa Senhora e do mês de maio. Os santuários. A reza do terço. O terço é mistura de meditação com oração vocal, visto que se rezam o Pai Nosso, as 10 Ave Marias, o Glória ao Pai, mas ao mesmo tempo meditam-se os 15 mistérios mais destacados da religião. A prática do terço é muito recomendada pelos papas da atualidade. aos que pensam que o terço já era? Respondemos que o terço é. João 23 recomendou, Paulo VI também, lá na roça, quando se vai com a enxada nas costas, aproveite para rezar o terço. Assim, há muitas devoções particulares, além da devoção litúrgica, isto é, da devoção oficial da Santa Igreja. O amor se manifesta na oração. Quem ama, procura. E há mil modos de achar Deus.
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5: 2:30, horário de Brasília.
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5: Onde quer que você esteja, nossos irmãos queridos, espalhados por todo o Brasil, louvando e agradecendo a Deus por tudo na vida de vocês e de toda a família. 2:30, continue enviando a nós as suas intenções, por quem você está rezando, por quem você vai rezar no nosso Santo Terço Mariano, às 4 da manhã.
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1: Padre Cleidimar Moreira, vem, Senhor. 2:35. Bom dia. 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

consagração a Nossa Senhora Aparecida. Johnny cantando pra gente. 2:38. Bom dia.

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1: José Antônio chegando.
2: Onde dois ou três estiverem reunidos em meu nome, eu estarei ali no meio deles. Mateus 18:20. No capítulo 18 do Evangelho de Mateus, Jesus fala sobre a vivência em comunidade. Apresenta a importância do perdão, deixa explícito que o modo de ser o discípulo é sempre o serviço. Por isso, o maior é quem serve. Insiste sobre o modo caridoso de corrigir e amparar aquele que erra. E aponta para a centralidade da comunhão fraterna. Chega a dizer que tudo o que a comunidade pedir em oração com fé será atendido. Jesus confia na comunidade dos discípulos. E aqui não se refere apenas aos apóstolos, mas a todos os que creem. Ou seja, até os dias de hoje, para decidirem em comunhão sobre qual o melhor caminho a tomar. Isso porque, quando a comunidade está reunida, ele mesmo está presente. Onde dois ou três estiverem reunidos em meu nome, eu estarei ali, no meio deles. Deus se faz presente em nós, e através de nós, sempre. Seu amor é tão real e constante, que ele pode ser reconhecido naqueles que assumem seu evangelho. Aqui há ainda um convite à superação das divisões, que não tem nada a ver com uniformidade ou com imposição autoritária. O que Jesus apresenta como modelo de vivência é com base ao respeito um ao outro e na capacidade de construir juntos algo comum, que é a própria vivência da fé. Nisso ele mesmo se manifesta. Da mesma forma, Deus nos concede a todos discernimento e bom senso, liberdade e capacidade de escolha para pautarmos nossa vida de acordo com os valores e critérios que assumimos como importantes e verdadeiros em nossa vida. Só na liberdade Deus se manifesta, por isso nos fez livres e capazes de amar. Concede-nos, Senhor, teu Espírito para que nos deixemos inspirar e guiar. Que nossas escolhas sejam sempre com discernimento e caridade. E nossos caminhos conduzam ao teu plano de salvação e comunhão. Amém.
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0: Maria do Rosário, ele é fiel. 2h44, bom dia com a mãe.
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3: A paz de nosso Senhor Jesus esteja com você, meu irmão, minha irmã. Hoje, dia 10 de setembro, celebramos a memória de São Nicolau de Tolentino. Queremos também pedir a sua intercessão. Nicolau de Tolentino nasceu em Castelo de Santo Ângelo no ano 1245. Era muito rigoroso consigo mesmo, mas delicado com os outros. Ingressou entre os agostinianos no ano de 1256 e foi ordenado sacerdote em 1269. Após anos de peregrinações por várias cidades, teve morada definitiva em Tolentino, onde desenvolveu o seu apostolado, principalmente no confessionário. O exemplar religioso teceu na humanidade a preciosa trama da santidade, a ponto de fazê-lo exclamar na hora da morte: "Vejo meu Senhor Jesus Cristo, sua mãe e Santo Agostinho que me dizem: bravo, servo bom e fiel." Ainda que não parecesse de severas penitências a que se submetia, sabemos pelos testemunhos de seus confrades que 4 dias da semana seu alimento consistia em pão e água, e nos 3 dias restantes nunca tocava em alimentos substanciosos, como por exemplo carne, ovos. Reduzia o sono a 3 ou 4 horas para dedicar-se à oração. Sempre após as longas horas que ficava no confessionário, fazia visitas diárias às casas dos pobres e doentes. São Nicolau morreu em Tolentino no dia 10 de setembro do ano 1305. É invocado pelos que sofrem injustiças ou são oprimidos na vida e na liberdade, e como protetor da maternidade e da infância, das almas do purgatório, da boa morte, e também contra os incêndios e epidemias. Em tudo o que fez na vida e também nos milagres que realizou após a morte, procurou sempre aliviar a miséria humana. São Nicolau nos ensina que viver a santidade é possível através de uma vida de caridade, de acolhimento e solicitude para com os irmãos e irmãs, e também através da oração e da intimidade profunda com o Senhor. São Nicolau de Tolentino, rogai por nós.
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0: Maria, minha mãe Maria. Padre Antônio Maria, 9 minutinhos faltando para as 3 da manhã. Às 4, o Santo Terço Mariano. Reze com a gente, reze por você.
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0: Padre Zezinho. 2h59. Caminha no
1: amor. 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
1: 3 horas, bom dia.
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1: Com a Mãe Aparecida, Rede Aparecida de Rádio, juntinho de você, nossos irmãos e irmãs em Cristo, que rezam conosco, louvando e agradecendo. Obrigado a você que nos acompanha e reza conosco pelo aplicativo Aparecida. Você, meu irmão querido, minha irmã querida, que está rezando conosco pelo portal a12.com/Rádio Aparecida. Como é bom poder estar juntinho de você aí na sua casa, no seu trabalho. A você, meu irmão, que está na estrada rezando com a gente, louvando e agradecendo sempre ao nosso bom Deus. Obrigado pelo seu carinho, obrigado pela sua participação, pedindo sempre a proteção e as bênçãos de nossa mãe querida, a Senhora Aparecida. Rezando conosco também os nossos irmãos pelas nossas rádios parceiras, rádios que integram a Rede Aparecida de Rádio, rádios espalhadas por todo o Brasil, louvando e agradecendo. E a você, meu irmão querido, minha irmã querida, que está rezando com a gente, na sua casa, no seu trabalho, pedindo sempre as bênçãos de nossa Mãe Santíssima, a Mãe da Alegria, a Mãe da Esperança, a Mãe do Belo Amor, a Mãe da Divina Graça. 3 horas, 2 minutinhos.
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0: Deus com a gente.
1: Olá, meu irmão, minha irmã. Graça e paz para você e toda a sua família. No Evangelho hoje, Jesus fala de um ponto central da vida cristã: o amor aos inimigos. Algo difícil de compreender e viver, mas não é uma questão opcional, é uma ordem de Jesus. Não há nada de maior e mais fecundo que o amor. Ele confere à pessoa toda a sua dignidade, enquanto o ódio e a vingança a desvaloriza, deturpando a beleza da criatura feita à imagem de Deus. Invoquemos a luz do Espírito Santo para que abra as nossas mentes e corações ao acolhimento da palavra do Senhor.

Ó Espírito Santo, tu que habitas, tu que falas, rezas e ages em mim, abra-me a palavra, que a minha mente e o meu coração sejam o terreno bom onde a semente da palavra possa germinar, crescer e frutificar, para que a minha vida seja transformada. Amém. Hoje, 10 de setembro, a liturgia nos oferece o Evangelho de Lucas, capítulo 6, versículos 27 a 38. No entanto, a vós que me escutais, eu vos digo: amai vossos inimigos, fazei o bem aos que vos odeiam, bendizei os que vos amaldiçoam, orai por aqueles que vos maltratam. Sede compassivos como vosso Pai é compassivo. Não julgueis e não sereis julgados. Não condeneis e não sereis condenados. Perdoai e sereis perdoados. Dai e vos será dado. Depois das bem-aventuranças, Jesus retoma com os discípulos algo essencial para a caminhada cristã: o amor aos inimigos. A lei já prescrevia ajudar o inimigo em apuros. Os provérbios chamavam a atenção para não se alegrar com a ruína dos inimigos ou prover-lhes em suas necessidades básicas. Mas o povo tem em mente a lei do olho por olho, dente por dente, que prescreve igualdade entre delito e pena. Jesus vai além. Os discípulos devem responder a cada hostilidade com um gesto de bondade, fazendo o bem, bendizendo e rezando pelos inimigos. É um amor que ultrapassa qualquer abstração, porque exige uma prática. Nele não há espaço para revidar o ódio, a bofetada, a maldição, o roubo e a violência do inimigo. Os discípulos de Jesus, vivendo em comunhão com o Pai, devem manifestar sua misericórdia e transbordar um amor desinteressado e gratuito. Nele, encontram a fonte da bondade e do perdão, que forma uma comunidade mais fraterna, sem qualquer condenação ou vingança. Este é o grande apelo que o Evangelho hoje nos faz. Cresçamos no amor de Cristo, que nos faz amar os irmãos, inclusive os inimigos. Vós que me escutais, eu vos digo: amai vossos inimigos, fazei o bem aos que vos odeiam, bendizei os que vos amaldiçoam, orai por aqueles que vos maltratam. O Senhor nos convida a sermos praticantes da palavra. Neste momento, vamos dispor o nosso coração para a vivência de sua palavra.

0: 3:22.
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2: Olá, queridos devotos da Mãe Aparecida. Chegamos a você com mais um programa Escola de Maria. Nesta semana, vivendo Maria como modelo da vocação à vida consagrada. E está refletindo conosco nesta semana o religioso camiliano, o padre Danilo Risse. Hoje nós queremos olhar para Maria, a mulher consagrada, a mulher aos pés da cruz. Aquela que viveu a fidelidade do seu sim a Deus e acompanhou Jesus até o fim. Refletimos no programa de ontem que quando Cristo nos chamou, ele apresentou a cruz. Não nos ofereceu elogios, privilégios, nem aplausos. Nos ofereceu estar na cruz com ele e transformar a vida numa doação de amor. Como podemos aprender de Maria, a mãe aos pés da cruz, mas a mãe do silêncio e tentando enxergar em tudo aquilo a força e a esperança da promessa de Deus em sua vida?
3: Muito bem. Esta cena do Calvário, né? Jesus no alto da cruz, Maria, o discípulo amado ao lado dela, onde Cristo entrega ela como a mãe de toda a humanidade ao discípulo amado. Percebemos ali que todos nós também somos muito amados por Deus, por Maria, que nos acolhe como filhos. Porque aquele discípulo amado é cada um de nós, né? Não, na tradição, muitas vezes a gente fala que há o discípulo João, né? Mas não está nomeado na Sagrada Escritura. É o discípulo amado, é cada um de nós que recebemos Maria como mãe. Então, eu percebo que isto nos alimenta, né? Nos dá essa esperança de seguimento ao Evangelho. Maria, ela caminha conosco, ela nos acolhe como mãe e ela nos ajuda, né, neste caminho para sermos fiéis em nossa missão, em nossa vida como cristãos, como consagrados, trazendo sempre à tona esta vontade, né, de querer seguir o Evangelho, de querer levar a Cristo até os confins do mundo, onde a nossa humanidade alcança também, né?
2: Quando a gente olha para Maria lá no Calvário aos pés da cruz, a gente compreende que também não foi fácil para Maria perseverar no sim que o Senhor pediu ao coração dela. Mas ela confiou, ela sabia quem era o amor que a sustentava. Tem uma frase bonita que o arcanjo Gabriel diz a Nossa Senhora lá no momento do anúncio. Ele diz: Maria, não tenha medo, porque Deus está contigo. A certeza da presença de Deus na vida dela fez com que a dor, por maior que tenha sido, não a derrubou. O amor foi maior. Como você poderia deixar aos religiosos e religiosas que hoje passam por inúmeras dificuldades, às vezes são até questionados em sua própria vocação, né? Como perseverar na vocação, confiando que o Deus que chamou é o amor que sustenta diante de muitos calvários pelos quais também, a exemplo de Maria, os consagrados passam?
3: Sim, com certeza, todos nós religiosos, primeiramente somos humanos, né? Nós não somos super-heróis. Maria nos ensina justamente isso, a perseverar nesta fidelidade a Cristo. Ela dá o seu sim a cada dia, né? E nós, como religiosos, consagrados, também somos convidados a sermos perseverantes, né? Dotados de amor, de esperança, de fidelidade ao Evangelho. A nossa humanidade é frágil, mas é encontrar, né, no dia a dia da nossa vida, no Evangelho, esta fortaleza que Maria revela para nós que é possível termos. Ela que passou pelo Calvário, por todas as dificuldades em sua vida também, mesmo nós tendo as nossas dificuldades, encontrar, né, estas forças. Hoje vemos que os religiosos passam por momentos de dificuldade, muitos também sofrendo, né, doenças humanas, a depressão, infelizmente muitos suicídios também, né, de seminaristas, religiosos, e Maria nos ajuda a darmos esse sim, é uns ajudar uns outros também, né, para juntos caminharmos, não somente entre nós, mas também todo o povo de Deus. Isso que é comunhão, né, que Maria nos ensina, ser comunhão, uns ajudando os outros, estarmos atentos também à realidade do outro, para juntos atravessarmos esse mar bravio da vida como ao reino prometido a todos nós.
2: Perfeito. Com Maria, ser consagrado e consagrada aos pés da cruz. É preciso abraçar a cruz com Jesus. Não o sofrer pelo sofrer, mas o sofrimento para que o amor possa triunfar e fazer a vida vencer.

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1: 3:36. 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
1: Com a Mãe Aparecida, 25 minutinhos faltando para o início do Santo Terço Mariano. E você, meu irmão, minha irmã, rezando conosco, rezando por você, pela sua família, louvando e agradecendo.
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0: Padre Ricardo White, Senti Jesus em Mim.
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0: Elô Silvério trazendo para nós.
3: O mestre nos afirmou: se me perseguiram, também vos hão de perseguir. Aí radica a nossa dignidade, ser como o mestre. Se sofremos e morremos com ele e como ele, mais tarde também ressuscitaremos e triunfaremos com ele e como ele. O sofrimento, a dor, a perseguição são passageiros. A vitória, a aventura, a felicidade são o definitivo. E não existe outro meio de chegar ao definitivo se não for ultrapassando pelo temporário. A luz pela cruz.
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2: Bom dia, meu amigo, minha amiga. Você certamente já ouviu alguém dizendo, ou leu em alguma reportagem ou livro, a seguinte expressão: seja você mesmo. Mas o que significa esse seja você mesmo? Todos nós temos a tendência natural a valorizar as pessoas que são verdadeiras, ou seja, aquelas que se aceitam como são, que não fingem ser outra coisa. Da mesma forma, costumamos depreciar e até nos afastar daquelas que consideramos falsas. Por que será que fazemos isso? Claro que podemos responder que fazemos isso para nos defendermos. No entanto, parece que existe algo além disso. As pessoas verdadeiras exercem um fascínio sobre todos nós, a ponto de querermos ser como elas. Os heróis das histórias e mitos sempre são retratados como pessoas verdadeiras, em quem se pode confiar. Ou seja, esse parece ser um traço muito antigo da personalidade dos seres humanos. Mas por que as pessoas verdadeiras nos atraem tanto? Nós tendemos a confiar mais em uma pessoa autêntica do que em uma que finge, pois acreditamos que aqueles que são sinceros consigo mesmos também serão mais verdadeiros conosco. Nós associamos essa honestidade que uma pessoa possui com si mesma a características desejáveis, como força de caráter e resiliência emocional. Ou seja, quando uma pessoa é sincera, sem máscaras, ela geralmente é confiante, determinada e até corajosa. Nós geralmente somos atraídos pela individualidade, pela singularidade, características que as pessoas verdadeiras têm de sobra. Portanto, como podemos ser mais verdadeiros? O que podemos fazer para sermos mais sinceros e vivermos sem máscaras? Vejamos 6 pontos que podem nos ajudar. Ponto 1. Pessoas autênticas geralmente falam o que sentem. Esse é um hábito que precisa ser trabalhado e possui mais 2 pontos. Pessoas verdadeiras gastam tempo refletindo sobre suas opiniões e perspectivas sobre as coisas. Assim, elas se sentem mais à vontade em partilhar essas opiniões, sem sentirem a necessidade de convencer as pessoas de que elas estão certas. Ponto 2. Pessoas verdadeiras respondem a expectativas internas, não as externas. As pessoas autênticas questionam suas crenças, seus ideais, valores e expectativas, pois confiam que as respostas a isso é que darão um rumo e sentido às suas vidas. Não é fácil questionar porque somos assim e não de outro jeito, mas isso é essencial para descobrirmos quem somos verdadeiramente. Ponto 3. Pessoas autênticas seguem seu próprio caminho. Ser autêntico não é apenas o que você pensa ou fala, mas o que você faz e qual é o seu papel no mundo. Ser guiado por uma bússola interna significa não ter de seguir as rotas convencionais ou os mesmos caminhos de sempre para alcançar seus objetivos. Portanto, as pessoas autênticas procuram e descobrem sua própria maneira de caminhar, muitas vezes criando um caminho totalmente novo. O risco de fazer um caminho novo é que nem todos os seus esforços serão bem-sucedidos. E isso nos leva ao quarto ponto.

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0: horas, um minuto.
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0: 4 horas, 1 minuto.

0: Confira a hora certa, 4:15.
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0: 15 minutos.
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0: 4 e 16. Bom dia.
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0: 4:18, confira a hora certa, 4:18. 4:18, confira a hora certa, 4:18.
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3: 4:19

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Essa é uma homenagem da dupla Jads e Jadson aos eternos criadores e reis do pagode, Tião Carreiro e Pardinho. Obrigado aos amigos Breno Reis e Marco Viola, Ronaldo Viola e Traiano, Delei e Dorivan, por sempre estarem conosco nesta caminhada, defendendo a nossa raiz e a bandeira da viola caipira.

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1: 4:30.
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1: 4:32.

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1: 100,3. 4 horas 39 minutos.

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2: 4 horas 43 minutos. Bom dia.

0: 4:45, 15 faltando para 5. Bom dia.
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0: 4:46.

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1: 4:54, bom dia.

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1: 4:58. Confira o seu relógio. 4:58.
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1: 4:58. Confira o seu relógio. 4:58.
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1: Bom dia, 5 horas em ponto.

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7: 5:02.
8: Bom dia.
7: 6,3. 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
2: 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Acerte o seu relógio. 5h16.
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2: Bem-vindo. Acerte o seu relógio. 5h16.
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2: 5 horas 17 minutos.

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1: 5:29.
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0: 5:32.
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0: 5:33, bom dia.

0: Bom dia, confira a hora certa, são 5:46. 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
0: 5:47.
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0: 5:50.
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0: 5:51.
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0: 5 horas, 57 minutos.

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1: Bom dia, 6 horas em ponto.
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Bom dia a todos os queridos rádio ouvintes da Rádio Sacramento. Eu sou o Padre Ricardo Fidelis e nesta manhã de quinta-feira convido a todos a rezarem comigo a oração da manhã. Em nome do Pai, do Filho e do Espírito Santo. Amém. Já o dia nasceu novamente, supliquemos orando ao Senhor, que nos guarde do mal neste dia e por atos vivamos o amor. Ponha freios à língua e a modere da discórdia, evitando a paixão, que nos vele o olhar e o defenda da vaidade e de toda a ilusão. Sejam puros os seres no íntimo, dominando os instintos do mal. Evitemos do orgulho o veneno, moderando o impulso carnal. Para que no final deste dia, quando a noite em seu curso voltar, abstinentes e puros possamos sua glória e louvores cantar. Glória ao Pai, ao seu unigênito e ao Espírito Santo também. Suba aos três o louvor do universo, hoje e sempre, nos séculos. Amém. Senhor, meu primeiro pensamento nesta manhã que começa se dirige para ti, que velaste meu sono e assististe o meu despertar. Tu moras nas alturas e habitas bem no íntimo de minha vida, e todo este dia é teu. Consagro-te agora a jornada que começa, que o meu trabalho seja fecundo como o orvalho do teu amor e a força da tua bênção. Em vão trabalham os homens se tu não os amparas. Permite que eu possa responder claramente a todos a respeito da esperança que existe em mim. Que todos aqueles que eu encontrar possam receber uma palavra amiga de meus lábios, um gesto acolhedor de minhas mãos e uma oração sincera do meu coração. Olha na mesa dos homens pobres e que possam se alimentar para recuperar as forças e continuar a caminhada da vida. Que hoje à noite eu possa estar novamente contigo na intimidade, como alguém que reencontra um amigo para poder dar graças pelo dia que me destes. Vamos agora acolher no coração a nossa palavra de vida, o evangelho deste dia.

0: Quinta-feira, dia 10 de setembro. Evangelho segundo São Lucas, capítulo 6, versículos 27 a 38. Naquele tempo disse Jesus: "Mas eu digo a vocês que estão me escutando: amem seus inimigos, façam o bem a quem odeia vocês. Falem bem de quem fala mal de vocês, rezem por aqueles que os caluniam. Quando alguém lhe bater numa face, ofereça também a outra. Se alguém tirar de você o manto, deixe que leve também a túnica. Dê a todo aquele que lhe pedir, e se alguém pegar o que é seu, não peça de volta. Tratem as pessoas como vocês gostariam que elas tratassem vocês. Deem e lhes será dado. Uma boa medida, socada, sacudida e transbordante, será colocada na dobra da veste de vocês, porque a mesma medida que vocês usarem para os outros será usada para vocês." Palavra da salvação. Glória a vós, Senhor. Meus irmãos e minhas irmãs, o trecho do evangelho que hoje meditamos resume melhor do que qualquer escola filosófica os princípios da ética humana. A máxima dita por Jesus: "Tratem as pessoas como vocês gostariam que elas tratassem vocês", é superior e mais objetiva que o famoso imperativo categórico do filósofo Kant. Ele dizia: "Age como se a máxima de tua ação devesse ser erigida por tua vontade em lei universal da natureza." Esse pequeno código moral oferecido pelo Mestre Jesus deve caracterizar o cristão, servindo como um manual de prática diária para alcançarmos a santidade, para quem sabe um dia sermos misericordiosos como nosso Pai do céu é misericordioso.
1: Depois de ouvir o evangelho deste dia, vamos elevar ao Senhor as nossas preces.

0: Bendigamos a Deus, vida e salvação do seu povo, e o invoquemos. Bendito sejais, Deus e Pai de nosso Senhor Jesus Cristo, que na vossa misericórdia nos fizestes renascer para uma viva esperança, mediante a ressurreição de Jesus Cristo dentre os mortos. Vós que em Cristo renovastes o homem criado à vossa imagem, tornai-nos semelhantes à imagem do vosso Filho. Derramai em nossos corações, feridos pelo ódio e pela inveja, a caridade do Espírito Santo. Dai trabalho aos desempregados, alimento aos famintos, alegria aos tristes e a toda a humanidade graça e salvação. Concedei a vossa bênção e proteção a todos os ouvintes da Rádio Sacramento, especialmente aqueles que apresentaram as suas intenções nesta manhã de quinta-feira, para que suas preces sejam atendidas, alcancem o auxílio que necessitam, que sejam protegidos por vós, tenham a saúde do corpo, a paz em seus corações. Concedei também, Senhor, a vossa graça a todos os membros do Clube de Amigos, para que neste compromisso de nos ajudar a evangelizar pela Rádio Sacramento, eles sejam perseverantes e alcancem também a recompensa que vem de vós. Por todas as nossas intenções e aquelas que trazemos em nossos corações, elevemos ao Pai a nossa oração como o Senhor Jesus nos ensinou. Pai nosso que estais no céu, santificado seja o vosso nome. Venha a nós o vosso reino, seja feita a vossa vontade, assim na terra como no céu. O pão nosso de cada dia nos dai hoje. Perdoai-nos as nossas ofensas, assim como nós perdoamos a quem nos tem ofendido. E não nos deixeis cair em tentação, mas livrai-nos do mal.
1: Oração da manhã.
0: Senhor, no início deste dia venho pedir-te saúde, força, paz e sabedoria. Quero olhar hoje o mundo com olhos cheios de amor, ser paciente, compreensivo, manso e prudente, ver além das aparências teus filhos como tu mesmo os vês, e assim não ver senão o bem em cada um. Cerra meus ouvidos a toda calúnia, guarda minha língua de toda maldade, que só de bênçãos se encha meu espírito. Que eu seja tão bondoso e alegre, que todos quantos se achegarem a mim, sintam a tua presença. Senhor, reveste-me de tua beleza, e que no decurso deste dia, eu te revele a todos. Amém. Vamos pedir à nossa mãe, Maria Santíssima, que nos conceda a graça e a bênção que necessitamos. Vamos nos confiar a ela, pedindo que Nossa Senhora nos acompanhe ao longo de todo este dia, nos concedendo a saúde do corpo, a proteção da alma, as bênçãos que necessitamos.
2: Nossa Senhora, Virgem do Silêncio.
0: Ó minha Senhora e minha Mãe, eu me ofereço todo a vós, e em prova de minha devoção para convosco, vos consagro neste dia meus olhos, meus ouvidos, minha boca, meu coração e todo o meu ser. E já que sou vosso, ó incomparável Mãe, guardai-me e defendei-me como propriedade vossa. Amém. Ave Maria, cheia de graça, o Senhor é convosco. Bendita sois vós entre as mulheres, e bendito é o fruto do vosso ventre, Jesus. Santa Maria, Mãe de Deus, rogai por nós, pecadores, agora e na hora de nossa morte. Amém. Queridos ouvintes da Rádio Sacramento, vamos neste momento receber a bênção de Deus para este dia que está começando. O Senhor Jesus Cristo esteja a teu lado para te defender, dentro de ti para te conservar, diante de ti para te conduzir, atrás de ti para te guardar, acima de ti para te abençoar. Ele que vive e reina pelos séculos dos séculos. Amém. A bênção de Deus Todo-Poderoso, Pai, Filho e Espírito Santo. Amém. Um feliz e abençoado dia para todos os queridos rádio ouvintes da Rádio Sacramento.
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0: 6:14.
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0: 6:15. Bom dia.
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4: 6:19, bom dia.
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2: 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A hora certa, 6:29.
3: Bom dia, 6:3.
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2: 6:32.

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0: 6:43, a hora certa, 6:43.
1: Bom dia. 6,3.
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0: 6:44.
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0: 6:45, 15 faltando para 7. Bom dia.
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0: 6h58, bom dia.
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4: Queridos ouvintes da Rádio Sacramento, gostaríamos de comunicar que durante o período da propaganda eleitoral gratuita, não teremos a transmissão diária da Santa Missa pela Rádio Sacramento. A Santa Missa continuará sendo celebrada normalmente todos os dias às 7 horas da manhã na Basílica Santuário do Santíssimo Sacramento. No entanto, durante todo o período eleitoral, a transmissão ficará suspensa devido à obrigatoriedade da veiculação da propaganda eleitoral gratuita nos horários determinados pela legislação. Assim que terminar esse período, retomaremos normalmente a transmissão da Santa Missa pela Rádio Sacramento. Agradecemos a compreensão de todos e convidamos aqueles que puderem a participar conosco presencialmente da Santa Missa em nossa Basílica Santuário. Que Deus abençoe o dia de todos, que a sua graça nos acompanhe, nos fortaleça e ilumine sempre os nossos caminhos. Um abraço a todos e fiquem com Deus.

interrompemos nossa programação para a transmissão do horário eleitoral gratuito obrigatório, conforme Lei 9.504/97. Em breve voltaremos com nossa programação normal.

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3: E é isso, gente. Entra no ar mais uma edição do seu Catequese e Família. O programa que é para toda a família. O programa que toca só as melhores da música católica. Aqui comigo, Douglas Santos, o seu locutor no seu rádio. E está no ar mais uma edição. Aumenta o volume.
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0: Olá, amigo, olá, amigo ouvinte. Esse é o momento Despertai para o Amor. Eu sou o Padre Ezequiel. Desejo graça e paz. E eu queria convidar você a seguir as nossas redes sociais. Procura Padre Ezequiel no Instagram, no Facebook, no TikTok, no YouTube. Lá tem muito conteúdo, tem muitas canções. Se você só me ouve na rádio, procura também lá. Porque o nosso trabalho é com a música, é com shows nas cidades, por isso nós queremos também chegar na sua cidade e fazer um bonito show. Vamos conversar hoje sobre como nós encaramos as crises. As crises transformam ou as crises nos matam? Vejam que na vida a gente passa por muitas crises normais. Crises normais são as crises do nascimento, da puberdade, da metade da vida, da aposentadoria, da velhice e do fim da vida. Essas crises fazem parte do processo da vida. Além disso, existem outras crises, que são as crises de catástrofes da natureza, acidentes, guerras, desemprego, morte de pessoas. Enfim, são inúmeras as crises que acontecem na vida. Mas elas podem nos purificar, podem nos renovar e nos transformar, se a gente quer. Na crise, nós entramos numa pressão psíquica crescente e procuramos saída dessa situação desagradável. Ou seja, ninguém quer permanecer na crise. Mas, se nós vencermos a crise, damos um verdadeiro passo de amadurecimento. E há pessoas que, de fato, crescem muito com as crises. Mas algumas pessoas, ao contrário, ficam paralisadas e são derrubadas pelas crises, não conseguem vencer as crises. Morreu alguém, a pessoa morre junto, ela entra em depressão e não tem jeito. Então veja aqui, ó, seja como for, a crise é um desafio a todos nós e nós devemos enfrentá-las. Um místico alemão, ele descreveu que muitas pessoas são tomadas de medo diante das crises e por isso fogem das crises. Você é uma pessoa que foge da crise ou encara a crise? Essas pessoas não enfrentam a intranquilidade interior que a crise provoca, mas transferem para fora, tentando mudar sempre os outros, ou correndo atrás de uma pessoa, ou o padre tem que resolver, o psicólogo tem que resolver, prefeito, ou enfim, algum guru. Estou dizendo isso para nós percebermos, diante da crise, quem me ajuda a resolver? Mas eu, em última análise, tenho que resolver. Eu não posso querer mudar os outros, querer mudar só fora de mim. Essas pessoas recusam dar o passo que a crise exige. Eles se fixam em seus princípios, tornam-se pessoas duras, conservadoras, e recusam o amadurecimento e a transformação que a crise delas exige. Ou seja, você é uma pessoa que sabe lidar com as crises, se transforma e se renova com a crise, ou você paralisa, fica endurecido e se fecha em ti mesmo diante da crise? Se você quer se transformar, enfrente a crise, porque Deus nos ajuda. Deus está sempre nos ajudando. Deus, Pai de amor e de bondade, te abençoe, te guarde, devolva para ti a sua face, te dê a paz em nome do Pai, do Filho e do Espírito Santo. Amém. Um abraço do Padre Ezequiel, até amanhã.
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1: Estenda sua mão. 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

Obrigado, mãe. E obrigado a esse povo que está aqui. Terminamos com essa música tão linda, nos consagrando totalmente a ti, a nossa Diocese Santo Amaro, nosso bispo Dom José Neri, Dom Fernando, nosso Papa Francisco e todos os sacerdotes.

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2: 7 horas e 47 minutos.

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1: E é isso, gente. Catequese Família vai ficando por aqui. Até a próxima edição. Ficam todos com Deus. Tchau, tchau.
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15: 8 horas. 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
19: O mundo não está ameaçado pelas pessoas más, e sim por aquelas que permitem a maldade. Albert Einstein.
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0: 8:08.
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3: 8:17.
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5: 8 horas e 21 minutos.

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1: 8:33.
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8: 8:40.
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6: 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Voltamos com o melhor da música. Aumente o volume. 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
15: Segundo mandamento: não tomar seu santo nome em vão. O segundo mandamento nos ensina a honrar o nome do Senhor, evitando usá-lo de maneira desrespeitosa. Muitas vezes, expressões cotidianas como Deus abençoe ou juro por Deus tornam-se habituais sem que reflitam o devido respeito. Devemos ter temor e respeito diante da presença de Deus, refletindo isso em nossas palavras e ações. A Igreja nos ensina que o nome de Deus deve ser usado exclusivamente para bendizer, louvar e glorificar. Abusos como blasfêmia, o uso comercial do nome de Deus e a justificativa de atos injustos com seu nome são pecados graves e atentam contra a santidade divina. Jesus, no Sermão da Montanha, ensinou a evitar juramentos desnecessários, enfatizando a importância da verdade e da integridade.
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0: 8:45.
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4: Quinta-feira, dia 10 de setembro. Evangelho segundo São Lucas, capítulo 6, versículos 27 a 38. Naquele tempo disse Jesus: mas eu digo a vocês que estão me escutando, amem seus inimigos, façam o bem a quem odeia vocês. Falem bem de quem fala mal de vocês, rezem por aqueles que os caluniam. Quando alguém lhe bater numa face, ofereça também a outra. Se alguém tirar de você o manto, deixe que leve também a túnica. Dê a todo aquele que lhe pedir, e se alguém pegar o que é seu, não peça de volta. Tratem as pessoas como vocês gostariam que elas tratassem vocês. Deem e lhes será dado. Uma boa medida, socada, sacudida e transbordante, será colocada na dobra da veste de vocês, porque a mesma medida que vocês usarem para os outros será usada para vocês. Palavra da salvação. Glória a vós, Senhor. Meus irmãos e minhas irmãs, o trecho do Evangelho que hoje meditamos resume melhor do que qualquer escola filosófica os princípios da ética humana. A máxima dita por Jesus: tratem as pessoas como vocês gostariam que elas tratassem vocês, é superior e mais objetiva que o famoso imperativo categórico do filósofo Kant. Ele dizia: age como se a máxima de tua ação devesse ser erigida por tua vontade em lei universal da natureza. Esse pequeno código moral oferecido pelo Mestre Jesus deve caracterizar o cristão, servindo como um manual de prática diária para alcançarmos a santidade, para quem sabe um dia sermos misericordiosos como nosso Pai do céu é misericordioso.
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3: 9:04.
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8: Bom dia, Sacramento! Bom dia, região! Bom dia, universo!
10: Se liga na 100!
8: Se liga, tô chegando! Bora pro nosso Estúdio 100, quinta-feira!
11: Beijo no canto da boca. Ai meu Deus, que coisa louca.
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8: É o nosso Estúdio 100 que está no ar. E você, liga pra mim, telefone tá liberado.
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8: Ah, Silas Bonetti, vou te ligar não. Vou mandar mensagem no zap. Então manda.
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8: E juntos vamos começar a nossa manhã. Bom dia, chamou e eu tô por aqui pra desejar bom dia pra quem já tá trabalhando. Bora produzir? Bom dia pra você que tá tranquilo, tá descansando, e bom dia pra você que me dá carona. Vamos lá.
12: Bom dia.

0: todos os dias nós temos a oportunidade de acordar, agradecer, tomar um cafezinho e deixar de ser besta.
1: Então deixa de ser besta e começa logo a sua manhã aqui comigo na ZYN 311, canal 262, frequência modulada 100,3, é a nossa Rádio Sacramento FM, emissora católica da Fundação Nossa Senhora do Patrocínio do Santíssimo Sacramento, emissora classe A, e eu falo ao vivo aqui da Casa da 100 para toda a nossa região e para este mundão de meu Deus. É só você acessar o nosso site www.radiosacramentofm.com.br, mandar mensagem também no zap, pelo Instagram, pode participar com a gente aí pelas mídias digitais. É tão bom saber que você está comigo aqui na Rádio Sacramento. Direção geral de Padre Ricardo e o comando do estúdio sendo mais bonito do Brasil. Ah, você já chegou? Chegou cedo hoje, hein? É mentiroso nada. Eu sou o mais bonito do Brasil, junto com quem hoje? O sol, hein? Já tá brilhando. Tem sol na fazendinha, gente.

0: brincar, mas é hora também de trabalhar, viu? Você que já tá aí garrado na luta, na labuta de todos os dias, bora lá, viu? E também, claro, pra você curtir o nosso Estúdio 100. Que alegria ter a sua audiência, sua companhia. Vem comigo porque já começamos a nossa manhã. 23 graus, tempo tá limpo, a máxima hoje chega aos 31 graus. Possibilidade de chuva hoje? Quase que nula, tá? Então, fica aí atento, né? Você que tá aí nos ouvindo, que vai esquentar e muito mais. A umidade relativa do ar, 76%. Pôr do sol às 18:03. Vamos!
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0: Eu começo hoje com o grupo Menos é Mais e a participação de Natanzinho.

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2: É o nosso Estúdio 100 aqui na sua manhã 9:13. 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
2: 9:17.

18, tô aqui na 100,3 e você também tá comigo, né? Nesta manhã linda, maravilhosa. Ó, hoje é quinta-feira, é dia de nós tirarmos algumas dúvidas sobre principalmente as questões aí ligadas ao INSS. Meu querido amigo Dr. Gustavo Macedo já tá aqui na área. Ele vai conversar com a gente em instantes. Vou falar primeiro do supermercado LC e depois junto com ele. Mas eu já quero te adiantar, nosso assunto é muito interessante, que nós vamos entender um pouquinho sobre auxílio acidente. Já ouviu falar? Raramente, né? Tem gente que às vezes, eu já até fiz aqui, esse auxílio acidente tem a ver com auxílio doença? Ele, opa, é uma coisa, outra coisa, Então vamos estar entendendo, tá? Auxílio acidente. Se você já ouviu ou até mesmo, né, tem esse direito, participa aí com a gente. E se nunca ouviu falar, é importante a gente estar sabendo, tá? 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

0: 1428 ou no 349-8841-3368. Tô na 100? Ah, eu tô feliz e você também. Vem comigo.
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0: 9:21, 9:21 aqui na sua Rádio Sacramento. Como é que tá aí a sua manhã? Tá tudo bem? Tá trabalhando hoje? Tá tudo certo no trabalho? Aquele cheirinho de final de semana já no ar, né? Que coisa mais boa. Gente, e é o seguinte, você que tá aí me ouvindo, tá conosco já aqui no estúdio, primeiramente, muito bom dia, doutor Gustavo Macedo, nosso amigo, nosso parceiro aqui, que tira algumas dúvidas, mas a gente sempre gosta de lembrar, procure sempre aí, né? Os especialistas para que tudo dê certo. Aqui é só aquela dicasinha, só para você pensar, inclusive hoje vamos falar de um assunto interessante, auxílio acidente, mas bom dia, seja bem-vindo, doutor Gustavo.
5: Bom dia, Silas, bom dia a todos os ouvintes da Sacramento FM, mais uma vez um prazer estar aqui com você, para a gente possa bater um papo sobre o direito previdenciário, né? Que abarca todas as pessoas e faz parte da vida de todas as pessoas.
0: Isso é verdade. Doutor Gustavo, eu já falando aqui anteriormente, quem chegou agora talvez perdeu aí um pouquinho do que eu comentei, né? O auxílio acidente não tem nada a ver com auxílio doença, né? Então hoje, para o pessoal focar aqui e entender, né? Obviamente são enfermidades que vão surgir, né? Mas dentro da questão do INSS, um é uma coisa e o outro é outra coisa, não é isso?
5: Isso. O auxílio acidente, Silas, é para aquelas pessoas que tiveram um acidente de qualquer natureza, seja ele do trabalho, seja ele em casa, seja ele na rua, em momento que não esteja trabalhando. É um acidente de qualquer natureza, a gente fala. É quando a pessoa teve esse acidente e tem umas sequelas desse acidente. Então, com a sequela, automaticamente ela tem uma perda de um percentual da capacidade de trabalho dela que ela tinha antes desse acidente. Então, com isso, existe esse benefício no INSS, que a pessoa recebe mesmo trabalhando, que seria 50% da média de contribuição. Então, se a pessoa às vezes teve acidente, ficou no auxílio doença e aí é concedido esse benefício, ela vai receber praticamente 50% do que ela estava recebendo no auxílio doença. Então, é 50% da média de contribuição da pessoa ao longo da vida. Então, isso recebe, ela recebe esse benefício até a aposentadoria, tá? Se a sequela realmente for permanente, nesse caso de acidente geralmente são, e com a aposentadoria cessa. Esse benefício, então, Silas, é para suprir essa perda da capacidade de trabalho que a pessoa veio a perder com acidente. Então, e aí ela vai trabalhando e recebendo. Seria um auxílio em decorrência das sequelas, né? Que de forma geral deu uma incapacidade parcial, né? Para a pessoa.
0: Sim. E aí o acidente, né? E eu imagino que muita gente vai estar perguntando, para né, entrar, pedir esse auxílio, esse acidente tem que acontecer na empresa ou às vezes pode ser fora da empresa? Como que seria algo assim para o INSS?
5: Quando é na empresa ou em trabalho, é o acidente de trabalho, né? Aí seria o

0: auxílio-doença por acidente de trabalho. Mas existe o auxílio-doença por acidente de qualquer natureza, seja ele, você caia na rua, seja, sei lá, um tombo de moto, sei lá, caia da escada trocando uma lâmpada, então seria um acidente de qualquer natureza abrangido pela essa questão por esse benefício, aliás.
1: Bacana. E a documentação? A gente sempre às vezes comenta, né, sobre isso. É óbvio que vai, uma dica minha aqui, precisa ter um laudo médico, né? Não vai ser o Silas que vai falar assim, ó, tá lá, machucou. Isso.
0: É, a documentação é a documentação que demonstra esse acidente, né, Silas? Por exemplo, a pessoa cai em casa, chama o resgate, geralmente toda ocorrência toda busca do resgate gera uma ocorrência. Exato. Primeiro atendimento no hospital, vai ter ali um primeiro atendimento, pode pedir o prontuário, relatório médico relatando isso, exames das sequelas, exames de imagem, aí tem que ver se é raio-x, no caso de ortopedia, né? Raio-x, ressonância, tomografia, coisas que demonstram, que trazem uma prova desse acidente sofrido por ela, né? Bacana. E aí vai ser avaliado a sequela, realmente, se a sequela trouxe realmente uma perda da capacidade de trabalho, uma redução da capacidade de trabalho.
1: E como eu disse, pouco, eu pelo menos não sabia, né, do auxílio acidente, e como disse para o senhor, né, o auxílio doença, que muitas vezes a gente lembra, mas pensar alguém que já talvez já tenha uma sequela, aconteceu o acidente há 2 anos atrás, vamos dar um exemplo, é possível ele tentar?
0: Sim, né? O auxílio acidente, acontece muito no INSS, conceder, no caso de acidente, conceder um período de auxílio doença e aí depois cessar. E a pessoa tem sequela, às vezes não tem informação, não procura alguém especializado e vai tocando. Então existe um entendimento hoje na jurisprudência que quando era devido ao auxílio acidente, desde lá da cessação do auxílio doença, é possível você pedir desde lá, lógico, respeitando a prescrição de 5 últimos anos, né? Então, por exemplo, se a pessoa teve um acidente em 2021, ela pode pedir esse período aí. Ele retroage. Então, é nesse sentido. Às vezes, ele seria um sucessor do auxílio doença. Mas muitas das vezes o INSS nem tchum e solta o segurado para voltar a trabalhar. E a pessoa, como diz, vai ali na dificuldade, às vezes a pessoa tem uma sequela, por exemplo, numa perna, vai utilizando mais a outra, e daqui a um tempo tá as duas com problema. Então é nesse sentido mesmo. É possível resgatar esse atrasado aí.
1: Ah, bacana. Então, né, o trabalhador tem que ficar atento. É algo que o senhor já comentou, mas eu gostaria que a gente entrasse um pouquinho mais. Esse auxílio, óbvio, vem, né, via INSS, e a pessoa pode continuar trabalhando. Ele vai continuar recebendo salário normalmente, né? Como diz, o patrão tem que, dentro ali do que for, né? Se é salário mínimo, enfim, o salário não se.
0: Quem
1: não
0: paga tem. É o INSS, tá? É o INSS que paga esse auxílio acidente, que seria metade do salário de benefício dele junto ao INSS. Bastante. Se for salário mínimo, metade do salário mínimo. Se for uma média de contribuição, por exemplo, lá de 3 mil, metade de 3 mil. Bastante. Na aposentadoria ele cessa. Antigamente, até 1997, ele poderia acumular com a aposentadoria. Hoje não mais. E ele também, Silas, pode acumular com o auxílio doença. Se não for mesmo fato gerador. Se a pessoa recebe o auxílio do acidente de uma situação e vem receber um auxílio doença por outra situação, ele acumula. Ele mudando o fato gerador. Pessoa tem um problema, um acidente, está ali. Ela vem com outra situação e tem que se afastar. Aí, no caso do auxílio doença, ele se acumula.
1: Ah,
0: na aposentadoria, não. Seja ela de qualquer natureza.
1: Porém, os auxílios, sim.
0: Sim, pode acontecer de acumular.
1: E, porventura, né, é um trabalhador que está antenado, está sabendo, sabia, né, até do auxílio acidente, como eu disse, eu não sabia, mas foi negado. O INSS, por via de qualquer, apresentou documentação, tudo certinho, foi negado. É possível entrar de forma judicial?
0: Isso.
1: Larga de mão e vamos trabalhar, como diz?
0: Como diz o advogado, existe para trabalhar, né, Silas?
1: Verdade.
0: A questão é, o INSS é prova disso, que nós estamos aí diante de uma situação bem complicada, né? Mais de 70% dos benefícios estão sendo negados, né? Um recorde na história do INSS, mais de 1 milhão de benefícios negados. Então, sempre procurar um profissional que possa orientar, com o segurado trazendo toda a documentação que demonstre isso, para que possa pedir essa situação. O auxílio acidente muitas das vezes nem precisa você ter um pedido dele. Se a pessoa recebeu um auxílio doença lá atrás, em decorrência desse acidente, tem entendimentos que não precisa solicitar. O INSS teria que ter fornecido automaticamente para o segurado. Muitas vezes ele não fornece. Então, assim, é possível resgatar desde a cessação do auxílio doença.
1: Então é importante, acidentou, teve alguma situação, né, de doenças, entre aspas, procurar entender quais poderão ser os benefícios.
0: Ele é um benefício que fica meio escondido, né? Às vezes as pessoas não sabem e é um benefício que pode ajudar, né? A pessoa num momento aí, para ajudar na questão de sequelas permanentes que ela vem a ter a decorrência desse acidente, né?
1: Bacana. Você que está chegando aqui agora, eu estou conversando com o Dr. Gustavo Macedo. Ele é nosso especialista aqui, né, em questões previdenciárias. E hoje estamos falando do auxílio acidente, né? Isso é muito importante. Doutor, às vezes também, estou aqui dando uma pesquisadinha rapidinho e vi que também tem um auxílio por incapacidade temporária, que é um outro tipo de auxílio,
0: não,
1: né?
0: É o antigo auxílio doença.
1: Mudou só o nome. É o que eu já comentava. Então tem o auxílio doença, que é uma situação, e o auxílio acidente, que é outra.
0: Isso.
1: Então o pessoal não pode confundir.
0: O temporário seria o auxílio doença, né? A aposentadoria por invalidez é a aposentadoria permanente. Uma pessoa se aposenta porque a doença dela é permanente e não consegue mais se recuperar, alguma coisa nesse sentido.
1: Bacana. Sempre a gente comenta, né, principalmente aí da contribuição. É importante o trabalhador, né, quando do auxílio acidente, ter feito aí as contribuições, né, ou alguma forma, nunca contribuiu, sei lá, né, não nunca, porque aí nem vai ter uma relação do trabalho, mas enfim, eu fiz uma contribuição, parei, que a gente até comentou algumas vezes sobre a situação, né, gostaria que o senhor falasse um pouquinho. Quem tá em dia é mais, seria em tese mais fácil, né?
0: Porque geralmente, Silas, o auxílio acidente, ele vem depois de um auxílio doença. E para você ter o auxílio doença, tem que ter os recolhimentos, exceto o trabalhador rural de economia familiar. Ele é aquela questão do rural, fazer a prova da atividade e tudo mais. Mas os trabalhadores, seja eles autônomos, seja eles de carteira assinada, tem que estar na questão do recolhimento. Lógico que acidente não tem carência, né? A pessoa não precisa fazer o requisito, por exemplo, de pessoa estava fora do mercado de trabalho, ficou sem contribuir 2 anos, perdeu a qualidade de segurado. O que é qualidade de segurado? Aquele direito que você, o que o INSS é uma seguradora de forma pública, né? Um órgão público previdenciário, então você tem que contribuir para ela. Então, se você sai do sistema sem contribuição, você perde a qualidade de segurado, então você perde o direito de requerer aquele benefício. Quando você volta ao mercado, você tem um requisito, você tem que contribuir 6 meses para você resgatar a qualidade de segurado. Ou seja, resgatar o seu direito de pedir um benefício por incapacidade junto ao INSS. Lógico que tem algumas regras, que isso tem um período de graça, nós já falamos no passado aqui, que aí tem que fazer, cada caso um caso. Então, a pessoa tem que, quando a pessoa tem um acidente e voltou para o mercado de trabalho, estou 2 meses. Teve um acidente, não tem carência nesses casos. Então, assim, é possível entrar com um pedido de auxílio doença, tem que ver se ele, esse auxílio doença é decorrente do acidente de trabalho, se é um acidente de qualquer natureza. Pode-se requerer isso. Então, esse benefício, 99% ele vem depois de um auxílio doença. A pessoa tem uma lesão ali, se afasta, ela fica afastada um tempo, né? Como você disse, um auxílio doença, auxílio por incapacidade temporária. Ela tem uma certa recuperação e aí ficou sequela, sim. Aí tem que ver a questão dessa sequela, e aí sim vem o auxílio acidente posterior. Então, geralmente, ele vem depois de um afastamento, seja ele curto, seja ele longo, que a pessoa recupera, mesmo que de forma parcial, essas lesões que ela sofreu em decorrência desse acidente, né?
1: Tem perguntas e o pessoal pode interagir com a gente, né? E vale lembrar que eu e o doutor Gustavo estamos dentro da possibilidade, claro, vamos tentar aí ser semanal, mas tem dia que semana que não dá, viu, gente? O trabalho, como diz o doutor Gustavo, nós temos que correr atrás. Está perguntando aqui, eu achei interessante, o senhor já estava engatilhando esta resposta, porque a pessoa diz aqui que é diarista e paga o INSS, né? E ficou com uma perda, mas não foi 100%. Tem direito? E aí eu gostaria que o senhor falasse nessa questão, né? Às vezes dos profissionais que não é necessariamente numa empresa, eles têm esse direito também?
0: Sim, a pessoa que contribui, ela tem direito a todos os benefícios, mesmo a pessoa que tem a carteira assinada. E essa questão, ela falou, o que é da perda aí? Como é que é?
1: Teve que não ficou 100% a perda.
0: Não, sim, né? Mas é justamente, o auxílio acidente é justamente para isso. Não é 100%, se for 100% é aposentadoria. Ele é uma perda parcial. Porque essa remuneração, esse valor vai suprir essa perda parcial. Tanto é que ela pode continuar trabalhando. Agora, se foi uma lesão permanente, que ela não consegue trabalhar, te limitou muito, aí seria um caso de um auxílio, uma aposentadoria por invalidez. Procurar um profissional, entrar com um processo de aposentadoria por invalidez. Então tem que ver, Silas, até que é mais ou menos o percentual dessa incapacidade, né? Da avaliação dela junto com a profissão dela. Hoje ela consegue exercer a profissão de faxineira? Não, eu consigo exercer parcialmente. Aí é um caso de auxílio acidente.
1: Ela ainda completa aqui falando que os últimos afastamentos foram negados. Nós já falamos, se caso negar, é preciso...
0: Hoje praticamente os benefícios do INSS são praticamente todos concedidos na justiça. É uma situação bem, bem grave que nós estamos passando no momento. Então, a maioria dos processos, tanto é que hoje o INSS é o maior litigante na justiça brasileira. Em todos os estados do Brasil é a mesma situação.
1: E vale lembrar, né, a pergunta aqui da ouvinte, e eu adorei em relação aí a diaristas e outros profissionais, né, doutor? Cada caso é um caso, né? É o que a gente sempre fala aqui. Então, às vezes, aqui nós damos aquela orientação, mas é sempre importante, e no que tange as pessoas, procurar um profissional, tá aí, buscando seus direitos. Afinal de contas, estamos falando aqui de direitos, né?
0: Nós estamos dando as dicas, né? Muitas das vezes não dá para adentrar tanto, né, no assunto, assim, né? De forma que encaixe no caso de cada um, né?
1: Isso é verdade. Quero mandar um abraço para Alice, que trouxe aqui um comentário muito bacana, né? Falando aí da questão do INSS, que está sendo negado, várias situações, também deixou aqui o seu comentário. A Nilza mandou bom dia pra gente, também a Graça, a turma hoje tá aqui junto com a gente, mandando bom dia. E doutor Gustavo, eu falo que tem assunto aqui que a turma interage, né? Tá aí participando. O nosso tempo é que passa muito rápido. Hoje, nessa quinta-feira, 10 de setembro. Se der certo, semana que vem estamos juntos.
0: Se der certo? Vamos? Na quinta?
1: Na quinta-feira.
0: Não, maravilha. Vamos escolher um assunto aí pra gente conversar. Pede pro ouvinte um assunto que pra gente conversar na semana que vem. Se os ouvintes.
1: Isso aí, Alice, Selma, vocês que estão aí participando também, chegando, a Mariluce. Qual é uma dúvida, né? Ou uma sugestão de tema? E vai lembrar, não precisa necessariamente estar passando, né? Mas já ouviu falar da questão, pode trazer aqui pra gente. Pessoal mandando aqui pra mim, eu mando pro senhor e tá, a gente
0: alinha. Às vezes na semana que vem a gente também pode responder, tranquilo.
1: Combinado.
0: Então, eu queria mandar um abraço pro pessoal que tá me ouvindo aí pela internet, tem o Dalton Júnior, o Vicente, tem uns primos meus aí também ouvindo, que eu encaminhei o link aqui, um abraço pra todos aí. Mais uma vez, um prazer estar aqui, poder a gente bater esse papo e tentar ajudar as pessoas, né? Contribuir com conhecimento para as pessoas que não possa não perder seu direito e correr atrás da sua situação. Porque muitas das vezes a pessoa tem uma lesão e trabalha com dificuldade, com dor, e aí não sabe que poderia ter um benefício para tentar te ajudar nesse momento um pouco complicado, que seria um acidente, né? Com sequela.
1: Isso é verdade. E sempre esse espaço aqui junto com o doutor Gustavo, às quintas-feiras, você acompanha com a gente, né? No Estúdio 100, dicas importantes. Vale lembrar, cuidado aí com os golpes, né, doutor?
0: Nós tem que lembrar toda a população, nós estamos num momento muito difícil, com falso advogado, não passe dados, não confia. Geralmente processo de INSS, não pede dinheiro para sacar dinheiro. Tem muito, na dúvida, ligue para o seu advogado. As pessoas estão fazendo até audiência, se passando por juiz. Nós estamos numa situação muito complicada. A internet veio para melhorar muito nossa situação, mas trouxe muito problema por questão de falsidade, usando foto. Na dúvida, entre em contato com o seu advogado. ouça a voz dele antes de qualquer atitude, para que não possa sofrer prejuízo, porque depois de um PIX feito, não vai ter como correr, voltar com isso. Então, assim, é uma informação muito para a população que tenha processo, para que preste atenção. Na dúvida, entre em contato com o seu advogado. Primeiro passo, antes de tudo, tá? Porque muitas das vezes a pessoa contrata o advogado ali, fala com a pessoa, o outro, o estelionatário entra em contato e aí acredita naquela pessoa que sempre a lábia é muito fina, muito verdade, fazer acontecer, e esquece de falar com o advogado que está trabalhando no seu processo. Então, muito cuidado com isso, mesmo, porque é uma situação que todos nós advogados estamos passando.
1: 9h40 é o nosso Estúdio 100, hoje participação mais do que especial do nosso querido amigo doutor Gustavo Macedo, conversando aqui conosco, tirando aí algumas dúvidas nas questões previdenciárias de quem, se você está aí nos ouvindo, quer saber algum assunto, né? Ouviu falar determinado benefício ou não, passou algum perrengue já também, né? Chama a gente aqui que nós vamos tentar esclarecer de maneira, claro, geral. Não é uma consulta aqui para ninguém, mas a gente quer indicar alguns caminhos, que isso é muito importante. Doutor Gustavo, então até a próxima quinta-feira.
0: Um abraço, um grande prazer estar aqui com você, com seus ouvintes. Mais uma vez, muito obrigado. Abração a todos, bom final de semana aí.
1: E nós vamos para um rápido intervalo e na volta tem música para você acompanhar aqui no Estúdio 100.
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0: Muito bem. É, a voz vai, ela vem, é esse tempo, né? Muito bem, muito bem. 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
5: 9:44. 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

0: 10 horas em ponto.
1: Bom dia, Silas, que o seu dia comece bem. Bom dia, Silas.
0: Bom dia, bom dia. 10 horas em ponto aqui na nossa Rádio Sacramento. 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
1: Bom dia.
0: 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Um abraço especial lá pra minha amiga Denise.
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0: Agora 10:06, é a nossa agenda paroquial que está no ar, né? Mandando um abraço aqui, muito especial para Marilu Cizago. Marilu, sua pergunta pro nosso amigo doutor Gustavo, eu vou encaminhar para ele, beleza? É, quem tá sempre aqui participando com a gente, pode continuar mandando aí o áudio, mandando a mensagem por escrito. Vai lembrar que às vezes quando manda aí por escrito eu consigo ler mais rapidinho para fazer ao vivo ali no ar, mas pode mandar o seu áudio que a gente agora faz a pergunta lá pro doutor Gustavo e na quinta-feira ele responde, combinado? Mas vamos lá, as informações agora é da nossa agenda paroquial que está no ar e eu começo mandando um abraço, parabéns para os aniversariantes.
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0: Hoje, 10 de setembro, tem o Valmir José Campos de Oliveira lá no Alto da Estação, conhecido também como Mirim. Alô, meu amigo Mirim, parabéns para você, felicidades hoje e sempre. E também o Baltazar Almeida de Araújo, lá no residencial Isaías Borges da Mata. Que Deus abençoe vocês. E na família dizimista tem o José Fernando Soares. Felicidades hoje e sempre e principalmente para os nossos amigos do Clube dos Amigos que informam, divertem e evangeliza junto aqui com a nossa Rádio Sacramento. Então hoje, nosso amigo Mirim e também o Baltazar. Que Deus abençoe vocês e está no ar a nossa agenda paroquial.
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0: Vamos com as informações, informação que chega direto do Vaticano para uma reflexão. O Papa diz o seguinte, a igreja não está isolada do mundo, mas anuncia a esperança. O Papa Leão XIV recebeu os bispos nomeados recentemente que participam do curso de formação no Vaticano e em seu discurso ele assegurou que nenhum bispo está sozinho e exortou a estarem próximos do povo, amando aqueles que Deus lhes confiou, especialmente os sacerdotes. O pontífice olha para este tempo de mudanças e desenvolvimento tecnológico e indica a Magnífica Humanitas como referência para enfrentar o grande desafio de proteger a humanidade na era da inteligência artificial. E o Papa conversou, né, com os bispos recém-nomeados nesse curso de formação e 14 bispos brasileiros participaram em Roma deste momento. Do dia 2 de setembro até hoje, quinta-feira, dia 10, esse grupo de brasileiros, e junto com outros bispos nomeados no mundo todo, estão participando em Roma do curso anual de formação para pastores recém-nomeados, promovido por dois dicastérios da Santa Sé. Ao todo, são 147 participantes de 5 continentes divididos nos 2 percursos propostos pelo dicastério para os bispos e pelo dicastério para a evangelização. Ao final, os participantes terão uma audiência com o Papa Leão XIV. Estão sendo abordados temas como a liturgia, missão, abusos, novas seitas, administração, justiça e transparência, mas também a sinodalidade, a formação sacerdotal, crise e disciplina do clero, diálogo interreligioso e desafios culturais durante o curso anual de formação para os novos bispos. Então, né, 14 bispos brasileiros participando deste encontro com o Papa nesse curso realizado. E a vocação é algo muito forte e a Arquidiocese de Uberaba participa do 5º Congresso Vocacional do Brasil. Foi realizado nos dias 4, 5 e 6 de setembro em Aparecida, o 5º Congresso Vocacional do Brasil. O encontro reuniu vocacionados, consagrados, presbíteros e agentes da animação vocacional de diversas partes do país, proporcionando um momento de encontro, reflexão, oração e partilha sobre a missão da igreja no despertar e acompanhamento e cultivo das vocações. O tema foi comunidades vocacionais, encontro, testemunho e missão. Então, a Arquidiocese de Uberaba se fez presente no encontro vocacional. Você que está chegando agora, está acompanhando aqui a nossa agenda paroquial, temos informação aqui de Sacramento, porque eu quero que você já se organize, porque teremos o Tríduo Festivo de Santa Cruz e Nossa Senhora das Dores. na paróquia Basílica Santuário. A programação é a seguinte: começaremos, né, no dia 13 de setembro. 13 de setembro, conhecido como próximo domingo, tá? Às 17h30. Portanto, a Santa Missa às 17h30. Na segunda-feira, dia 14, a Santa Missa será às 19h. E no dia 15, às 19h, Santa Missa e procissão. Vale lembrar, então, você que é da paróquia Basílica Santuário do Santíssimo Sacramento, que no dia 13, domingo, não haverá missa na igreja de Nossa Senhora do Perpétuo Socorro, pois será celebrada a missa e do tríduo lá no salão da comunidade de Santa Cruz. Todos estão convidados. E todas as missas, né? A do dia 13, do dia 14 e do dia 15, serão lá no salão da comunidade do bairro Alto Santa Cruz. Viveremos esses momentos de fé, de devoção. Tríduo festivo, Santa Cruz e Nossa Senhora das Dores. 10h12. Vamos com as informações das nossas comunidades rurais.
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0: Amanhã, sexta-feira, temos missa nas Sete Voltas às 19h. Portanto, todos aí de Sete Voltas convidados. Quem está me ouvindo pela internet, quem está nos ouvindo pelo aplicativo da rádio, 19h, sexta-feira, portanto amanhã, nas Sete Voltas. Na segunda-feira, dia 14, tá? Lá na Santa Helena, às 19h, temos missa, convidando todos aí da região, né, de Santa Helena, para estarmos juntos. Já na terça, dia 15, é na Santa Bárbara, às 19h. Portanto, participe da celebração em sua comunidade. Estaremos juntos, vivendo momentos de fé, momentos de esperança. E assim, a nossa agenda paroquial fica por aqui, reforçando o convite, hein? Para você de Sacramento participar já domingo do Tríduo Festivo de Santa Cruz e Nossa Senhora das Dores. Viveremos esses momentos aqui na paróquia Basílica Santuário. Padre Ricardo chega agora com a mensagem para nossa reflexão neste dia de hoje, nesta quinta-feira.
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3: Bom dia. Quando ouvimos a palavra serviço, muitas vezes pensamos apenas em trabalho. Mas para o cristão, servir é uma maneira de amar. Jesus resumiu toda a sua missão numa frase muito simples: eu estou no meio de vós como aquele que serve. Ele lavou os pés dos discípulos, acolheu os doentes, alimentou os famintos e ofereceu sua própria vida por nós. Também nós encontramos oportunidades de servir todos os dias. Os pais servem seus filhos. Os filhos servem seus pais quando os respeitam. Os profissionais servem a sociedade por meio do seu trabalho. Os voluntários servem a comunidade. E tantos idosos, mesmo limitados pela idade, continuam servindo pela oração, pelo testemunho, pelo exemplo. Quem vive apenas para si mesmo acaba experimentando um grande vazio. Quem aprende a servir descobre uma alegria profunda, porque o amor sempre multiplica aquilo que nós oferecemos. Hoje procure fazer um gesto concreto de serviço. Talvez alguém precise de sua ajuda, de seu tempo ou simplesmente de sua atenção. O mundo muda quando nós aumentamos as pessoas que estão dispostas a servir. Que Deus abençoe seu trabalho e lhe conceda um coração generoso. Um excelente dia.
1: Chegamos ao final da nossa reflexão de hoje no Palavra para o Dia. Que a palavra de Deus ilumine seus passos e fortaleça sua caminhada diária. Desejo a todos muita paz, esperança e bênçãos.
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0: Eu também tô, e mais feliz ainda eu fico quando tem gente que manda bom dia pra gente. Alô, Daiane!
10: Bom dia, Silas! Tudo bem com você, meu amigo?
0: Tudo jóia!
10: Bom dia! Silas, hoje eu vou mandar um bom dia pra minha amiga Ivana. Eu falei pra ela que eu ia mandar um bom dia pra ela. Bom dia!
0: Ei, vai!
10: Bom dia, Rádio Sacramento! Ótima quinta-feira pra todos nós. Bom dia, que Deus abençoe o nosso dia.
0: Muito obrigado, você também. Espero que esteja aí, ó, produzindo bastante, cuidando dos pezinhos de toda a população de Sacramento, né? Um abraço pra você, excelente trabalho. 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

0: bom dia, nessa quinta-feira, hoje, 10 de setembro, nós comemoramos o Dia do Gordo e também Dia Mundial de Prevenção ao Suicídio. E vamos até estar alinhando junto com a nossa amiga Viviane, né, ela que é coordenadora, né, faz um trabalho muito bacana aí no CAPS, assistente social do CAPS. Vamos, neste mês, estar falando do setembro amarelo. 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
0: E você que tá aí me ouvindo agora, 10:30. Isso, 10:30. Nesta manhã de quinta-feira, linda, maravilhosa. Abasteceu. Legal. Foi lá no Posto Santo Antônio. Mas o carro deu algum problema aí na parte elétrica. 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

0: Dona Sei, tô feliz, 10h33 aqui na nossa programação. 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Você tá brincando comigo, né? 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
0: Resumo do dia, agenda dos presidenciáveis. Nesta quinta-feira, Priscila Mazenotti é quem tem mais informação.
2: Na quinta-feira dos presidenciáveis, temos Augusto Cury do Avante em São Paulo, faz visita a uma empresa na Faria Lima, centro financeiro da cidade. Edmilson Costa do PCB vai para o litoral paulista, participa em Santos de Sabatina e concede entrevista. E no interior, em Vinhedo, Ronaldo Caiado do PSD visita o centro de inteligência da Guarda Civil. Hertz Dias do PSTU faz panfletagem em Recife, na Universidade Federal de Pernambuco. Romeu Zema do Novo, em Juazeiro do Norte, vai ao Santuário do Padre Cícero, visita também a imagem de Nossa Senhora de Fátima e depois em Fortaleza estará no mercado central da cidade. Flávio Bolsonaro do PL faz motossiata e comício em Boa Vista, Roraima. Dia de entrevistas para Clariana Barão do Democracia Cristã e Rui Costa Pimenta do PCO. Wilson Grassi do Democrata se reúne com a equipe de campanha. Já Lula do PT, Samara Martins do Unidade Popular e Renan Santos do Missão estão sem agenda de campanha. Da Rádio Nacional em Brasília, Priscila Mazenotti.
0: Obrigado, Priscila, pelas informações. Agora 10h35.
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0: Manda aí o seu zap, participa com a gente. Vamos lá, falando nisso no zap, a Graça já mandou aqui o seu bom dia também. Tem mais bom dia, a turma não para não. A turma participa, Lourdilei mandou aquele bom dia também. Oi, Edivaldo, seja sempre bem-vindo aqui à nossa programação. A minha amiga Poliana também tá ouvindo a Rádio Sacramento. 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
0: Muita alegria no ar. Alegria aqui na nossa Rádio Sacramento e as óticas Clarice comigo nesta manhã. Viu, Adriana Terra? Abraço pra você, menina. Tá sumida. Mas tá aí sempre ouvindo a nossa rádio, né? Valeu. Ó, quero aproveitar, mandar um abraço lá pro Paulimar também, sempre aí ouvindo a nossa programação. 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Hora de música, 10:40 aqui na programação. Chegando Bruno Mars.

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16: Mais um brinde, 10h48. 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

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Galerinha, Silas Bonetti hoje vai precisar ir embora um pouquinho mais cedo, mas você vai ficar com muita música bacana aqui na nossa programação, tá? Hoje, quinta-feira, de maneira extraordinária, não teremos também o Câmara em Ação com um bate-papo com os nossos vereadores, mas teremos muita informação legal, principalmente para você entender sobre o vocabulário do legislativo. Combinado? Abraço. Amanhã a gente está de volta aqui na 100.

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5: Sim.
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5: Mais música pra você. Bom dia.
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5: Confira comigo aqui na 100, 11:10. Bom dia.
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2: 11:14.
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3: 11:18. Bom dia.
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Bom dia para você que está acompanhando aqui a programação da Rádio Sacramento. Este horário, você já sabe, habitualmente nós temos o Câmara em Ação. E hoje, de maneira especial, vamos aprender um pouco sobre o vocabulário do Legislativo. Vocabulário Legislativo. Câmara Municipal de Sacramento. Conhecer o vocabulário legislativo ajuda a entender melhor a linguagem usada pelos vereadores e acompanhar as discussões e decisões da Câmara Municipal de Sacramento. Neste conteúdo, apresentamos termos importantes do legislativo de forma clara e objetiva. Vamos começar pelo termo requerimento. No vocabulário legislativo, requerimento é a solicitação apresentada pelo vereador para obter informações, pedir providências ou esclarecimentos sobre assuntos de interesse público. 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

Lembrando que o horário aqui do Câmara em Ação, neste período das eleições, teve uma alteração. Estamos começando às 11:15 e seguindo até às 11:45. E hoje estamos aprendendo sobre o vocabulário do Legislativo.

Você conhece o termo indicação no contexto da Câmara? 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

No funcionamento da Câmara Municipal, o termo parecer se refere ao documento elaborado pelas comissões para analisar os projetos em tramitação. Nesse processo, são avaliadas a legalidade da proposta, sua relevância e o posicionamento da comissão. Assim, o parecer garante análise técnica, transparência e segurança nas decisões do Legislativo. 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

Bom dia para você que está acompanhando aqui a programação da Rádio Sacramento. Este horário, você já sabe, habitualmente nós temos o Câmara em Ação. E hoje, de maneira especial, vamos aprender um pouco sobre o vocabulário do Legislativo.

Vamos ampliar o seu conhecimento sobre o vocabulário utilizado pelo Poder Legislativo? 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

Bom dia para você que está acompanhando aqui a programação da Rádio Sacramento. Este horário, você já sabe, habitualmente nós temos o Câmara em Ação. E hoje, de maneira especial, vamos aprender um pouco sobre o vocabulário do Legislativo. Vocabulário Legislativo, Câmara Municipal de Sacramento. Conhecer o vocabulário legislativo ajuda a entender melhor a linguagem usada pelos vereadores e acompanhar as discussões e decisões da Câmara Municipal de Sacramento. Neste conteúdo, apresentamos termos importantes do legislativo de forma clara e objetiva. Vamos começar pelo termo requerimento. No vocabulário legislativo, requerimento é a solicitação apresentada pelo vereador para obter informações, pedir providências ou esclarecimentos sobre assuntos de interesse público. Câmara Municipal de Sacramento, Escola do Legislativo, vereadora doutora Ivone Regina Silva.

Lembrando que o horário aqui do Câmara em Ação, neste período das eleições, teve uma alteração. Estamos começando às 11:15 e seguindo até às 11:45. E hoje estamos aprendendo sobre o vocabulário do Legislativo.

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Uma indicação é um pedido escrito do vereador para encaminhar sugestões e demandas da comunidade ao setor responsável da administração municipal. A indicação é apresentada no grande expediente das reuniões, sem necessidade de deliberação do plenário, podendo ser discutida se o autor solicitar. Câmara Municipal de Sacramento, Escola do Legislativo, vereadora doutora Ivone Regina Silva.

No funcionamento da Câmara Municipal, o termo parecer se refere ao documento elaborado pelas comissões para analisar os projetos em tramitação. Nesse processo, são avaliadas a legalidade da proposta, sua relevância e o posicionamento da comissão. Assim, o parecer garante análise técnica, transparência e segurança nas decisões do Legislativo. 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

Bom dia para você que está acompanhando aqui a programação da Rádio Sacramento. Este horário, você já sabe, habitualmente nós temos o Câmara em Ação. E hoje, de maneira especial, vamos aprender um pouco sobre o vocabulário do Legislativo.

Vamos ampliar o seu conhecimento sobre o vocabulário utilizado pelo Poder Legislativo? 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

0: Continuamos com a programação da Rádio Sacramento. Lembrando que na próxima quinta-feira tem Câmara em Ação com a participação de algum vereador aqui conosco na Rádio Sacramento. Na sequência, mais músicas e depois o horário reservado à propaganda eleitoral gratuita no rádio. 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
0: 11 horas, 36 minutos.

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0: galera que tá aqui no YouTube, agora sim, muita gente chegando pro YouTube, o Magno José Neves, o Carlos Souza, o Bernardo Andrade também tá com a gente, muito obrigado. Rogério Francisco também tá aqui e ele está de volta, Ale Oliveira, depois de 45 dias de férias.
1: Não.
0: Deixa eu ver se voltou bronzeado, não, voltou mais branco que foi. Ele foi na praia e não bronzeou. Olha, cara, que jogo ruim do Galo, hein, Ale?
2: Nossa, vou te falar que o Scarpa, ele definiu bem, né? Porque ficou barato, né? O prejuízo poderia ter sido muito maior, né? Tanto que o Delfim foi o melhor jogador da partida, né? Embora ele tenha uma característica, né? O pessoal tem chamado o Delfim de Cacierra, né? O pessoal tem chamado
0: Por quê?
2: Porque não sabe jogar com os pés, porque ele tem essa dificuldade aí de sair jogando e o Atlético tá acostumado a jogar com o Everson, né? E
0: Você não achou que ontem o Atlético forçou demais essa bola nos pés do Delfim, não? Teve uma hora que eu tava, será que é o Diniz? Eu olhei pro banco, falei, será que o Barba virou o Diniz? Era um tal de querer sair jogando ali, tocando bola dentro da área.
2: A verdade é que o Delfim era o único jogador livre, né? Então, é um passe de apoio que eles estão acostumados a fazer, porque o goleiro titular sabe jogar muito bem com os pés, aliás, o goleiro titular joga melhor com os pés do que muito jogador de linha, inclusive, né? Mas aí era o único jogador livre, então acho que eles acabaram usando demais esse subterfúgio, que não tá dando certo, evidentemente, porque não é a qualidade do Delfim, mas ele pegou muito, né? E isso mostra o volume de jogo do Santos, em que pese, né, o Tiagão? Que o Santos melhorou muito, né? O Santos tem trazido reforços, o Rodinei jogou uma belíssima partida, o Arthur entrou no segundo tempo, tá chegando o Cebolinha, enfim, o time melhorou muito, o Cuca é muito bom treinador, né? Vai lembrar, e eu acho que até a gente tem que recordar de vez em quando que às vezes a gente esquece, o Cuca é o melhor treinador da história do Atlético, e ele não é argentino, por incrível que pareça, né? Porque, olha, vai amar um argentino, um treinador.
0: Mas o Ale, é claro que o Santos tem melhorou, os seus méritos, né? Melhorou. Mas o Atlético não pode piorar de 10 dias pra cá. O time desandado. Ó, essa foto do Lianco aí já é um ponto que eu quero abordar com você. Vou trazer o Delfim já, hein? Se não fosse o Delfim, esse confronto tinha sido liquidado ontem, tá? O Delfim vai falar com a gente já, o goleiro do Galo. Mas, Ale, opções do Barba. Essa teimosia com o Cacierra eu não entendo. 17 jogos já sem marcar.
2: Quatro meses.
0: Sem marcar, mas teve uma Copa do Mundo no meio. Aqui, 17, pro centroavante do time do Atlético, não dá. Aí, tudo bem que ele é limitado, tá numa fase ruim, mas não dá pro treinador deixar o cara 80 minutos no campo. E por que é que tiraram o Vitão pra voltar o Leão? Eu falei isso ontem no Rádio Esportes. Não tem nenhum sentido você pegar um cara 30 dias fora do time e enfiar num jogo de mata-mata. Olha, ele tava mais perdido que você na festa do Bambu, Bambu, Bambu. Não tem condição, olha. Que coisa horrorosa, cara.
2: Realmente, dito isso, né, do Santos, o Atlético não pode fazer o que fez, né? Não pode fazer no Campeonato Brasileiro no fim de semana, não pode fazer num jogo de mata-mata da Sul-Americana. O Atlético jogou muito mal. E aí você pode incluir o treinador tranquilamente, né? Essas duas decisões aí não tem explicação, né? O Vitão, pra mim, ele potencialmente é o melhor zagueiro do time. Olha, mas ele fez poucas partidas, por isso que eu tô falando que é potencialmente. Pra mim, ele é o cara mais talentoso que o Atlético tem à disposição na zaga. Ah, mas o Tressori, eu acho o Vitão o cara que vai ser o melhor dessa turma aí. E ele, embora tenha cometido o pênalti no Caio Jorge, ele entrou numas roubadas, né, ô Tiagão? Entrou numas roubadas e jogou muito. E jogou muita bola.
0: A primeira roubada que ele entra é Atlético Cruzeiro, só, no Mineirão.
2: Só isso, só
0: joga
2: isso.
0: Joga pra caramba. Aí, de novo, uma semana depois, Cruzeiro e Atlético, Atlético Cruzeiro, Arena Vermelha, ele entra e joga bem de novo. Aí, na primeira chance que você tem, você descarta o menino pra colocar o cara que tá 30 dias parado. Eu não consigo entender.
2: E aí, você quer colocar o Lianco por algum motivo que a gente não tem um conhecimento? Ah, o Lianco, ele é um líder no grupo,
0: Vitão cansou.
2: Quer colocar o Lianco, coloca nos jogos do Campeonato Brasileiro, jogos que não tem o caráter decisivo, dá um pouco de ritmo, ele entra um pouquinho num jogo que já tá.
0: Até pra ele pegar uma confiança.
2: Isso, mas não vai botar numa partida da Vila Belmiro, com o Santos embalado, sabe? Então, assim, eu acho que a responsabilidade passa muito pelo treinador. E o Cacierra, ele tem um semi-argumento que já não se sustenta mais, que realmente ele não tem centroavante, né? O que chegou não vai, O Renier não é centroavante, mas pode jogar sem centroavante.
0: Não é possível, né, cara?
2: Pode jogar sem centroavante.
0: Põe um outro jogador na função lá, sei lá, é o Vitor. Tenta alguém, cara.
2: Se você vai jogar, por exemplo, ele gosta de jogar no contra-ataque, ele tem assim. Isso.
0: Mas ontem não jogou, né?
2: É.
0: Ontem quis ficar com a bola no pé, tentou fazer posse de bola.
2: É, faz dois caras de velocidade. Eu vou dar um exemplo aqui, que evidentemente é descabido e é guardado as quilométricas proporções, tá? O Barcelona queria o centroavante, aquele do Atlético de Madrid, não queria aquele lá, aquele...
0: Rúlio Álvares.
2: Isso, queria, não tem centroavante. Quem tá jogando de centroavante no Barcelona é o Rafinha. Ele botou o Rafinha lá.
0: Levou, claro,
2: o
0: Gabriel Jesus, mas ainda é reserva,
2: o
0: né?
2: O Rafinha tá jogando. Então, assim, dá uma solução, claro que o nível técnico não se compara, mas dá um jeito, só não põe o Cassierra, meu amigo.
0: Até pra preservar o próprio Cassierra, né?
2: Quero que o Cassierra se... Mas não dá pra você...
0: O Júlio tá dizendo aqui, o Júlio Vaz, quem é mais feio, o futebol do Cassierra ou o Alê? Eu diria que é uma briga muito boa. Aliás, vamos ouvir o Delfim? Acho que foi um que salvou ontem, né, Alê?
2: Ah, sim. Ele realmente correspondeu, jogou muito e é o que a gente tá falando aqui. O Atlético tem que agradecer que foi 2-0. Essa é uma verdade, uma dura verdade, mas é a verdade.
0: É, o confronto poderia ter sido liquidado ontem. Ô, Delfim! Fala aí, meu amigo. Primeiro mata-mata. E você, com as mãos, foi muito bem. Com o pé, você deu um susto ali na galera. Mas com as mãos, o Delfim foi bem. Fala aí.
1: Foi a primeira oportunidade de estar disputando o mata-mata de uma competição tão importante. Fico feliz pelas defesas, mas também triste pelos gols sofridos. Não queríamos ter sofrido gol. Pelo menos ter saído com empate daqui, mas aconteceu. Temos um jogo do Brasileiro agora no final de semana. Focar nele para depois pensar na volta e fazer melhor que hoje.
3: Nossa, ali que com os pés, você deu aquele frio na espinha ali, né? É, você tava muito tranquilo, é isso mesmo? A tranquilidade, a personalidade?
1: A gente tenta passar tranquilidade, lógico que tem lance, que era melhor ter feito outra escolha, mas ali no momento foi o que deu pra ter feito e independente do que ocasionou, lógico que depois a gente pensa muita coisa diferente, mas ali no momento foi aquilo.
4: É hora da torcida fazer a diferença, né? Em Belo Horizonte.
1: Com certeza, a gente conta com o apoio de toda a massa atleticana, como sempre fizeram com a gente, para dar na volta, tá nos ajudando, apoiando, como sempre, para sair vencedor desse duelo.
0: Muito bem, estão aí as palavras então do Delfim que se salvou. Quem não salvou ontem foi o Barba Domingues. Vamos ouvir o técnico do Galo falando da dificuldade defensiva ontem, né? Muito em função das atrapalhadas do Lianco, né? Ô Barba! Fala aí, o Rádio Esportes, sobre essa dificuldade da defesa do Galo ontem, amigo.
5: Aconteceram, creio, na segunda etapa, dois ou três passes atrás que não olhamos onde estava a pressão deles. E foi muito fácil para ele nos pressionar. Muito fácil. Não sabíamos disso, mas aqui está dentro do campo jogo também. Ele pressiona bem. Faz um grande trabalho, mas entramos no jogo deles, digamos, deixaram que jogamos corto quando tínhamos que saltar a pressão deles, não fizemos ou não pudermos, não sei, então sí temos que ter, digamos, Mateo tem que ter a tranquilidade que o grupo acredita nele. Claro, tem que aportar um pouco mais. É normal. Não só ele, sino o grupo todo de dar tranquilidade a ele. Porque tirando a partida de hoje, que não podemos tirar, o time cria muitas situações. Mas hoje não foi a partida.
0: Não foi mesmo, viu, Barba? Não foi mesmo te contar um negócio. Agora, Ale Oliveira, já falamos do jogo, das escolhas ruins do Barba. Aliás, uma outra escolha que ele deletou é o Dudu, né, cara? Ó, ele tá ganhando lá milhões e milhões e milhões. Alguém fala, ah, tá, é bom, fica quietinho no banco. Tem hora que eu fico até com dó, viu? O cara foi completamente escanteado. Ontem mesmo era um joguinho pra você tentar. Buscar uma velocidade com ele, um jogo aberto pela ponta, não?
2: Até porque ele deve ter boas memórias em confrontos contra o Santos, na época boa dele, né? No Palmeiras. A gente não sabe, muita coisa a gente não sabe do que acontece, né? Então, realmente, o comportamento de alguns atletas no treinamento deve ser deplorável, né, o Tiagão? Porque você vê que eles são subutilizados, jogadores tecnicamente mais frágeis, tem uma minutagem maior do que alguns, né? Em tese, o Dudu, ele poderia ajudar, né? Poderia colaborar. Tanto que quando o Atlético chega à final da Sul-Americana, não sei se você se recorda, o Dudu era o melhor jogador do time. O Dudu, na final, inclusive, ele é o único que fez alguma coisa ali no primeiro tempo. E aí acontece que ele não deve se dedicar tanto, enfim. Alguma coisa tem que acontecer que justifique, assim, uma participação tão pequena do Dudu, do Alexander, enfim, dessa turma aí. No meu time também, vou te falar, esse é um, perto da escalação do Lianco e do Cacierra, isso aí passa desapercebido, mas no meu time o Vitor Hugo jogaria, né? Acho que ele pode contribuir muito. O Bernard, que é muito bom jogador, muito bom menino, muito bom atleticano, muito bom, eu acho que ele tem realmente um cartaz, um prestígio com o treinador, que no meu time não teria. Ele ajuda, bacana, tá jogando bem e tal, mas não seria um titular absoluto, para algumas partidas principalmente. Eu gosto bastante do Vitor Hugo, acho que ele poderia ser melhor acomodado e tal. Enfim, fato é que o Atlético ainda tem possibilidades, né?
0: O Alê, agradecer aqui ao João Salvato, está conosco, o Eduardo Rezende, olha, fortaleceu o like aí, hein, galera? Já somos mais de 5.000 pessoas aqui na soma dos canais, mais de 3.000 no Itatiaia Esporte, então, bora aí fortalecer o like, likezinho pra gente dar aquela moral. O assunto que todo mundo quer falar, menos o Davidson Fonseca. O Davidson tá dizendo o seguinte: Thiago, legítimo jornalista que só procura polêmica de briga. Muito chato, seca demais, hoje não. Davidson, mais uma polêmica pra você. Neymar falou que não joga contra time pequeno, por isso não estava em campo. O Neymar disse que sem joelho é melhor que todos os jogadores do Atlético. E eu vou te dizer, Ale Oliveira, a matéria completa tá no nosso site noitatiaesporte.com.br. São registros ali de torcedores e o Neymar me parece ter feito uma fala bem de torcedor mesmo. Não estava jogando e mandou essa. Só que, Neymar, tem o jogo da volta. Eu até falei no vídeo que fiz do Itatiaia Esporte, na resenha com a galera das redes sociais, pra mim esse virou o maior combustível pro Atlético quarta-feira que vem. Porque o desrespeito dele para com os jogadores, se é uma resenha de torcedor para torcedor, ok. Ah, o Neymar aposentou, ele é ídolo do Santos. Tudo certo, vai lá, provoca, tá ali fora fazendo uma onda. Neymar é o 10 do Santos, amigo. Neymar é 10 e capitão do Santos. Ale Oliveira, eu acho que ele colocou uma lenha na fogueira muito desnecessária pro Santos. Pro Santos, eu adoro a zoeira, eu adoro a resenha, eu acho ótimo, isso engaja, dá assunto, mas eu acho que ele criou um problema pro Santos.
2: Até porque o Neymar sempre vai ter um registro, vai ser filmado, vai ser, né? Então tudo que ele fizer tá monitorado, né? E eu entendo que o Neymar não vai jogar, viu, pessoal? Não tem chance dele aparecer aqui, embora o...
0: E talvez até tenha feito por isso também, né, Ale?
2: Mas de forma irresponsável, né? Aliás, a curiosidade é que o único gramado sintético que o Neymar jogou nesse retorno ao Brasil foi na Arena MRB, né? Curiosamente. Mas o Neymar, eu acho que nessa aí de torcer pelo Santos, ele tem contratado jogadores, né? Ele, o pai dele, a turma dele lá, contratado jogadores importantes.
0: Pagou transfer ban.
2: Tudo, né? Então, agora Cebolinha, enfim, tá montando aí um time bem interessante pro ano que vem, mas ele não é o torcedor, pô. Ele é o Neymar, ele é jogador, inclusive, ele não tá falando não atinge apenas o torcedor, atinge principalmente os colegas de profissão dele. Alguns até que ele teve a ter jogado junto em algum momento, enfim. Mas é os colegas, a gente tá vendo aí, ó, a matéria. Ele tá, de alguma maneira,
0: assim, numa boa,
2: respeitando os caras, né?
0: Esse é o ponto. Porque é o seguinte, eu até acho que ele, claro, não precisa ninguém. Claro que o Neymar é melhor que o time do Atlético. Ou você acha que tem algum jogador que tem do Atlético tem o mínimo da história do Neymar? Não. Ele é melhor, mas assim, é melhor onde? No videogame, no passado. Hoje, nesse momento, quinta-feira, dia 10, ele não é melhor que ninguém, porque ele tá fora. Ele tá ali como torcedor, como ídolo, resenha. Então, nesse momento, ele não é melhor que nenhum dos jogadores do Atlético, porque ele não pode nem disputar pra saber se ele é melhor ou não. Agora, que ele criou um problema, na minha opinião, se o Atlético souber tratar isso internamente, Meu amigo.
2: É, eu acho que eu utilizaria. Claro,
0: eu também.
2: Claro que o time tem que jogar bola, o que não fez nos dois últimos jogos, tem que ser bem escalado. Tem uma série de circunstâncias, não é só um vídeo que vai
0: não
2: fazer.
0: Não é só o Warriors of the Tigers, não, né? Tem que correr.
2: É, eu
0: com qualidade, né?
2: Eu usaria, ele também fala de negócio de dinheiro e tal.
0: Falou dinheiro?
2: É, mas tem dinheiro, não sei o que, papapá.
0: Falou, eu vi ele falando que não tá brincando porque não enfrenta time pequeno.
2: Também, que se ele tivesse, seria muito mais, enfim, essa confusão toda que pode ser utilizado como um combustível, não um único combustível, mas como um combustível para que o Atlético entre com ainda mais vontade. Para superar o time do Santos e chegar à semifinal da competição. É muito louco, né? Porque eu gosto sempre de trazer para onde? Para o nosso reality, né? Para nossa realidade. Eu sou absolutamente despreparado. Mas eu não saio debatendo, discutindo, xingando o chat que tá xingando nós aqui durante o programa.
0: É lógico.
2: Mas é parecido com isso. O Neymar, ele é assim, definitivamente.
0: Você ele perde demais,
2: ele né? ignora o tamanho dele, né? A posição dele e sai batendo boca com Deus e todo mundo. Já foi com a torcida do Santos, agora com a torcida do Atlético. Então, acho que nesse momento ele inclusive atrapalha o Santos, né? Ele atrapalha o Santos.
0: O Rafael Damasceno tá perguntando, Thiago Rodinei ainda é ruim, Thiago Reis? Olha, eu acho, honestamente, o Rodinei muito limitado, mas a atuação dele ontem fala muito mais sobre o futebol brasileiro do que sobre o Rodinei.
2: Ah, é?
0: É porque o Rodinei, com a limitação inteira dele, parece que fica bom no Brasil.
2: Não.
0: Mas ele é Rodinei, Emerson Royal, fraco.
2: O próprio Arthur, que estava no Grêmio outro dia, né? Ele também já não tem mercado, não encontrou mercado na Europa. Mas chega no Brasil, joga de olho fechado. Isso tem acontecido com vários. A gente pode dar vários exemplos aqui,
0: muita
2: né?
0: Gente.
2: O Fred é um deles. O Fred, pra muita gente, depois do erro na Copa do Mundo, não servia pra nada. O Fred, embora não tenha jogado bem ontem, né? Mas o Fred, ele chega aqui e você percebe que é um cara diferente, né?
0: Olha, Oliveira, olha, nós estamos posicionando já toca da Raposa 2, goleiro Otávio do Cruzeiro, hein?
2: Bom.
0: Vai participar com a gente ao vivo, convocado pra seleção brasileira. Justo, né, Ale?
2: Muito justo, pensando no hoje e pensando também no amanhã, né? Que é bom a gente, sabe, plantar a semente, como você sempre. Quem cultiva a semente do amor. Você sempre fala isso, lembra?
0: Exatamente.
2: E aí o Xande de Pilares copiou.
0: Eu acho legal, filha, porque o Otávio é da casa, o Otávio é nosso. Então o Otávio ser aqui mineiro, do interior, é muito legal. O Henrique de Faria tá dizendo que o Neymar foi muito infeliz. Boleiro do Pantanal. Pacini salvou o Galo contra o Ceará. Vitão ajudou demais contra o Cruzeiro. E o Delfim nos mantém vivos na competição, ou seja, é a base representando. É verdade, cara. Mas na hora do desespero vai pro Lianco pra jogar. Oh, meu Deus do céu, viu? A Maria Aparecida, Thiago, você não fica triste em ver o Santos contratando esse cara? Mas e o Galo quando contratou o Cacierra? Nossa Senhora. Ai, meu Deus. E aí o Cauã, né, que é da base lá do Galo, não serve, é deletado, some com o menino. Porque pra ter o Cacierra em campo, qualquer um da base resolveria.
2: Eu tecnicamente, eu entendo que o Cauã tem as suas limitações. Mas e o Cacierra, né?
0: Nossa, mano.
2: E o Cacierra?
0: Olha, eu comecei a falar do Otávio, né? Já vai estar conosco. Vamos trazer o Rubens Júnior. Ele está na Toca da Raposa. Já o Rubens Júnior vai conversar com o Otávio. Atenção, hein? Goleiro do Cruzeiro vai participar ao vivo do Rádio Esportes. Mas o Rubens Júnior já tem as primeiras notícias do Cruzeiro, que, aliás, tá de olho nesse Santos aí. Gente, gramado da Vila Belmiro, como é que pode, cara?
2: Até o Neymar falou, né?
0: O Neymar falou aquele dia. Ontem o Gabigol falou, o Gabriel Barbosa falou, o gramado tá muito ruim. Ninguém para em pé. Rubens Júnior! E as primeiras do Cruzeiro, fala aí, Rubens.
6: Boa tarde para você, Thiago. Boa tarde para quem nos acompanha no YouTube. Estamos aqui à porta da Toca da Raposa 2, Cruzeiro que trabalhou na manhã desta quinta-feira, preparação para o jogo contra o Santos, sábado na Vila, às 9 horas da noite. E ontem tivemos uma boa notícia, né? Que foi a recuperação do Jonathan Jesus, já fazendo o seu primeiro trabalho em campo, cara super importante nessa zaga do Cruzeiro. Mas ontem foi um dia de comemoração para todos na Toca, pela pessoa que o Otávio é, jovem, né, garoto de Perdigão, apenas 30 jogos no profissional do Cruzeiro, surge no campeonato estadual, acaba depois ficando como opção para o Matheus Cunha, retoma com Copa Libertadores, com jogos pesados e consegue dar uma sequência e hoje tendo, né, esse fruto colhido, a convocação para a seleção do Brasil. Vamos ouvir o Otávio, inclusive na programação da Itatiaia, em uma entrevista exclusiva com todos, né, os integrantes da equipe de esportes da Itatiaia. Então, uma quinta-feira super movimentada na Toca, mas acima de tudo, de trabalho também. A gente que vai trazer mais detalhes na programação. Fato é que o Cruzeiro se prepara para o jogo contra o Santos. Lembrando, tem dois jogos agora fora de casa. Depois do Santos na Vila, tem a equipe do Vitória jogando no Barradão, em Salvador. E aqui estamos, na Toca da Raposa, aguardando a preparação do Cruzeiro ser encerrada para ouvir o Otávio e também para colher mais informações, aguardando a preparação do Cruzeiro ser encerrada para ouvir o Otávio e também para colher mais.

0: ele convocou o Morisco, né, do Curitiba, e o Hugo Souza, né, além do Otávio. Eu acho que quem tem mais chance de estar na próxima Copa é o Otávio. O Hugo Souza, eu acho ele muito irregular. Eu não, é bonito ainda o Otávio, hein? É, dentro, né, que a gente fala. Mas eu não confio no Hugo Souza. Acho ele de goleiro. Ontem, inclusive, no fim do jogo, ele fez uma grande defesa. No gol do Estudiantes também, ele tem uma participação que ele consegue impedir num primeiro momento o gol e tal. É, faz boas defesas, mas acho muito irregular, muito irregular. Morisco, acho que é um goleiro ainda que tem que se provar. E acho que potencialmente o Otávio tem boas possibilidades de estar na próxima Copa do Mundo, sim.
1: Que imagem legal ali, a família dele comemorando. Ele é de Perdigão, ali, cidadezinha aqui do interior de Minas, cara. Sabe por quê? Em época de tanto gringo, o Abel até falou sobre isso ontem, o Abel Ferreira. Tantos e tantos gringos. E quando você vê um cara daqui, mineiro, consegue vencer, é uma luta, sabe? Quem acompanha futebol de base, pra esses caras romperem, é uma luta, viu, Ale?
0: Ah, não tenho dúvida disso, por isso essa emoção, né? Eu acho que é um marco, né? Que o cara tem de conseguir chegar à seleção brasileira. Ah, mas a seleção brasileira não tá vivendo os seus melhores dias. Interessa, meu amigo. Você tá no país do futebol, você conseguiu ser profissional. Muito cara bom, bom de verdade. Você deve ter visto aí vários que não consegue nem profissionalizar. O cara é titular do Cruzeiro, chega à seleção tão jovem. Pô, a emoção dele, da família dele, tá louco.
1: É, e o Cássio com essa convocação, porque agora deu uma chancela no garoto, né?
0: Ficou não.
1: Difícil pro Cássio voltar. Quem vai voltar agora somos nós, com o Otávio, daqui a pouquinho ao vivo, lá da Toca da Raposa, com mais do Galo, preparação do Atlético agora pro fim de semana contra o Fluminense. Aliás, você pode ganhar ingressos pro jogo do Galo contra o Flusão. Vamos voltar agora pra você do rádio, você no YouTube, bora fortalecer o like aí, hein? Bora deixar aquele like, dá aquela moral pra gente fortalecer também a nossa transmissão com mais de 5.000 pessoas aqui, ó. Chegamos a 600 likes, chegar aí 800 aí nessa reta final, tá bom? Dá uma moral, deixa o seu like, segue participando, respondendo pra gente a pergunta do programa de hoje: quantos títulos tem os semifinalistas da Copa do Brasil? Rolou o sorteio, Galo vai decidir em casa contra o Grêmio. Rádio Esportes volta já já.

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2: Muito boa tarde, meus queridos ouvintes. Pra você que tá ligado aí comigo na 100,3 e tá ligado comigo agora também na Vibe 100, 12 horas e 33 minutos, meio-dia e 33. Já passamos do meio-dia e 30, mais conhecido aí como meio-dia e meio, né? Mas eu cheguei chegando e trazendo pra vocês muita alegria em forma de música e também em forma de informação. Pra você que quer ter saúde e disposição, pode chegar comigo, porque você ainda não terminou a semana. É quinta-feira, é quase finalzinho de semana, mas calma lá, porque você precisa colocar os seus planos em prática. E para fazer isso, você pode aplicar a teoria do TBC e tirar esse busanfão da cadeira e logo partir pra ação, meu querido, porque só desse jeito você vai conseguir sair do lugar, viu? E pra te ajudar, eu vou trazer dicas de alimentação, vai ter giro de notícias, e isso vem recheado com o melhor da música, com tudo que tá bombando no seu cenário nacional e internacional também. Então é claro que pode vir chegando juntinho comigo nessa quinta-feira maravilhosa, porque chegou a hora da

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2: Muitíssimo boa tarde pra você, 12h41, meio-dia e 41, galera. Coisa boa, né? E final de semana já tá quase aí. E final de semana também tem evento especial. Inclusive, pra falar pra vocês aqui, eu tô na presença da minha amiga Andréia, ela que tá sempre com a gente e ela que também fez parte da equipe da Rádio Sacramento já, né? Ela vai falar um pouco pra gente sobre o bazar que vai rolar nesse final de semana em favor aí do Hospital do Amor, né? Que faz um trabalho lindo. Inclusive, muita gente de Sacramento, né, é muito agraciado com o trabalho do Hospital do Amor. Então, já vou dar boa tarde pra minha amiga Andréia, que vai explicar pra gente um pouco mais sobre isso. Boa tarde, Andréia. Seja bem-vinda, minha amiga.
3: Boa tarde, Thiago. Boa tarde aos ouvintes da Rádio Sacramento. Muito bom estar aqui novamente com vocês, falando um pouquinho sobre o Hospital de Amor de Barretos.
2: Prazer é nosso.
3: A nossa associação já existe há 7 anos, Thiaguinho. E aí, a gente faz um trabalho durante todo o ano, que é totalmente destinado aos fundos e recursos que são enviados para o Hospital de Amor de Barretos. Então, nesse sábado, nós vamos fazer um bazar beneficente em prol ao Hospital de Amor de Barretos, onde a gente está com peças novas e seminovas. O pessoal das lojas, às vezes a roupa passa um pouco da temporada de uso, elas doam para o bazar, para que a gente possa ter peças atuais, peças assim, em bom estado de conservação, em bom estado de uso. E aí, nesse bazar, a gente tá com uma coxa de retalhos lindíssima, Thiago.
2: Nossa, essa aí.
3: Tudo feita no manual,
2: acho
3: pessoal.
2: Lindo, viu, André? Nossa.
3: Gastar um tempo, carinho e o amor, né, para fazer.
2: Eleva.
3: Pano de prato pintado à mão, Thiaguinho.
2: Olha só.
3: Sabe, tem uma voluntária que ela faz um por um os panos de prato, tudo pintado à mão. E fica assim, você sente o carinho naquela peça que você compra.
2: Com certeza.
3: É interessante isso.
2: Peças artesanais, eu acho que tem um quê a mais, né, na composição da peça ali.
3: Sim.
2: Parece que junto com a utilidade dela, veio o carinho,
3: veio o
2: amor,
3: carinho,
2: que foi
3: amor,
2: feito ali, né?
3: A dedicação que foi feita, né?
2: É, com certeza.
3: E a gente tá recebendo todos os tipos de doação. Se você, às vezes, tem alguma peça, algum cobertor, alguma coisa que você gostaria de doar pro bazar, pode entrar em contato com a gente. Ou aqui na Rádio Sacramento, ou na Plante, ou no Espaço Beleza, ou no escritório da Geórgia, que a gente vai, busca as doações. Tem gente que às vezes está juntando as tampinhas, os lacres, sabe, Thiaguinho?
2: Sim.
3: Aí, eu não sei onde que leva, eu não sei como é que faz. Pode falar que a gente vai em casa buscar o saco de lacre, o saco de tampinha, para poder juntar tudo e mandar o caminhão já cheinho com esses materiais para Barretos, que são outras campanhas que a gente realiza também durante o ano todo. Então, a gente vai ter sapatos, nós vamos ter acessórios, pano de prato. Tem uma época que o pessoal doa pudim, Thiago.
2: Olha só.
3: Aí você chega lá, você tá com fome, no 10 horas da manhã você fala, vamos comer um pudim?
2: Pudimzinho, hein? Nossa, eu seria,
3: um
2: seria uma vítima desse pudim, viu?
3: Pudim, brigadeiro, cada dia um voluntário nos surpreende. Dessa vez a gente tem muita doação de livros.
2: Ah,
3: então,
2: que
3: se
2: legal.
3: A pessoa é uma leitora assídua,
2: né,
3: pode ir lá e adquirir os seus livros por preço, assim, de 5, 10, 15 reais. Você comprar um exemplar, às vezes, de um livro que você quer muito ler, tá super em conta, né, Thiaguinho?
2: Né? Vale a pena.
3: Hoje a equipe tá fazendo a triagem, Thiaguinho. Ontem e hoje a equipe de voluntários está fazendo a triagem das roupas, que olha se tem algum rasgadinho, se tem alguma coisa que tem que costurar. Todas essas roupas são repassadas uma a uma para ver como que tá, em qual prateleira ela pode se encaixar, em qual núcleo ela pode se encaixar, entendeu?
2: Sim.
3: E aí a hora que você chega lá no coreto da praça, já tá tudo prontinho, já tá tudo montado, é só você ir olhando e pôr na sua sacola. bolinha e depois passar lá, pronto, no caixa e acertar.
4: Que legal.
3: Pode ser pago com Pix, com dinheiro, pode ser pago com cartão, as meninas organizam lá direitinho, a gente tem essas facilidades todas. E tem também gente que tá fazendo doação por Pix, você acredita?
4: Sim.
3: Ah, não vou comprar nada não, mas eu quero doar aí R$30. E aí você pode fazer essa doação via Pix, que com certeza a gente depois volta aqui para fazer a prestação de contas, para falar tudo certinho, quanto que foi que arrecadou, as meninas lá da associação sempre fazem essas prestações.
4: Legal.
3: E é muito bom a gente, sim, ter essa clareza, essa transparência, né, Thiaguinho?
4: Sem dúvida.
3: O bazar vai começar às 8 horas da manhã até meio-dia, Thiaguinho. Pra não ficar muito longo, pra ficar um período bacana,
4: sim,
3: né? Aí no finzinho da manhã. Vai ser lá na Praça da Matriz, lá no coreto mesmo da Praça da Matriz.
4: Ótimo.
3: É bom que já tem o pessoal que tá ali na feira.
4: Na feirinha, né?
3: Na feirinha do produtor rural e vai dando aquele movimento
4: lá no centro.
3: Já
4: aproveita que vai estar indo lá, comer aquele pastelzinho e tudo mais. É, já dá uma passadinha lá antes, já vê aí o seu look pro final de semana.
3: O que dá pra ajudar,
4: né? O que dá pra ajudar, né? O que você pode contribuir também. Levar pra você, né? Dar um presente.
3: Sim.
4: Né? Levar um livro aí de presente, né? Então, todas as peças e também os itens lá do bazar,
3: eles
4: contribuem para também uma economia de ciclo, né? Colaborativa, né?
3: Sim.
4: Que a gente fala aí hoje e que tá muito em alta. E além disso, né, a gente vê muito disso hoje em dia, nas grandes capitais, por exemplo, mas com já o intuito lucrativo, né?
3: Sim, sim.
4: Nesse caso, não. Nesse
3: não.
4: caso, né, o lucro, né, e todos os bens aí arrecadados serão pro Hospital
3: do Amor.
4: Né, então, isso aí eu acho que é o que mais vale, né?
3: Esse ano a gente vai ter o leilão, Thiaguinho. Depois, em outra oportunidade, a gente volta com a equipe para falar do leilão. É, a cada ano é feito um ano para o Hospital Eliangote, aqui em Uberaba, e um ano para o Hospital de Amor em Barretos. E aí esse ano é o ano do Hospital de Amor em Barretos.
4: Sim.
3: A gente já tem a data, já tem o local, já tem tudo certinho, mas em outra oportunidade a gente vem com a equipe toda para estar falando para o pessoal poder estar se preparando para essa data e quem sabe estar participando com a gente lá desse leilão. Aí tem gente que fala, ah, mas eu não tenho gado para comprar. Gente, tem dia que eles vendem galinzé.
4: Vende tudo, né? Eu já fui nesse leilão.
3: Vende caixa de banana, caixa de...
4: lá. A resenha do leilão,
3: gente. Abóbora.
4: É um evento em si, né? A parte.
3: Sim.
4: Então, mesmo que você não tenha aí, né, um lugar para colocar aí um garrote, um cavalo, qualquer que seja, tem de tudo lá nesse leilão. Então, vale demais participar.
3: O que a gente admirou foi o pessoal brigar por causa dos galizé. Eu falei, então, gente, galizé.
4: Pois é, né? E tem gente que gosta de fazer criação de galizé, né?
3: Faz criação de galizé.
4: Aí, ó, já aproveita também. Os criadores de galizé estão escutando, né? Se prepara pro leilão aí que já a gente tá anunciando aí a data.
3: Sim, vamos deixar terminar esse evento agora do bazar e aí depois a gente vem para estar falando do leilão.
4: Muito bom.
3: Pra tá falando que vai ter de legal lá nessa parte do leilão. E a equipe da Associação Direito de Viver, o Thiaguinho, ela faz um trabalho muito bacana, que é o acolhimento das famílias.
4: É verdade.
3: Porque quando a gente descobre um diagnóstico de câncer, a primeira medida nossa é assustar, chorar, desesperar e às vezes pensar, nossa, eu tô sozinho.
4: Sim.
3: Não, você não tá sozinho. Você tem uma equipe pronta para te acolher, para te mostrar os caminhos, para te direcionar onde você vai, como que você vai, o que vai acontecer. E eu acho muito importante isso, nesse momento tão delicado que é do receber o diagnóstico, a gente ter esse amparo.
4: É verdade.
3: Esse acolhimento, sabe? Então, a equipe da Associação Direito de Viver, ela auxilia na telemedicina, que hoje em dia não precisa você, às vezes, ir lá em Barretos para fazer a consulta.
4: Sim.
3: A minha mãe mesmo faz o tratamento em Barretos e muitas das vezes a gente não vai em Barretos. A gente conversa com a médica através do telefone.
4: Legal, o acompanhamento ali, né? Pode ser feito de forma remota, né?
3: Porque aí ela tá com os exames lá, ela só verifica minha mãe como a minha mãe tá e conversa. E a gente participa também desse auxílio, dessa telemedicina com as outras pessoas, sabe?
4: Bacana.
3: A gente tem esse trabalho que tem sido feito pela equipe de voluntários da associação, que é esse acolhimento, esse amparo e esse direcionamento.
4: Sim.
3: Porque nesse momento inicial, É muito desesperador você não saber para que lado que você vai, entendeu?
4: É uma parte de um ombro amigo,
3: sim,
4: né?
3: Sim, e quando você tem alguém ali para te dar a mão e para falar, olha, você não tá sozinho, a gente vai caminhar junto com você e calma que para Deus nada é impossível e devagarzinho a gente vai contornando todas as dificuldades que tiver no meio do caminho. Hoje a gente conta com a casa de apoio lá em Barretos, antigamente a gente não tinha essa casa de apoio e tudo isso só é possível com essas doações, com essas campanhas que são feitas durante o longo do ano, para poder fazer com que a gente tenha esse acesso direto lá dentro do hospital, entendeu? Sim. Tem a equipe que faz o corte do cabelo e faz a doação do cabelo para as perucas, Thiago.
4: Verdade, Andressa, estava falando aqui anteontem, né, sobre isso.
3: Sim.
4: Trabalho lindo também, né? E que inclusive ela tá recolhendo lá no salão também, né?
3: Lá no salão,
4: né? Sim. Então, se vocês aí tiverem aquele cabelo para doar, vai fazer aquele corte mais
3: radical.
4: Mais radical, né, Andréia? Então pode fazer essa doação, que tem muita gente que vai ficar assim, com certeza, muito grato.
3: E pode,
4: né,
3: ser qualquer tamanho, Thiago. Às vezes a gente fala, tem que ser grande, e eu não tenho, vou cortar, mas é pouquinho. Gente, na ala infantil, a gente tem crianças, bebês, às vezes tá precisando justo do seu tamanho de cabelo.
4: Verdade.
3: Pra poder fazer a peruca, pra poder fazer ali aquele aplique que vai dar uma condição de autoestima melhor para essas crianças e para essas pessoas, entendeu? Então tem várias formas de ajudar, Thiaguinho. Sim. É só a gente prestar atenção e falar, opa, vamos começar?
4: E chamar o pessoal também, sim, né, do direito de viver, né? E o pessoal também que tá sempre com a gente, você,
3: sim,
4: né? O pessoal que teve aqui, a Georgia, a Andresa. E é o seguinte, você muitas vezes não sabe de que forma pode ajudar. Então chega, né, em vocês, pergunta, de que forma que eu posso ajudar? Ó, eu sei fazer isso, sei fazer aquilo.
3: Exatamente.
4: Às vezes é alguma habilidade sua que pode se transformar,
3: sim,
4: em um voluntariado, né? Então,
3: essa
4: é só abrir o coração, galera.
3: Essa voluntária do Pão de Prato, pra você ter ideia, ela tava fazendo, aí a filha dela falou assim, vocês aceitam Pão de Prato?
4: Aí,
3: claro que aceita.
4: Isso.
3: É porque minha mãe tá fazendo os Pão de Prato.
4: Nossa,
3: aí as meninas, nossa, é o que mais tem procura pão de prato.
4: Que dá um paninho de
3: e
4: prato
3: a hora que
4: casa,
3: chegou aqueles pano de prato todo bordado, todo pintado, demais. Aí a gente falou, nossa, ganhamos dia,
4: certeza,
3: com essa ação.
4: Certeza.
3: E aí assim, e virou parceira nossa, virou amiga, a filha virou voluntária lá no dia, porque às vezes a gente precisa de gente também pro dia, né, Thiaguinho?
4: Sim.
3: Pra ajudar a te mostrar uma roupa, pra ajudar a te auxiliar ali na sua compra, a gente precisa de pessoas lá também auxiliando nessa questão, né?
4: É verdade.
3: E toda ajuda é bem-vindo, é igual o trabalho de beija-flor. De pouquinho em pouquinho a gente vai jogando a água até apagar o incêndio que está sendo feito,
4: show,
3: né? E o Hospital de Amor, quem não conheceu ainda e puder ter oportunidade de ir lá, gente,
4: o trabalho lá é maravilhoso.
3: É,
4: eu já conheci, assim, o pessoal do Sacramento que já foi conhecer, né? Seja aí numa boa situação, numa situação não tão boa.
3: Sim.
4: Né? Eu tenho certeza que de todas as maneiras é muito bem recebido.
3: Sim.
4: A estrutura deles é maravilhosa, né? Coisa assim de primeiro mundo mesmo.
3: O papai sempre falava, né? Eles te olham nos olhos.
4: Né? E o pessoal tem esse carinho mesmo,
3: eles te olham,
4: né?
3: Nos olhos.
4: Tratam as pessoas como humanos e isso realmente é um símbolo de amor, né?
3: E é o
4: não
3: diferencial
4: é que tem
3: da
4: esse
3: eficácia
4: nome
3: do tratamento. Né,
4: é verdade.
3: Thiago? Porque a gente fala assim, 60%, 40% é a medicação que está sendo aplicada. E 60% é a sua boa vontade, a sua fé, a sua persistência.
4: A mentalidade.
3: Para poder fazer
4: isso,
3: o tratamento dar certo. Para
4: poder
3: fazer com que tudo dê certo, né?
4: Isso
3: então,
4: aí
3: a gente fala que uma parte é com eles, a outra parte é com o psicológico do paciente que está indo para receber esse tratamento e esse cuidado lá.
4: Com certeza.
3: E para Deus nada é impossível, né, Thiago?
4: É isso aí.
3: Então a gente está usando os recursos que Deus
4: tem
3: também nos facilitou, né?
4: Sim.
3: Os recursos que a gente tem. E fazendo essa melhora, fazendo esse auxílio, esse amparo todo com todas as pessoas que precisam.
4: Muito bom.
3: Reforçando o convite.
4: Boa, reforça novamente
3: sábado,
4: aí pra galera, sabadão agora.
3: 8 horas da manhã, das 8 até meio-dia.
4: Sim.
3: Lá no Coreto da Praça da Matriz, o Bazar Beneficente em prol do Hospital de Amor de Barretos.
4: Show de bola, André.
3: Porque
4: muito obrigado.
3: Junto,
4: viu?
3: A gente é bem mais forte, né?
4: Com certeza. Somos muito mais fortes, né? E inclusive você que está nos ouvindo, chegou agora no meio do caminho, Thiago, eu não entendi nada que tá acontecendo. Pode me chamar no WhatsApp aí.
3: Sim.
4: Tá, eu te explico direitinho. Pode chamar a Andréia aí, tomou com ela na rua. Né, Andréia, o que você tava falando na rádio, minha amiga?
3: O que tá acontecendo?
4: Né, ela vai te dar atenção e vai te explicar direitinho do que se trata.
3: Sim, sim.
4: Mas é um prazer ter você aqui na Rádio Sacramento.
3: A gente,
4: né,
3: agradece.
4: Volte mais vezes, né?
3: Sim.
4: E a gente tá sempre de braços abertos aqui para fazer esse voluntariado, esse trabalho bonito. E a gente tá junto sempre nessa aí, viu?
3: Sim,
4: valeu
3: sim.
4: Mais uma vez aí, viu, André?
3: Eu que agradeço o espaço, agradeço a amizade, a parceria de sempre que vocês, sempre que vocês podem, a gente sabe que tá de portas abertas aqui para nos receber. E agradecemos todos os ouvintes também por estar na sintonia, por estar sempre participando dos chamados, né, Thiaguinho?
4: Com certeza.
3: A gente convoca a população, graças a Deus, responde bem.
4: Comparece, né?
3: Nossa, o pessoal comparece. Não, e às vezes tá frio, às vezes chove, você fala, será que
4: vai dar ninguém? E aparece.
3: De repente, Thiago, surpreende a gente. A gente,
4: verdade,
3: graças a Deus, a gente sempre tem sido surpreendido, sabe?
4: É
3: com essas boas ações. Porque o bem, ele não tem fronteira, né?
4: Ah, Thiago? Não.
3: É infinito.
4: Quem quer faz na hora. Né?
3: Tchau, tchau, pessoal. Valeu. Uma boa tarde a todos vocês. E continue aí na sintonia da Vibe 100 com o Thiago Mariano.
4: Aê, valeu. Muito obrigado, Andréia. Daqui a pouquinho eu também já volto. E vamos na sequência com mais música pra você.
5: Sim.

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2: Muitíssimo boa tarde pra você, 13 horas e 18 minutinhos. E você que vem comigo na sintonia, tá curtindo aí o melhor da música. Quinta-feira, vamos de pagodinho. É, galera, muita gente já tá querendo brindar aí no final de semana. E você pode fazer isso, é claro que pode, né, galera? Ainda mais aí porque o quinto dia útil bateu no meio desse mês, né? No meio aí da semana, dessa semana agora que a gente tá, a galera já vai sair aí felizona nesse finalzinho de semana. E é claro que você que tá ligado comigo também vai aproveitar e muito. E aproveitando também com dicas que vão trazer para vocês saúde, disposição e além de tudo também ajudar aí, ó, a cuidar da sua pele. É, galera, os tempos aí não estão fáceis e você, é claro, deve proteger a sua pele porque o tempo tá seco, às vezes tá aquele calorão, às vezes tá frio e a nossa pele sente demais, galera. Muita gente aí fica com a pele irritada, né? Então, se você quer proteger o seu corpo através da alimentação, já começa aí com o primeiro item, que é aquele que eu nunca vou deixar de falar. Eu vou trazer para vocês aqui a vida inteira, que é a água, né, meus amigos? Sem nenhuma dúvida, é o alimento e o elemento essencial e principal para você que quer ter saúde também e disposição. Por quê, galera? A água, ela faz parte ali de toda a hidratação do corpo e a pele é o maior órgão do nosso corpo. Então vale, é claro, você colocar todos os dias a água aí no seu dia a dia para proteger a sua pele dos raios solares, né, dos tempos aí que são às vezes mais poluídos, e a água forma uma barreira protetora contra aí vários tipos de doenças, né, vários tipos de poluições, e a água tá sempre presente aí também na eficácia da distribuição dos nutrientes através aí da sua alimentação. Então já trata agora de pegar aquele copinho d'água, aquela garrafa, coloca do seu lado aí para não esquecer de se hidratar, viu? E já vamos começando com mais música. Quem vai cantar pra gente agora é uma banda aí, ó, que inclusive trouxe o seu nome com inspiração aí da banda Roupa Nova, né? A banda Roupa Nova aí que tem vários cantores, né, galera? E como eles são fãs do Roupa Nova, mas cantam um sertanejo, eles colocaram aí o nome Traia Véia, né? Então eles que têm aí diversos vocalistas na banda, a qualidade sonora aí se faz presente com eles, cantando agora Palpite e Amanhã Não Se Sabe. Pra você, vem comigo.

0: Obrigado!
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2: Vem você pra Vibe 100 também, 13:56 e você que vem comigo na sintonia, tá curtindo aí sempre o melhor da programação, o melhor da música, e é claro que pra você também tem aqui dicas pra você ter mais saúde e também mais disposição, viu? Lembrando aí, galera, que se você quer cuidar da sua saúde e também aí do seu bem-estar, é importante que você cuide da sua pele, viu? Ainda mais aí nesses tempos que um dia tá frio, um dia tá calor e o bicho pega, né, galera? Então, proteja-se através da sua alimentação, você pode fazer isso, ainda mais colocando na sua dieta aqui mais um item que inclusive você consegue encontrar aí em qualquer lugar, viu? É uma dupla dinâmica que inclusive aí, ó, muito pessoal aí na roça tem plantado. Então, utilize deles, é a cenoura e a abóbora, galera. Pois é, a cenoura e a abóbora são ricas em beta-caroteno, que são aí o precursor da vitamina A, né? E ela ajuda na renovação celular. Além disso, também protege contra os danos solares cumulativos e proporciona aí um aspecto mais saudável, iluminado, né? Deixa aí a sua pele mais viçosa. Então, com certeza, colocar aí no seu dia a dia, na sua dieta, faz um bem danado e eu tenho certeza que seu corpo agradece muito, viu? 13:57, vamos trazer mais música. A próxima é oferecimento especial pra toda a galera que tá me ouvindo. Um abraço aí lá pro meu amigo Carlinho Bisinotto, ele que tá sempre na sintonia, a Lourdelei, a Nilson, um abraço lá pro Marco Antônio, a Daiane Mota, toda a turma aí que tá no na Avenida Visconde do Rio Branco também, um abraço lá pro pessoal das Óticas e toda a turma que tá sempre nos acompanhando, minha amiga Letícia. Vamos de Fala Mansa, ó chuva, peço que caia devagar, junto com o Marcelo Falcão, pra você.

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4: Muita coisa boa e sucesso sem parar, nunca falta por aqui na 100,3. 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
4: Muita coisa boa e sucesso sem parar é o que nunca falta por aqui na 100,3. Agora às 14 horas e 11 minutos. Chegou na quinta-feira, meu amigo, e ainda não sabe o que vai fazer. 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
0: 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Alerta importante. 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
2: Quatorze horas e 46 minutos, chegou aquela hora do nosso giro de notícias. Para você ficar por dentro do seu cenário nacional e internacional, vamos com reportagem, mais informações com Breno Zonta.
3: Quinta-feira, 10 de setembro de 2026, esse é o giro de notícias. Eu sou Breno Zonta e você acompanha os destaques do momento. A Polícia Federal investiga o repasse de R$2 milhões feito pelo deputado federal pelo PL do Rio de Janeiro, Mário Frias, para organizações ligadas à proprietária da produtora do filme Dark Horse, que conta a vida do ex-presidente Jair Bolsonaro. A suspeita é de desvio de recursos públicos de emendas parlamentares. Em maio, o portal The Intercept Brasil revelou mensagens do senador Flávio Bolsonaro, candidato à presidência, cobrando dinheiro do então dono do Banco Master, Daniel Vorcaro, para financiar o filme. De acordo com a reportagem, o dinheiro foi transferido para um fundo nos Estados Unidos, administrado por um advogado que é ligado ao ex-deputado Eduardo Bolsonaro, irmão de Flávio. Em sua proposta de delação, Daniel Vorcaro contou que os dirigentes do União Brasil, Antônio Rueda e ACM Neto, atuaram em favor do Banco Master em institutos de previdência do Rio de Janeiro, Amapá, Amazonas, além da Companhia Estadual de Águas e Esgotos do Rio, a SEDAI, tudo isso em troca de 10% dos valores investidos no banco. Rueda e ACM Neto negam as irregularidades. Diante da mais baixa taxa de aprovação de seu mandato, abaixo de 35%, Donald Trump apelou para o bolso dos estadunidenses para tentar que seu partido obtenha a maioria das vagas para a Câmara dos Representantes e para o Senado nas eleições legislativas marcadas para o próximo mês de novembro. Na última quarta-feira, o presidente dos Estados Unidos prometeu pagar $5 mil, equivalente a cerca de R$25 mil, para cada cidadão do país, caso os republicanos vençam as chamadas midterms. As pesquisas indicam favoritismo dos democratas, o que travaria a segunda metade de seu mandato presidencial, que atualmente conta com maioria republicana nas duas casas. Os funcionários da Caixa Econômica Federal e do Banco do Brasil entram em greve por tempo indeterminado a partir desta quinta. Na Caixa, a paralisação é nacional e acontece após os trabalhadores rejeitarem a proposta de renovação do acordo coletivo de trabalho. No Banco do Brasil, a greve é parcial e ocorre apenas nas bases sindicais que não aprovaram o acordo da categoria, como em Brasília, Rio de Janeiro, Porto Alegre, Pernambuco e Florianópolis. Referência no jornalismo esportivo, Cláudio Karsugi morreu na manhã desta quinta-feira aos 93 anos. A morte foi anunciada pela filha, Cláudia Karsugi, pelas redes sociais. Segundo ela, o pai ficou quase um mês hospitalizado por conta de uma infecção respiratória. O Giro de Notícias é uma produção da Agência Rádio Web. Texto e apresentação, Breno Zonta. Edição, Mário Melo.
2: E vamos continuando o nosso giro de notícias com um pouco da previsão do tempo. Hoje teremos sol com muitas nuvens e períodos de céu nublado. À noite, com pancadas de chuva, a temperatura deve variar entre 19 e 31 graus e a umidade relativa do ar fica entre 47 e 90%. Para amanhã, teremos sol com muitas nuvens durante o dia e períodos de céu nublado. À noite, com muitas nuvens, a temperatura deve variar entre 21 e 32 graus e a umidade relativa do ar fica entre 38 e 80%. E esse foi mais um giro de notícias para vocês. E agora, vamos de música!

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3: O som que contagia você, me contagia também. 14h54, hoje é quinta-feira, é dia de festejar. É claro, né, Tiago? Ainda mais pra quem vai fazer mais um aninho de vida. E eu já aproveito pra mandar um grande abraço pros nossos queridos amigos do Clube de Amigos da Rádio Sacramento. Quem faz aniversário hoje, dia 10 de setembro, é o meu amigo Valmir José Campos de Oliveira. Fala aí, Mirim, um abraço pra você, meu querido. Quem faz aniversário também é o Baltazar Almeida de Araújo, tá fazendo aí também mais um aninho de vida hoje, viu? Os nossos amigos aqui das redes sociais também estão comemorando mais um aninho de vida e eu já deixo um abraço lá pra minha amiga que tá sempre ligada com a gente, a Debertiliana Cristina Moreira. Fala aí, Debert, um abraço pra você também. O José Renato Zeca também tá fazendo mais um ano de vida. Um abraço também lá pra Claudinha, que tá fazendo aniversário hoje. A Suinara Gonçalves também tá fazendo aniversário, mais um aninho de vida. Pro Clebson Fernandes também. A Ariadna Vizinotto também tá fazendo mais um aninho de vida. A Bianca Sintra, a minha amiga Denise Rocha e também o Leonardo Pires. Fala aí, Pinta. Um abraço pra você, meu querido. E todo mundo aí que tá na SEM, tá fazendo aí aniversário hoje. Sintam-se abraçados com o desejo de paz, amor e muita prosperidade no caminho de vocês, viu? Vamos na sequência com mais música. Daqui a pouquinho eu volto pra dar um recadinho, hein?

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1: 14:58. Hoje é dia aí de celebrações de missas. Quarta-feira, hoje é dia. Já tivemos aí lá na comunidade Desemboque. Amanhã, sexta-feira, teremos celebração lá nas Sete Voltas, às 19h. Daqui a pouquinho tem um momento de consagração também, direto lá de Aparecida. Esse momento para você agradecer, pedir paz e amor a você e sua família. E logo após a consagração, eu volto trazendo para vocês aí uma baita seleção com os melhores flashbacks, viu? Continue comigo na sintonia.

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0: partir de agora, direto do Santuário de Nossa Senhora Aparecida, São Paulo, ao vivo. Passamos a acompanhar a consagração a Nossa Senhora Aparecida.
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0: Uma boa tarde para você, Romeiro devoto de Nossa Senhora, está aqui em Aparecida, a capital mariana da fé. Aqui pulsa o coração católico do povo brasileiro. E uma boa tarde também para você que reza conosco através da Rádio Aparecida e Rede Aparecida de Rádio. São mais de 65 emissoras espalhadas por todo o Brasil que interrompe a sua programação para retransmitirem diretamente do Santuário Nacional de Aparecida a consagração a Nossa Senhora. O Brasil se consagra a Nossa Senhora. Nós rezamos com você que reza conosco através da Rádio América AM de Uberlândia, Minas Gerais, Rádio Difusor HD FM de Pouso Alegre, Minas Gerais, Rádio Bom Jesus FM em Bom Jesus da Lapa, Bahia, Rádio Arca da Aliança FM de Joinville, Santa Catarina, Rádio Rural FM de Tefé, no estado do Amazonas, e todas as demais rádios espalhadas pelo nosso querido Brasil. Nós rezamos com você, devoto de Nossa Senhora, você que está no seu trabalho, nos hospitais, você que está pelas estradas deste nosso querido Brasil. Em nome do Pai e do Filho e do Espírito Santo.
1: Amém.
0: Queremos agora saudar Nossa Senhora com as mesmas palavras que um dia ela ouviu do anjo. O anjo do Senhor anunciou a Maria.
1: E ela concebeu do Espírito Santo.
0: Eis aqui a serva do Senhor.
1: Faça-se em mim segundo a vossa palavra.
0: E o Verbo se fez carne.
1: E habitou entre nós.
0: Ave Maria, cheia de graça, o Senhor é convosco. Bendita sois vós entre as mulheres. E bendito é o fruto do vosso ventre, Jesus.
1: Santa Maria, Mãe de Deus, rogai por nós, pecadores, agora e na hora de nossa morte. Amém.
0: Rogai por nós, Santa Mãe de Deus,
1: para que sejamos dignos das promessas de Cristo.
0: Oremos. Infundi, Senhor, vos rogamos a vossa graça em nossos corações, para que nós que conhecemos pela mensagem do anjo a encarnação de Jesus Cristo, vosso Filho, cheguemos por sua paixão e morte de cruz à glória da ressurreição. Pelo mesmo Cristo e Senhor nosso.
1: Amém.
0: Você que está aqui no santuário, tenha bondade de se sentar por um pequeno instante para uma mensagem de esperança para todos nós, devotos de Nossa Senhora. Nós estamos num mês muito especial. É o mês da Bíblia. A palavra de Deus quer encontrar morada no coração de todos nós. A Bíblia é uma grande enciclopédia. Quantos livros não tem a Bíblia? E como a Bíblia nos ensina a sermos melhores, a sermos mais generosos. Quantos exemplos nos inspiram? Quanta coisa a Bíblia nos fala. Mas, sobretudo, a Bíblia é uma grande carta de amor que Deus escreve para todos nós. A Bíblia fala do Deus que ama e de nós que, criados à sua imagem, somos feitos para o amor e feitos para amar. Ao chegarmos em nossas casas, precisamos ser mais bíblicos. Precisamos testemunhar mais o amor na família. Precisamos sempre dar uma palavra que a gente recebe da própria palavra de Deus. A nossa palavra humana é revestida da palavra de Deus. Os nossos gestos são revestidos do amor misericordioso de Deus. E quanto mais servos da palavra, mais discípulos fiéis. É esta lição que Nossa Senhora nos ensina. Quanto mais servos da palavra, mais fiéis como discípulos seremos. E mais do que saber que somos chamados porque somos amados, devemos perseverar nesta grande proposta que Deus nos faz, de sermos cada dia melhores, cada dia mais humanos, cada dia mais fraternos. Se a gente quer um mundo mais justo, um mundo mais humano, um mundo mais fraterno, a gente precisa entender que isso tudo começa em nós. Tudo começa em nós. E a partir de nós, se estende para os demais corações. Por isso que neste mês, a gente possa encontrar a nossa Bíblia dentro de casa. E que ela não esteja novinha e muito menos empoeirada, mas que ela esteja gasta, porque nós visitamos todos os dias a palavra de Deus. Não precisamos ter a ânsia ou a sede de lermos tudo de uma vez só. A Bíblia não é um livro de curiosidade. A Bíblia não é um livro de especulação histórica. A Bíblia é um livro de oração. Então, que todos os dias um versículo seja rezado por nós. E que a partir desta oração vejamos a transformação da nossa vida e a transformação nos lugares em que nós colocamos não só os pés, mas também o coração. Que Nossa Senhora, a mulher da palavra, nos ajude a sermos mais fiéis ao seu filho e que em comunidade possamos, em família também, conhecer e praticar a palavra. Amém.
1: Amém.
0: E agora queremos pedir ao bom Deus a bênção sobre a água. Você que está com a sua água aqui na Basílica, você que está com a sua água ao lado do rádio, no seu carro, no seu caminhão, no ônibus, nós queremos também pedir a Deus a bênção sobre a água. Primeiramente, agradecer a Deus, porque fez a água ser a mãe da vida. A nossa proteção está no nome do Senhor,
1: que fez o céu e a terra.
0: O Senhor esteja convosco.
1: Ele está no meio de nós.
0: Oremos. Deus eterno e todo-poderoso, quisestes que pela água, fonte de vida e princípio de purificação, as nossas almas fossem purificadas e recebessem o prêmio da vida eterna. Abençoai esta água para que nos proteja e renovai em nós a fonte da vida de vossa graça, a fim de que nos livre de todos os males e perigos, possamos nos aproximar de vós com coração puro e receber a vossa salvação. Que ela nos recorde a água do nosso batismo como fonte que jorra para a vida eterna, e nos recorde também que foi pelas águas barrentas de um rio que a imagem de vossa e nossa mãe, a Senhora Aparecida, nosso perpétuo socorro, desceu o rio como uma luz para trazer esperança ao povo brasileiro. Tudo isso vos pedimos por Cristo, vosso Filho e Redentor nosso.
1: Amém. Amém.
0: E agora eu convido você a tomar nas mãos o folhetinho da consagração à Nossa Senhora. E nós agora nos unimos a todo o povo brasileiro. O Brasil se consagra à Nossa Senhora. O Brasil se consagra à padroeira, à Senhora Aparecida. Estenda sua mão em direção à pequenina imagem e vamos juntos, com muita fé e devoção, renovar o nosso amor, a nossa consagração.

Ó Maria Santíssima, pelos méritos de nosso Senhor Jesus Cristo, em vossa querida imagem de Aparecida, espalhais inúmeros benefícios sobre todo o Brasil. Eu, embora indigno de pertencer ao número de vossos filhos e filhas, mas cheio do desejo de participar dos benefícios de vossa misericórdia, prostrado a vossos pés, consagro-vos o meu entendimento para que sempre pense no amor que mereceis. Consagro-vos a minha língua para que sempre vos louve e propague a vossa devoção. Consagro-vos o meu coração para que depois de Deus vos ame sobre todas as coisas. Recebei-me, ó Rainha incomparável, vós que o Cristo crucificado deu-nos por mãe, no ditoso número de vossos filhos e filhas. Acolhei-me debaixo de vossa proteção. Socorrei-me em todas as minhas necessidades espirituais e temporais, sobretudo na hora de minha morte. Abençoai-me, ó celestial cooperadora, e com vossa poderosa intercessão fortalecei-me em minha fraqueza, a fim de que, servindo-vos fielmente nesta vida, possa louvar-vos, amar-vos e dar-vos graças no céu por toda a eternidade. Assim seja. Acenando e cantando, dai-nos a bênção, ó Mãe querida.

0: Senhor esteja convosco.
1: Ele está no meio de nós.
0: Pela intercessão de Nossa Senhora da Conceição Aparecida, Mãe, Rainha e Padroeira do nosso querido Brasil, o perpétuo socorro de amor do povo brasileiro, e desça sobre você, sobre a sua família, sobre a sua Romaria, e permaneça para sempre a bênção do Deus Todo-Poderoso, Pai e Filho e Espírito Santo.
1: Amém.
0: Uma grande salva de palmas a Nossa Senhora. Viva Senhora Aparecida!
1: Viva!
0: Viva Mãe de Deus e Nossa!
1: Viva!
0: Viva Jesus Sacramentado!
1: Viva!
0: Obrigado a você que rezou conosco aqui no santuário. Pode se aproximar aqui para a bênção dos objetos logo após o canto. Muito obrigado a você que rezou conosco através da Rádio Aparecida e Rede Aparecida de Rádio. A você e a sua família, uma ótima tarde.
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58 minutos, meus amigos. Chegou aquela hora de dar tchau e o tchau também vem junto com aquela mensagem para você levar aí pro seu dia, pra sua semana e pra toda a sua vida, meus queridos. Hoje é dia de TBT, de lembrar épocas que passaram e momentos que ficaram. Dos anos 80, as memórias que ainda vivem na gente. Talvez a nostalgia nos lembre que viver era menos sobre registrar e mais sobre sentir, compartilhar e estar presente de verdade. Desligar as telas, deixar o celular de lado e trocar a inteligência artificial pela inteligência de olhar nos olhos. Isso sim é verdadeiro. Porque os melhores momentos não precisam ser registrados para serem inesquecíveis. Voltar no tempo é lembrar como é ser humano de verdade. Muito obrigado, amigos. Valeu, até mais. Fui.

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4: Décimo mandamento: não cobiçar as coisas alheias. O décimo mandamento completa o nono e proíbe o desejo pelos bens do próximo. Ele se concentra na intenção do coração e alerta para a cobiça, raiz de males como roubo e fraude. A cobiça pode manifestar-se como inveja, ou seja, a tristeza diante do bem alheio e o desejo de se apropriar dele injustamente. Como a inveja é um vício capital que leva a outros pecados como o ódio, calúnia e maledicência, o cristão deve combatê-la com benevolência e humildade, alegrando-se com o bem do próximo. Assim, o caminho para superar a cobiça é o desapego dos bens materiais e a busca pela verdadeira felicidade em Deus. Por fim, o catecismo ensina que desejar bens semelhantes ao do próximo não é pecado, desde que sejam obtidos por meios justos.
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4: 16 horas, 8 minutos.

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11: Acerte seu relógio, 16h18.

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1: 16:25.
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1: 16:26.
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1: 16:29.

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1: Boa tarde, Walter Filho.
2: 16:36.

0: 16:40 em Sacramento.
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0: E vamos nessa, acertando os ponteirinhos, 16:45.

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1: 16 horas, 49 minutos.

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1: Olha a hora certinha, 16:53.

0: Sim. Boa tarde, são 16:59.
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2: É hora de saber a hora, 17:05 agora.

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1: Sacramento FM 17:09.

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8: Ponteio da Viola. 17:16.

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4: São 17 horas 33 minutos.

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1: Olha a hora da hora, 17:37.
2: Solimões, o homem apaixonado leva uma verdadeira vida de cão.
3: É brincadeira, hein? Traz alguma coisa aí pra nós beber, garçom.

17 horas 41 minutos.

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4: 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São 17 horas 49 minutos.

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1: Hora certa no seu rádio, 17:52.

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0: Em nome do Pai, do Filho e do Espírito Santo. Amém. O anjo do Senhor anunciou a Maria,
1: e ela concebeu do Espírito Santo.
0: Ave Maria, cheia de graça, o Senhor é convosco. Bendita sois vós entre as mulheres, e bendito é o fruto do vosso ventre, Jesus.
1: Santa Maria, Mãe de Deus, rogai por nós, pecadores, agora e na hora de nossa morte. Amém.
0: Eis aqui a serva do Senhor.
1: Faça-se em mim segundo a tua palavra.
0: Ave Maria, cheia de graça, o Senhor é convosco. Bendita sois vós entre as mulheres, e bendito é o fruto do vosso ventre, Jesus.
1: Santa Maria, Mãe de Deus, rogai por nós, pecadores, agora e na hora de nossa morte. Amém.
0: O Verbo divino se fez carne
1: e habitou entre nós.
0: Ave Maria, cheia de graça, o Senhor é convosco. Bendita sois vós entre as mulheres, bendito é o fruto do vosso ventre, Jesus.
1: Santa Maria, Mãe de Deus, rogai por nós, pecadores, agora e na hora de nossa morte. Amém.
0: Rogai por nós, Santa Mãe de Deus,
1: para que sejamos dignos das promessas de Cristo.
0: Oremos, infundi, Senhor, em nossos corações a vossa graça, para que nós, que conhecemos pela anunciação do anjo a encarnação de Jesus Cristo, vosso Filho, cheguemos por sua paixão e morte na cruz à glória da ressurreição, pelo mesmo Cristo nosso Senhor.
1: Amém.
0: E desejo para todos que nos acompanham as bênçãos de Deus Todo-Poderoso, Pai, o Filho e o Espírito Santo, e permaneça para sempre.

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1: Aqui na 100,3, você confere as horas comigo? 18 horas, 6 minutos.
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1: São 18 horas, 10 minutos.

0: 18:18, boa noite.
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4: Pobre daquele que pensa que neste mundo ser feliz é ter riqueza. Feliz é o Reinaldo, que tem Deus no coração, a família unida e a companheira Tereza.

0: 18 e 24.
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0: 18 horas 25 minutos.

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Santo. Amém. Senhor Jesus, nós vos oferecemos este terço que vamos rezar, contemplando os mistérios de nossa redenção. Concedei-nos, por intercessão de Maria, vossa Mãe Santíssima, a quem nos dirigimos, as virtudes que nos são necessárias para bem rezá-lo e a graça que nos vem desta

0: Contemplamos neste dia os mistérios luminosos. Nos mistérios luminosos, meditamos sobre os momentos da vida pública de Jesus, nos quais ele se revela como a luz do mundo. Esses mistérios nos convidam a seguir os passos do Mestre, renovando nosso compromisso de sermos também luz para os outros. Creio em Deus Pai Todo-Poderoso, Criador do céu e da terra, e em Jesus Cristo, seu único Filho, nosso Senhor, que foi concebido pelo poder do Espírito Santo, nasceu da Virgem Maria, padeceu sob Pôncio Pilatos, foi crucificado, morto e sepultado, desceu à mansão dos mortos, ressuscitou ao terceiro dia, subiu aos céus, está sentado à direita de Deus Pai Todo-Poderoso, donde há de vir a julgar os vivos e os mortos. Creio no Espírito Santo, na Santa Igreja Católica, na comunhão dos santos, na remissão dos pecados, na ressurreição da carne, na vida eterna. Amém. Pai nosso que estais no céu, santificado seja o vosso nome. Venha a nós o vosso reino. Seja feita a vossa vontade, assim na terra como no céu.
1: O pão nosso de cada dia nos dai hoje. Perdoai-nos as nossas ofensas, assim como nós perdoamos a quem nos tem ofendido. E não nos deixeis cair em tentação, mas livrai-nos do mal. Amém.
0: Ave Maria, cheia de graça, o Senhor é convosco, bendita sois vós entre as mulheres, e bendito é o fruto do vosso ventre, Jesus.
1: Santa Maria, Mãe de Deus, rogai por nós, pecadores, agora e na hora da nossa morte. Amém.
0: Ave Maria, cheia de graça, o Senhor é convosco, bendita sois vós entre as mulheres, e bendito é o fruto do vosso ventre, Jesus.
1: Santa Maria, Mãe de Deus, rogai por nós, pecadores, agora e na hora da nossa morte. Amém.
0: Ave Maria, cheia de graça, o Senhor é convosco, bendita sois vós entre as mulheres, e bendito é o fruto do vosso ventre, Jesus.
1: Santa Maria, Mãe de Deus, rogai por nós, pecadores, agora e na hora da nossa morte. Amém.
0: Glória ao Pai, ao Filho e ao Espírito Santo.
1: Assim como era no princípio, agora e sempre, pelos séculos dos séculos. Amém.
0: Ó meu Jesus, perdoai-nos, livrai-nos do fogo do inferno, levai as almas todas para o céu e socorrei principalmente aquelas que mais precisarem da vossa misericórdia. Sagrado Coração de Jesus, nós temos confiança em vós. Nossa Senhora do Patrocínio do Santíssimo Sacramento, rogai por nós. No primeiro mistério contemplamos o batismo de Jesus no Rio Jordão.

0: nosso que estais nos céus, santificado seja o vosso nome. Venha a nós o vosso reino, seja feita a vossa vontade, assim na terra como no céu.
1: O pão nosso de cada dia nos dai hoje. Perdoai-nos as nossas ofensas, assim como nós perdoamos a quem nos tem ofendido. E não nos deixeis cair em tentação, mas livrai-nos do mal. Amém.
0: Ave Maria, cheia de graça, o Senhor é convosco. Bendita sois vós entre as mulheres. E bendito é o fruto do vosso ventre, Jesus.
1: Santa Maria, Mãe de Deus, rogai por nós, pecadores, agora e na hora da nossa morte. Amém.
0: Ave Maria, cheia de graça, o Senhor é convosco. Bendita sois vós entre as mulheres. E bendito é o fruto do vosso ventre, Jesus.
1: Santa Maria, Mãe de Deus, rogai por nós, pecadores, agora e na hora da nossa morte. Amém.
0: Ave Maria, cheia de graça, o Senhor é convosco. Bendita sois vós entre as mulheres, e bendito é o fruto do vosso ventre, Jesus.
1: Santa Maria, Mãe de Deus, rogai por nós, pecadores, agora e na hora da nossa morte. Amém.
0: Ave Maria, cheia de graça, o Senhor é convosco. Bendita sois vós entre as mulheres, e bendito é o fruto do vosso ventre, Jesus.
1: Santa Maria, Mãe de Deus, rogai por nós, pecadores, agora e na hora da nossa morte. Amém.
0: Ave Maria, cheia de graça, o Senhor é convosco. Bendita sois vós entre as mulheres, e bendito é o fruto do vosso ventre, Jesus.
1: Santa Maria, Mãe de Deus, rogai por nós, pecadores, agora e na hora da nossa morte. Amém.
0: Ave Maria, cheia de graça, o Senhor é convosco. Bendita sois vós entre as mulheres, e bendito é o fruto do vosso ventre, Jesus.
1: Santa Maria, Mãe de Deus, rogai por nós, pecadores, agora e na hora da nossa morte. Amém.
0: Ave Maria, cheia de graça, o Senhor é convosco. Bendita sois vós entre as mulheres, e bendito é o fruto do vosso ventre, Jesus.
1: Santa Maria, Mãe de Deus, rogai por nós, pecadores, agora e na hora da nossa morte. Amém.
0: Ave Maria, cheia de graça, o Senhor é convosco. Bendita sois vós entre as mulheres, e bendito é o fruto do vosso ventre, Jesus.
1: Santa Maria, Mãe de Deus, rogai por nós, pecadores, agora e na hora da nossa morte. Amém.
0: Ave Maria, cheia de graça, o Senhor é convosco. Bendita sois vós entre as mulheres, e bendito é o fruto do vosso ventre, Jesus.
1: Santa Maria, Mãe de Deus, rogai por nós, pecadores, agora e na hora da nossa morte. Amém.
0: Ave Maria, cheia de graça, o Senhor é convosco. Bendita sois vós entre as mulheres, e bendito é o fruto do vosso ventre, Jesus.
1: Santa Maria, Mãe de Deus, rogai por nós, pecadores, agora e na hora da nossa morte. Amém.
0: Glória ao Pai, e ao Filho, e ao Espírito Santo.
1: Assim como era no princípio, agora e sempre, pelos séculos dos séculos. Amém.
0: Ó meu Jesus, perdoai-nos, livrai-nos do fogo do inferno. Levai as almas todas para o céu, e socorrei principalmente aquelas que mais precisarem da vossa misericórdia. Sagrado Coração de Jesus, nós temos confiança em vós. Ó Maria concebida sem pecado, rogai por nós que recorremos a vós. No segundo mistério contemplamos o início dos sinais de Jesus nas bodas de Caná.

0: Pai nosso que estais nos céus, santificado seja o vosso nome. Venha a nós o vosso reino. Seja feita a vossa vontade, assim na terra como no céu.
1: O pão nosso de cada dia nos dai hoje. Perdoai-nos as nossas ofensas, assim como nós perdoamos a quem nos tem ofendido. E não nos deixeis cair em tentação, mas livrai-nos do mal. Amém.
0: Ave Maria, cheia de graça, o Senhor é convosco. Bendita sois vós entre as mulheres. E bendito é o fruto do vosso ventre, Jesus.
1: Santa Maria, Mãe de Deus, rogai por nós, pecadores, agora e na hora da nossa morte. Amém.
0: Ave Maria, cheia de graça, o Senhor é convosco. Bendita sois vós entre as mulheres, e bendito é o fruto do vosso ventre, Jesus.
1: Santa Maria, Mãe de Deus, rogai por nós, pecadores, agora e na hora da nossa morte. Amém.
0: Ave Maria, cheia de graça, o Senhor é convosco. Bendita sois vós entre as mulheres, e bendito é o fruto do vosso ventre, Jesus.
1: Santa Maria, Mãe de Deus, rogai por nós, pecadores, agora e na hora da nossa morte. Amém.
0: Ave Maria, cheia de graça, o Senhor é convosco. Bendita sois vós entre as mulheres, e bendito é o fruto do vosso ventre, Jesus.
1: Santa Maria, Mãe de Deus, rogai por nós, pecadores, agora e na hora da nossa morte. Amém.
0: Ave Maria, cheia de graça, o Senhor é convosco. Bendita sois vós entre as mulheres, e bendito é o fruto do vosso ventre, Jesus.
1: Santa Maria, Mãe de Deus, rogai por nós, pecadores, agora e na hora da nossa morte. Amém.
0: Ave Maria, cheia de graça, o Senhor é convosco. Bendita sois vós entre as mulheres, e bendito é o fruto do vosso ventre, Jesus.
1: Santa Maria, Mãe de Deus, rogai por nós, pecadores, agora e na hora da nossa morte. Amém.
0: Ave Maria, cheia de graça, o Senhor é convosco. Bendita sois vós entre as mulheres, e bendito é o fruto do vosso ventre, Jesus.
1: Santa Maria, Mãe de Deus, rogai por nós, pecadores, agora e na hora da nossa morte. Amém.
0: Ave Maria, cheia de graça, o Senhor é convosco. Bendita sois vós entre as mulheres, e bendito é o fruto do vosso ventre, Jesus.
1: Santa Maria, Mãe de Deus, rogai por nós, pecadores, agora e na hora da nossa morte. Amém.
0: Ave Maria, cheia de graça, o Senhor é convosco. Bendita sois vós entre as mulheres, e bendito é o fruto do vosso ventre, Jesus.
1: Santa Maria, Mãe de Deus, rogai por nós, pecadores, agora e na hora da nossa morte. Amém.
0: Ave Maria, cheia de graça, o Senhor é convosco. Bendita sois vós entre as mulheres, e bendito é o fruto do vosso ventre, Jesus.
1: Santa Maria, Mãe de Deus, rogai por nós, pecadores, agora e na hora da nossa morte. Amém.
0: Glória ao Pai, e ao Filho, e ao Espírito Santo.
1: Assim como era no princípio, agora e sempre, pelos séculos dos séculos. Amém.
0: Ó meu Jesus, perdoai-nos, livrai-nos do fogo do inferno. Levai as almas todas para o céu, e socorrei principalmente aquelas que mais precisarem da vossa misericórdia. Sagrado Coração de Jesus, nós temos confiança em vós. Ó Maria concebida sem pecado, rogai por nós que recorremos a vós. No terceiro mistério contemplamos o anúncio do reino de Deus, convidando a conversão.

0: Pai nosso que estais nos céus, santificado seja o vosso nome. Venha a nós o vosso reino. Seja feita a vossa vontade, assim na terra como no céu.
1: O pão nosso de cada dia nos dai hoje. Perdoai-nos as nossas ofensas, assim como nós perdoamos a quem nos tem ofendido. E não nos deixeis cair em tentação, mas livrai-nos do mal. Amém.
0: Ave Maria, cheia de graça, o Senhor é convosco. Bendita sois vós entre as mulheres, e bendito é o fruto do vosso ventre, Jesus.
1: Santa Maria, Mãe de Deus, rogai por nós, pecadores, agora e na hora da nossa morte. Amém.
0: Ave Maria, cheia de graça, o Senhor é convosco. Bendita sois vós entre as mulheres, e bendito é o fruto do vosso ventre, Jesus.
1: Santa Maria, Mãe de Deus, rogai por nós, pecadores, agora e na hora da nossa morte. Amém.
0: Ave Maria, cheia de graça, o Senhor é convosco. Bendita sois vós entre as mulheres, e bendito é o fruto do vosso ventre, Jesus.
1: Santa Maria, Mãe de Deus, rogai por nós, pecadores, agora e na hora da nossa morte. Amém.
0: Ave Maria, cheia de graça, o Senhor é convosco. Bendita sois vós entre as mulheres, e bendito é o fruto do vosso ventre, Jesus.
1: Santa Maria, Mãe de Deus, rogai por nós, pecadores, agora e na hora da nossa morte. Amém.
0: Ave Maria, cheia de graça, o Senhor é convosco. Bendita sois vós entre as mulheres, e bendito é o fruto do vosso ventre, Jesus.
1: Santa Maria, Mãe de Deus, rogai por nós, pecadores, agora e na hora da nossa morte. Amém.
0: Ave Maria, cheia de graça, o Senhor é convosco. Bendita sois vós entre as mulheres, e bendito é o fruto do vosso ventre, Jesus.
1: Santa Maria, Mãe de Deus, rogai por nós, pecadores, agora e na hora da nossa morte. Amém.
0: Ave Maria, cheia de graça, o Senhor é convosco. Bendita sois vós entre as mulheres, e bendito é o fruto do vosso ventre, Jesus.
1: Santa Maria, Mãe de Deus, rogai por nós, pecadores, agora e na hora da nossa morte. Amém.
0: Ave Maria, cheia de graça, o Senhor é convosco. Bendita sois vós entre as mulheres, e bendito é o fruto do vosso ventre, Jesus.
1: Santa Maria, Mãe de Deus, rogai por nós, pecadores, agora e na hora da nossa morte. Amém.
0: Ave Maria, cheia de graça, o Senhor é convosco. Bendita sois vós entre as mulheres, e bendito é o fruto do vosso ventre, Jesus.
1: Santa Maria, Mãe de Deus, rogai por nós, pecadores, agora e na hora da nossa morte. Amém.
0: Ave Maria, cheia de graça, o Senhor é convosco. Bendita sois vós entre as mulheres, e bendito é o fruto do vosso ventre, Jesus.
1: Santa Maria, Mãe de Deus, rogai por nós, pecadores, agora e na hora da nossa morte. Amém.
0: Glória ao Pai, e ao Filho, e ao Espírito Santo.
1: Assim como era no princípio, agora e sempre, pelos séculos dos séculos. Amém.
0: Ó meu Jesus, perdoai-nos, livrai-nos do fogo do inferno. Levai as almas todas para o céu e socorrei principalmente aquelas que mais precisarem da vossa misericórdia. Sagrado Coração de Jesus, nós temos confiança em vós. Ó Maria concebida sem pecado, rogai por nós que recorremos a vós. No quarto mistério contemplamos a transfiguração do Senhor.

0: Pai nosso que estais nos céus, santificado seja o vosso nome. Venha a nós o vosso reino. Seja feita a vossa vontade, assim na terra como no céu.
1: O pão nosso de cada dia nos dai hoje. Perdoai-nos as nossas ofensas, assim como nós perdoamos a quem nos tem ofendido. E não nos deixeis cair em tentação, mas livrai-nos do mal. Amém.
0: Ave Maria, cheia de graça, o Senhor é convosco. Bendita sois vós entre as mulheres, e bendito é o fruto do vosso ventre, Jesus.
1: Santa Maria, Mãe de Deus, rogai por nós, pecadores, agora e na hora da nossa morte. Amém.
0: Ave Maria, cheia de graça, o Senhor é convosco. Bendita sois vós entre as mulheres, e bendito é o fruto do vosso ventre, Jesus.
1: Santa Maria, Mãe de Deus, rogai por nós, pecadores, agora e na hora da nossa morte. Amém.
0: Ave Maria, cheia de graça, o Senhor é convosco. Bendita sois vós entre as mulheres, e bendito é o fruto do vosso ventre, Jesus.
1: Santa Maria, Mãe de Deus, rogai por nós, pecadores, agora e na hora da nossa morte. Amém.
0: Ave Maria, cheia de graça, o Senhor é convosco. Bendita sois vós entre as mulheres, e bendito é o fruto do vosso ventre, Jesus.
1: Santa Maria, Mãe de Deus, rogai por nós, pecadores, agora e na hora da nossa morte. Amém.
0: Ave Maria, cheia de graça, o Senhor é convosco. Bendita sois vós entre as mulheres, e bendito é o fruto do vosso ventre, Jesus.
1: Santa Maria, Mãe de Deus, rogai por nós, pecadores, agora e na hora da nossa morte. Amém.
0: Ave Maria, cheia de graça, o Senhor é convosco. Bendita sois vós entre as mulheres, e bendito é o fruto do vosso ventre, Jesus.
1: Santa Maria, Mãe de Deus, rogai por nós, pecadores, agora e na hora da nossa morte. Amém.
0: Ave Maria, cheia de graça, o Senhor é convosco. Bendita sois vós entre as mulheres, e bendito é o fruto do vosso ventre, Jesus.
1: Santa Maria, Mãe de Deus, rogai por nós, pecadores, agora e na hora da nossa morte. Amém.
0: Ave Maria, cheia de graça, o Senhor é convosco. Bendita sois vós entre as mulheres, e bendito é o fruto do vosso ventre, Jesus.
1: Santa Maria, Mãe de Deus, rogai por nós, pecadores, agora e na hora da nossa morte. Amém.
0: Ave Maria, cheia de graça, o Senhor é convosco. Bendita sois vós entre as mulheres, e bendito é o fruto do vosso ventre, Jesus.
1: Santa Maria, Mãe de Deus, rogai por nós, pecadores, agora e na hora da nossa morte. Amém.
0: Ave Maria, cheia de graça, o Senhor é convosco. Bendita sois vós entre as mulheres, e bendito é o fruto do vosso ventre, Jesus.
1: Santa Maria, Mãe de Deus, rogai por nós, pecadores, agora e na hora da nossa morte. Amém.
0: Glória ao Pai, e ao Filho, e ao Espírito Santo.
1: Assim como era no princípio, agora e sempre, pelos séculos dos séculos. Amém.
0: Ó meu Jesus, perdoai-nos, livrai-nos do fogo do inferno. Levai as almas todas para o céu e socorrei principalmente aquelas que mais precisarem da vossa misericórdia. Sagrado Coração de Jesus, nós temos confiança em vós. Ó Maria concebida sem pecado, rogai por nós que recorremos a vós. No quinto mistério contemplamos a instituição da Eucaristia, expressão sacramental do mistério pascal.

0: Pai nosso que estais nos céus, santificado seja o vosso nome. Venha a nós o vosso reino. Seja feita a vossa vontade, assim na terra como no céu.
1: O pão nosso de cada dia nos dai hoje. Perdoai-nos as nossas ofensas, assim como nós perdoamos a quem nos tem ofendido. E não nos deixeis cair em tentação, mas livrai-nos do mal. Amém.
0: Ave Maria, cheia de graça, o Senhor é convosco. Bendita sois vós entre as mulheres. E bendito é o fruto do vosso ventre, Jesus.
1: Santa Maria, Mãe de Deus, rogai por nós, pecadores, agora e na hora da nossa morte. Amém.
0: Ave Maria, cheia de graça, o Senhor é convosco. Bendita sois vós entre as mulheres. E bendito é o fruto do vosso ventre, Jesus.
1: Santa Maria, Mãe de Deus, rogai por nós, pecadores, agora e na hora da nossa morte. Amém.
0: Ave Maria, cheia de graça, o Senhor é convosco. Bendita sois vós entre as mulheres, e bendito é o fruto do vosso ventre, Jesus.
1: Santa Maria, Mãe de Deus, rogai por nós, pecadores, agora e na hora da nossa morte. Amém.
0: Ave Maria, cheia de graça, o Senhor é convosco. Bendita sois vós entre as mulheres, e bendito é o fruto do vosso ventre, Jesus.
1: Santa Maria, Mãe de Deus, rogai por nós, pecadores, agora e na hora da nossa morte. Amém.
0: Ave Maria, cheia de graça, o Senhor é convosco. Bendita sois vós entre as mulheres, e bendito é o fruto do vosso ventre, Jesus.
1: Santa Maria, Mãe de Deus, rogai por nós, pecadores, agora e na hora da nossa morte. Amém.
0: Ave Maria, cheia de graça, o Senhor é convosco. Bendita sois vós entre as mulheres, e bendito é o fruto do vosso ventre, Jesus.
1: Santa Maria, Mãe de Deus, rogai por nós, pecadores, agora e na hora da nossa morte. Amém.
0: Ave Maria, cheia de graça, o Senhor é convosco. Bendita sois vós entre as mulheres, e bendito é o fruto do vosso ventre, Jesus.
1: Santa Maria, Mãe de Deus, rogai por nós, pecadores, agora e na hora da nossa morte. Amém.
0: Ave Maria, cheia de graça, o Senhor é convosco. Bendita sois vós entre as mulheres, e bendito é o fruto do vosso ventre, Jesus.
1: Santa Maria, Mãe de Deus, rogai por nós, pecadores, agora e na hora da nossa morte. Amém.
0: Ave Maria, cheia de graça, o Senhor é convosco. Bendita sois vós entre as mulheres, e bendito é o fruto do vosso ventre, Jesus.
1: Santa Maria, Mãe de Deus, rogai por nós, pecadores, agora e na hora da nossa morte. Amém.
0: Ave Maria, cheia de graça, o Senhor é convosco. Bendita sois vós entre as mulheres, e bendito é o fruto do vosso ventre, Jesus.
1: Santa Maria, Mãe de Deus, rogai por nós, pecadores, agora e na hora da...
0: Pai, e ao Filho, e ao Espírito Santo.
1: Assim como era no princípio, agora e sempre, pelos séculos dos séculos. Amém.
0: Ó meu Jesus, perdoai-nos, livrai-nos do fogo do inferno. Levai as almas todas para o céu, e socorrei principalmente aquelas que mais precisarem da vossa misericórdia. Sagrado Coração de Jesus, nós temos confiança em vós. Ó Maria concebida sem pecado, rogai por nós que recorremos a vós. Infinitas graças vos damos, soberana rainha, pelos benefícios que todos os dias recebemos de vossas mãos liberais. Dignai-vos agora e para sempre tomar-nos debaixo do vosso poderoso amparo. E para mais vos agradecer, vos saudamos dizendo:
1: Salve rainha, mãe de misericórdia, vida, doçura e esperança nossa, salve. A vós bradamos os degradados filhos de Eva, a vós suspiramos gemendo e chorando neste vale de lágrimas. Eia, pois, advogada nossa, esses vossos olhos misericordiosos a nós volvei, e depois deste desterro, mostrai-nos Jesus, bendito fruto do vosso ventre, ó clemente, ó piedosa, ó doce sempre Virgem Maria.
0: Rogai por nós, Santa Mãe de Deus,
1: para que sejamos dignos das promessas de Cristo. Amém.
0: O Senhor esteja convosco.
2: Ele está no meio de nós.
0: Abençoe-vos Deus Todo-Poderoso, Pai, Filho e Espírito Santo. Amém.
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0: Quinta-feira, 10 de setembro de 2026.
1: Vamos aos destaques do dia.
0: Fim da taxa das blusinhas.
1: Sancionada a lei que acaba com a cobrança do imposto de 20% sobre compras de até 50 dólares. Luciana Colares de Holanda.
2: O fim da cobrança vale para o imposto federal. As compras internacionais continuam sujeitas ao ICMS, com alíquotas definidas pelos estados e Distrito Federal.
0: Nunca é tarde para aprender.
1: Cadastro da Educação de Jovens e Adultos orienta quem quer voltar a estudar. Luana Karen.
3: A plataforma é um auxílio para o aluno encontrar a oportunidade de matrícula mais adequada à sua realidade.
0: Segurança na hora das compras.
1: Do brinquedo ao eletrodoméstico, verifique o selo de conformidade do Inmetro que garante a segurança do produto.
0: Capacetes, cilindros de gás natural e extintores de incêndio contam ainda com selo digital. Quem explica é Márcio Oliveira, presidente do Instituto.
4: Ele vai pegar a câmera, fazer a foto no QR Code e imediatamente vai ser direcionado para nossa atendente virtual. Ato contínuo, ela vai dizer selo falso ou vai dizer produto aprovado.
1: Hoje na apresentação da Voz do Brasil, Luciano Seixas e Mariana Jungmann.
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1: A chamada taxa das blusinhas agora foi zerada de forma definitiva.
0: O imposto de 20% era aplicado sobre importação de compras de até 50 dólares, ou seja, R$250.
1: E agora serão aplicadas apenas taxas estaduais, o que reduz o custo desses itens.
2: O texto aprovado pelo Congresso Nacional e sancionado nesta quinta-feira acaba com um imposto de 20% sobre compras internacionais de até 50 dólares, a chamada taxa das blusinhas. A cobrança já estava suspensa desde maio com a edição da medida provisória. Agora, com a sanção, se torna definitiva. O ministro da Fazenda, Dario Durigan, explica como funciona hoje o acompanhamento dessas mercadorias que vêm para o Brasil.
5: O desembaraço, ele é expresso. A gente recebe a informação do que vem das empresas desde antes de sair no porto de origem. Todas as empresas sentaram conosco e disseram, não, nós vamos padronizar a caixa. Então a gente sabe o que está dentro, de que empresa que vem, que está cumprindo com regra de proteção criança e adolescente.
2: O fim da cobrança vale apenas para o imposto federal. As compras internacionais continuam sujeitas ao Imposto sobre Circulação de Mercadorias e Serviços, o ICMS, com alíquotas definidas pelos estados e pelo Distrito Federal. Serão realizadas avaliações periódicas dos impactos econômicos da lei e, caso sejam identificadas consequências, medidas poderão ser adotadas. A lei também zera impostos de importação de medicamentos destinados a doenças raras e negligenciadas sem similar nacional. Reportagem Luciana Colares de Holanda.
0: Os vales do programa Gás do Povo referentes ao mês de setembro já estão disponíveis. O prazo começou hoje.
1: A informação é do Ministério do Desenvolvimento e Assistência Social, Família e Combate à Fome.
6: A frequência de recebimento do vale varia de acordo com a quantidade de pessoas que compõem a família. Por isso, a orientação é consultar os canais oficiais e verificar se há um vale disponível e até quando ele pode ser usado. Os canais oficiais são o aplicativo Meu Social, o portal Cidadão Caixa, o Disque Social 121 com ligação gratuita e o site gasdopovo.mds.gov.br. Repetindo, gasdopovo.mds.gov.br. Por estes canais, também é possível localizar as revendas credenciadas ao programa. A Secretaria Nacional de Integração e Articulação de Plataformas Sociais Eletrônicas do MDS, Ana Lúcia Alonso, fala sobre a quantidade de vales disponíveis para cada tamanho de família.
7: O período é definido pela quantidade de pessoas na família. Famílias com mais de 4 pessoas, a cada 2 meses tem um novo vale. Família de 2 ou 3 pessoas, a cada 3 meses. E todo dia 10 tem vale novo. Então é só ficar atento com a data fim e receber a nova recarga do gás, garantindo assim a alimentação do dia a dia e a qualidade de vida, dignidade para as famílias brasileiras.
6: Os vales garantem a recarga do botijão de gás de cozinha de 13 quilos. Para fazer a recarga, a família deve levar o botijão vazio até a revenda credenciada. Para trocar o vale pela recarga, os beneficiários podem usar o cartão do Bolsa Família com chip, o cartão de débito da Caixa ou o CPF da pessoa responsável familiar. Neste caso do CPF, o responsável familiar vai receber um código enviado por SMS para o celular cadastrado na Caixa Econômica. O código recebido por SMS deve ser utilizado somente no momento da validação da recarga. O MDS orienta que o código não seja compartilhado por WhatsApp, telefone ou com outras pessoas. Acesse gov.br/MDS e saiba quem pode ser beneficiário do Gás do Povo. Reportagem Érica Brás.
8: Nesta semana comemora-se o Dia Mundial da Alfabetização, fase do ensino que é a base para o desenvolvimento de um indivíduo.
1: Ela garante o acesso a informações básicas e aos direitos fundamentais e abre portas para o futuro, mesmo quando ocorre depois da idade recomendada.
8: E é sobre a educação de jovens e adultos que vamos falar nessa reportagem, a partir da história de Nelma Maria, que nasceu no interior de Pernambuco.
1: Para que essa modalidade de ensino chegue a mais pessoas, foi criado um cadastro online acessível a qualquer um que quer voltar ou começar a estudar.
9: Filha única, na infância, Nelma Maria não teve outra opção que não trabalhar para ajudar em casa. Uma fase da vida que ficou marcada na memória.
10: Eu nasci e me criei na roça, trabalhando. Com 7 anos tomava conta de um monte de bicho e dali não era para sair para lugar nenhum.
9: Foi na terceira idade, aos 65 anos, que Nelma conseguiu enfim sentar em uma sala de aula. Ela é aluna da educação de jovens e adultos no Centro de Ensino Médio 3 da Ceilândia, cidade que fica a cerca de 35 quilômetros do centro de Brasília.
10: Era o meu sonho estudar. E depois que eu vim para essa escola, pronto, foi a minha felicidade, foi a minha alegria. E quando eu entrei, eu não sabia de nada. Eu errava tudinho. Agora não, tá tudo mais fácil para mim. Prova de português, passei, ganhei 9,5, na outra ganhei 7. Matemática, eu só errei 3. Eu fiquei tão feliz que eu saí daqui, eu tava flutuando.
9: A educação de jovens e adultos atende pessoas dos mais diferentes níveis de alfabetização e é um direito garantido por lei. Como lembra a secretária de Educação Continuada, Alfabetização de Jovens e Adultos, Diversidade e Inclusão, do Ministério da Educação, Zara Figueiredo.
11: Quando a gente tem, por exemplo, na Constituição, o artigo 205, dizendo que a educação é um dever do Estado e um direito do indivíduo, esse direito é para todos aqueles que estão na idade educacional, mas também aqueles que não tiveram acesso na idade considerada recomendada. Portanto, a EJA está dentro desse bojo constitucional.
9: Segundo o Censo Escolar de 2025, o país tinha mais de 2 milhões e 200 mil estudantes matriculados na EJA em quase 30 mil instituições de ensino. Fernando Lourenço, diretor do Centro de Ensino Médio 3 da Ceilândia, onde estuda a Nelma Maria, que conhecemos no início desta reportagem, explica que a escola se preparou para acolher as diferentes realidades dos alunos. Mais da metade das 64 turmas da instituição de ensino são turmas da educação de jovens e adultos.
12: São dois mundos diferentes. O ensino médio regular é uma coisa e a educação de jovens e adultos é outra. O público é diferente, os professores são diferentes, todo o planejamento é diferente.
9: Professora da instituição, Etienne Melina, afirma que aprende todos os dias com os alunos da EJA. Ela diz que para manter o aluno dentro de sala de aula, a motivação precisa ser constante.
13: É um trabalho diário, porque todos os dias para eles vem alguma coisa diferente que acontece na vida deles, uma situação ou uma promoção no trabalho que modifica toda a rotina deles. Então é sempre um trabalho diário de manter aquele aluno ali.
9: Para facilitar o acesso de pessoas que não tiveram a oportunidade de concluir a educação básica na idade regular, foi criado o Cadastro da Educação de Jovens e Adultos. A plataforma é um auxílio para o aluno encontrar a oportunidade de matrícula mais adequada à sua realidade. O endereço é cadeja.mec.gov.br. Reportagem Luana Karen.
8: Solução inovadora para um problema grave e bastante comum, o chamado pé diabético.
1: Cientistas da Universidade de Brasília uniram látex natural e luz de LED em uma tecnologia que acelera a cicatrização de feridas causadas pela doença.
8: Os curativos desenvolvidos pelos pesquisadores prometem reduzir o caminho da recuperação dos pacientes.
1: Saiba mais no quadro Ciência na Prática.
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15: Uma tecnologia desenvolvida no coração do Brasil promete transformar o tratamento de feridas crônicas. Uma combinação de látex e luz de LED acelera a cicatrização do chamado pé diabético.
16: Eu sou o professor Adson da Rocha, professor e pesquisador da Universidade de Brasília e coordenador adjunto do projeto Rafa, desenvolvido especialmente para auxiliar no tratamento de feridas associadas ao pé diabético. O projeto Rafa nasceu a partir da experiência e das pesquisas voltadas para o tratamento de feridas de difícil cicatrização. A ideia fundamental foi combinar dois elementos que já são reconhecidos por seu potencial de favorecer o processo de cicatrização. O primeiro é uma película produzida a partir do látex natural e o segundo é a luz vermelha emitida por LED. No projeto Rafa, esses dois elementos são utilizados de maneira combinada.
15: A pesquisa alia o poder regenerativo da borracha natural e a capacidade de recuperação de tecidos pela luz de LED. O projeto caminha para se tornar um tratamento disponível para toda a população.
16: Os resultados obtidos até agora foram bastante positivos. Nesses estudos, nós observamos uma melhora significativa no processo de cicatrização e uma redução no tempo necessário para a cura das feridas quando comparado ao tratamento convencional. Atualmente, a tecnologia passou já por testes clínicos, né? E ele foi licenciado para uma empresa. A expectativa é que, concluídas essas etapas regulatórias necessárias, essa tecnologia possa chegar à população e tornar-se mais uma alternativa para o tratamento das complicações do pé diabético.
15: Acompanhe a pesquisa na página da Universidade de Brasília. E esse foi o Ciência na Prática, com produção de Warby Calil e edição de Edinaldo Júnior. E nosso encontro com o Saber Científico volta na próxima semana. Até lá.
8: Só em 2025, a Polícia Rodoviária Federal registrou mais de 22.700 infrações por motoristas não estarem usando a cadeirinha e equipamentos de retenção, como o bebê conforto.
1: O bebê conforto é um dos primeiros equipamentos onde a criança fica e é colocada após o nascimento. Por isso, deve oferecer segurança aos pequenos.
8: Na hora de comprar, é importante ficar de olho se o equipamento está dentro das regras e possui o selo do Inmetro, o Instituto Nacional de Metrologia, Qualidade e Tecnologia.
17: Na hora de comprar o bebê conforto, segurança deve vir antes do preço ou da aparência. Para escolher o modelo certo, pais e responsáveis precisam observar as características da criança e as orientações do fabricante. Um dos primeiros itens a conferir é o selo de identificação da conformidade do Inmetro. No Brasil, os dispositivos de retenção para crianças têm certificação obrigatória e precisam atender os requisitos técnicos definidos pelo Instituto. O chefe de divisão de regulamentação e qualidade regulatória do Inmetro, Hércules Souza, explica que o selo significa que o produto passou por todos os testes de segurança.
18: O selo do Inmetro, né? Ele é a evidência de que, de fato, esse objeto, componente, esse equipamento, o bioconforto, de fato, passou pelos ensaios, né, estabelecidos pelos requisitos técnicos do Inmetro e atendem, portanto, a esse requisito estabelecido de maneira compulsória no país. Então, dispositivo de retenção para criança, incluindo aí bebê conforto, é um produto que tem que ser certificado compulsoriamente no Brasil.
17: Também é preciso conferir no produto e no manual os limites de peso e altura indicados pelo fabricante. As informações são importantes para saber se aquele modelo é adequado para a criança. A Diana Carajá, empresária de uma loja de bebês em Brasília, destaca que os pais precisam ficar atentos à segurança e o conforto dos aparelhos.
19: É um dos primeiros ambientes que o recém-nascido vai vai ter que se adaptar. Segurança, conforto são prioridade. A marca é algo que você pode considerar como um ponto mais secundário.
17: Para bebês de até um ano ou com até 13 quilos, dentro do limite definido pelo fabricante, o bebê conforto deve ser usado no banco traseiro e de costas para o movimento do veículo. Em caso de dúvida ou irregularidade, o consumidor pode procurar os canais oficiais do Inmetro. Reportagem Pablo Mundim.
1: Não são só os bebês conforto que precisam de selo de conformidade. São 600 produtos que passaram a receber o selo do Inmetro, que atesta a qualidade e a confiabilidade do produto.
0: E para reformar a segurança, capacete, gás veicular e extintor de incêndio contam também com um QR Code, onde o consumidor pode checar na palma da mão se o selo é verdadeiro ou se houve falsificação.
1: Nós conversamos com Márcio Oliveira, presidente do Instituto, sobre essas inovações e o trabalho de testagem e garantia realizado pelo Inmetro. Acompanhe.
0: Presidente, bem-vindo à Voz do Brasil, um prazer ter o senhor com a gente aqui. Vamos falar sobre essa nova exigência dos capacetes para motociclistas, que agora eles têm que ter o selo de conformidade do Inmetro, né? O que que esse selo garante em relação aos capacetes?
20: Obrigado pelo convite, é uma grande satisfação poder falar um pouco das ações do Inmetro a toda a população, a todos os consumidores. Bom, na verdade, o capacete, ele é um dos 600 produtos regulamentados pelo Inmetro. Isso significa que capacete, brinquedo, gás natural veicular, cilindro, só pode ser fabricado ou comercializado no Brasil se for certificado. Nós criamos uma plataforma chamada Inmetro na palma da mão. E na primeira etapa, nós envolvemos os capacetes, daí a nova exigência, capacetes, cilindros de gás natural veicular e extintores de incêndio. Esses três produtos foram escolhidos face às grandes denúncias e às grandes notificações de acidentes. Criamos essa nova marca, que é o selo digital do Inmetro, onde possui 5 itens de segurança que o consumidor pode identificar na hora, no simples fato de movimentar o capacete. Então, quando o consumidor movimenta o capacete, o selo aparece aprovado, ou então aparece a marca do Inmetro. Se não aparecer nessa logomarca, já é um indício de reprovação. Mas o item de maior segurança é exatamente o QR Code. Então, o consumidor, por meio de um aplicativo chamado Inmetro na palma da mão, que pode ser baixado no Android e iOS, de forma muito simples, sem muitas etapas, ele vai pegar a câmera, fazer a foto no QR Code, e imediatamente vai ser direcionado para nossa atendente virtual, chamada A Medida. A Medida, com uma linguagem muito simples, vai perguntar: está com dúvida na compra desse capacete? O consumidor vai falar sim. Ato contínuo, ela vai dizer selo falso, ou vai dizer produto aprovado.
0: O Inmetro realiza testes que atestam a segurança. A gente está falando aqui dos capacetes, mas a gente poderia estar falando, por exemplo, de brinquedos, ou o senhor falou dos cilindros de gás natural, ou seja, coisas muito sensíveis, do ponto de vista do estrago, né, que podem causar. Então, eu queria que o senhor falasse um pouco mais sobre esses testes de segurança, como que eles são feitos, como que o Inmetro atesta a segurança dos produtos.
20: Além do fortalecimento da economia do nosso país, porque deixa a concorrência de forma competitiva, eliminando exatamente a pirataria, a concorrência desleal, mas além de toda essa questão econômica, existe o principal, que é a segurança. Nós temos, nos anos anteriores, registros de acidente doméstico com brinquedo, por exemplo. Brinquedo que, ao cair de uma altura pequena, solta a parte pequena. É muito comum uma criança até 3 anos de idade colocar na boca e causar um sufocamento. Então, são situações que jamais esse brinquedo seria aprovado pelo Inmetro. Nós temos ensaios em nossos laboratórios que simulam a garganta da criança. Então, são realizados vários ensaios, nós identificamos material tóxico na tinta. Também é comum a criança colocar o brinquedo na boca e ali estaria sendo contaminada. Brinquedos elásticos, já aconteceram casos de sufocamento, de enforcamento. Então são riscos que são eliminados quando existe a marca do Inmetro. Daí a grande relevância desse projeto. O consumidor levar para casa um produto certificado achando que está aprovado e na verdade o selo é falso é um risco realmente em potencial. Mariana, são 600 produtos regulamentados pelo Inmetro, fora os instrumentos de pesar e medir, como a balança que você paga em função do peso, os radares no Brasil que você paga em função da velocidade que foi medida. O radar está mostrando que você a limite da via 80 quilômetros e você recebe uma multa dizendo que você ultrapassou essa velocidade. Será que esse radar está verificado pelo Inmetro? Isso é a população que tem que tomar conhecimento, solicitar do órgão de trânsito as informações ou visitar o nosso site do Inmetro. Então lá existe todas as informações. Ao abastecer seu veículo, aparece na bomba 20 litros. Será se saiu esses 20 litros, foi colocado no seu tanque? Então nós temos toda essa infraestrutura da qualidade no país, são mais de 12 mil técnicos realizando de forma preventiva esse trabalho em todo o país.
3: Muito bem, nós conversamos com Márcio André Oliveira, presidente do Inmetro. Muito obrigada, presidente, pela sua entrevista à Voz do Brasil.
20: Uma vez agradecemos muito a oportunidade e no caso de dúvidas, reclamações, denúncias, também nós temos à disposição da população a nossa ouvidoria. O número é o 0800-285-1818. 0800-285-1818. Muito obrigado.
3: E o Inmetro alerta sobre uma mensagem falsa que vem sendo enviada em nome da instituição.
21: O comunicado tem como alvo empresas e cidadãos e simula uma comunicação oficial relacionada a uma suposta inspeção.
3: A mensagem apresenta dados como número de processo, data de fiscalização, possíveis penalidades e prazo para regularização.
21: E inclui um botão com a indicação acessar notificação. O recurso pode ser utilizado para induzir o destinatário a clicar em links maliciosos ou fornecer informações.
3: O Inmetro esclarece que não emitiu o documento e reforça que a mensagem não deve ser considerada uma comunicação oficial.
21: Qualquer dúvida, a ouvidoria do Instituto pode ser acionada pelo site gov.br/Inmetro ou pelo telefone 0800-285-1818.
3: A operação do Ministério do Trabalho e Emprego resgatou mais de 400 trabalhadores de condições análogas à escravidão.
21: Desse total, mais da metade foram registrados apenas em Minas Gerais.
22: A operação resgatou 479 trabalhadores de condições análogas à escravidão. Entre os resgatados estavam 75 mulheres, 13 crianças e adolescentes e 66 migrantes, vindos de países como Argentina, Uruguai, Venezuela e Guiné-Bissau. Para realizar esse resgate, foram feitas 231 ações de fiscalização. As ações se concentraram principalmente no meio rural, no cultivo de café, cebola e batata inglesa. Houve resgate também no meio urbano, sobretudo nas construções. Há ainda casos de trabalho doméstico forçado. Em uma das situações, uma mulher de 51 anos era mantida trabalhando para uma família desde os 10 anos de idade, sem salário regular. Os empregadores foram notificados a rescindir os contratos de trabalho e a pagar os trabalhadores um total de mais de R$1.400.000 em verbas trabalhistas e rescisórias. Os resgatados também receberão um seguro-desemprego especial. Se você desconfia de alguma ação de trabalho forçado, faça sua denúncia de forma sigilosa pela internet, no sistema IP, no site ip.city.trabalho.gov.br. Márcia Fernandes, para a Voz do Brasil.
3: E o Ministério do Trabalho e Emprego estabeleceu prazo de 60 dias para que todos os nutricionistas, empresas beneficiárias, empresas fornecedoras e empresas facilitadoras realizem o recadastramento integral no PAT, o Programa de Alimentação do Trabalhador.
21: O prazo termina em 9 de novembro e o não cumprimento resulta na exclusão automática do cadastro no programa.
3: O recadastramento deve ser realizado em novopat.trabalho.gov.br.
21: E essas foram as informações, as notícias do governo federal.
2: Uma realização da Secretaria de Comunicação Social da Presidência da República.
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2: Fique agora com as notícias do Poder Judiciário e do Congresso Nacional. Boa noite.
21: Boa noite, até amanhã.
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23: Ministro Flávio Dino, do Supremo Tribunal Federal, o STF, retira sigilo da investigação de repasse de emendas ao filme em homenagem ao ex-presidente Jair Bolsonaro.
24: Terceira turma do Superior Tribunal de Justiça, o STJ, veda interrupção repentina de cobertura de tratamento a paciente com TDAH após encerramento de contrato.
23: Justiça do Trabalho reforça a campanha Setembro Amarelo sobre a saúde mental nas empresas.
24: Boa noite, eu sou Arthur Filho.
23: E eu sou Walter Lima.
24: O ministro Flávio Dino do Supremo Tribunal Federal retirou o sigilo da decisão proferida que autorizou a operação da Polícia Federal realizada nesta quinta-feira no âmbito de ação que investiga o repasse de emendas parlamentares para empresas ligadas ao filme Dark Horse, que retrata a trajetória do ex-presidente Jair Bolsonaro.
23: De acordo com a Polícia Federal, as investigações apontam a existência de uma organização criminosa formada por agentes públicos e privados, suspeita de direcionar verbas públicas para a empresação criminosa, formada por agentes públicos e privados, suspeita de

0: Dota decidiu que o plano de saúde não pode interromper de forma repentina o tratamento multidisciplinar de um paciente com TDAH.
1: Essa regra se aplica mesmo quando a operadora tenha exercido regularmente o direito de rescindir um contrato coletivo. Kátia Gomes.
2: O caso envolveu uma criança que fazia acompanhamento multidisciplinar para TDAH quando o contrato do plano de saúde foi rescindido. A operadora alegou que o acompanhamento não seria indispensável à sobrevivência da paciente. O colegiado deu parcial provimento ao recurso. Segundo a relatora, ministra Nancy Andrighi, a legislação prevê a necessidade de acompanhamento integral de pessoas com TDAH, inclusive com equipe multidisciplinar. Ela ressaltou que a proteção não significa assistência vitalícia, mas a cobertura deve durar por tempo razoável até alta médica, estabilização clínica ou uma alternativa que garanta a continuidade do tratamento.
0: A campanha Setembro Amarelo reforça a importância de falar sobre saúde mental também nas empresas.
1: A Justiça do Trabalho tem acompanhado de perto essa realidade. Larissa Batista.
3: Em 2025, mais de 546 mil benefícios por incapacidade temporária foram concedidos pela Previdência Social, relacionados a transtornos mentais e comportamentais. Em um caso recente, o TST determinou indenização a um bancário, após reconhecer que a pressão por metas, os anos em cargos de chefia e os afastamentos médicos contribuíram para agravar o seu quadro depressivo. Atenta a esse cenário, a Justiça do Trabalho promove ações em defesa da saúde mental, por meio do programa Trabalho Seguro. Se precisar de ajuda, ligue 188.
0: Ministério Público Federal fecha acordo que destina mais de R$1.800.000 ao Sistema Único de Saúde, o SUS, no Rio Grande do Sul.
1: O acordo prevê ainda 12 meses de prestação de serviços à comunidade. Vanessa Pereira.
4: O acordo de não persecução penal foi firmado entre o Ministério Público Federal e duas investigadas, a sócia proprietária e a supervisora comercial de uma empresa fornecedora de materiais médico-hospitalares por corrupção ativa e associação criminosa em esquema de pagamento de propina a médicos do SUS no município de Passo Fundo, no Rio Grande do Sul. Segundo o acordo, os mais de R$1.800.000 serão repassados ao SUS. Além das obrigações financeiras, cada investigada deverá prestar 4 horas semanais de serviços à comunidade durante 1 ano.
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0: A você, uma boa noite.
1: E até amanhã.
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1: Eu sou Paula Groba.
2: E eu sou Humberto Pinheiro.
1: E estes são os destaques de hoje do Jornal do Senado, que começa agora.
2: Sancionada lei que acaba com taxa das blusinhas para compras internacionais de até $50.
1: União terá fundo para ampliar acesso gratuito à justiça.
2: Setembro Amarelo. Senado debate prevenção do suicídio e valorização da vida.
1: Boa noite.
2: Boa noite.
1: Foi sancionada a lei que acaba com a chamada taxa das blusinhas sobre compras internacionais de até $50.
2: A norma acaba com a cobrança de 20% de imposto de importação. O texto foi aprovado pelo Congresso Nacional na semana passada. Senadores defenderam que a medida deve beneficiar os consumidores com menor poder de compra. Repórter Lana Dias.
3: Foi oficializado em lei o fim do imposto de importação de 20% sobre compras internacionais de até $50, a chamada taxa das blusinhas. A norma também diminui de 60% para 30% a tarifa sobre mercadorias de até $3.000. A lei altera a cobrança do imposto de importação, mas as compras ainda continuam sendo tributadas pelo ICMS, imposto que pode variar de acordo com o estado. Quando a proposta foi aprovada no plenário do Senado, a relatora, senadora Leila Barros, do PDT do Distrito Federal, afirmou que a medida deve beneficiar os consumidores com menor poder de compra.
4: E nós sabemos quem são muitos os brasileiros que utilizam essas

0: Compras de pequeno valor. São pessoas que procuram um produto mais barato, são famílias que precisam fazer o orçamento caber no final do mês, são trabalhadores que pesquisam preço, comparam alternativas e encontram no comércio eletrônico uma maneira de ampliar o seu poder de compra.
1: A princípio, as regras foram determinadas por medida provisória do Poder Executivo, que estava em vigor desde maio. Mas o texto recebeu modificações no Congresso Nacional. Uma delas foi a isenção da tarifa sobre medicamentos importados para tratamento de doenças raras ou negligenciadas que não tenham similar nacional. Também foi incluída a avaliação periódica pelo Ministério da Fazenda para verificar os efeitos econômicos da medida. A primeira deverá ser feita no prazo de 3 meses e as próximas em um intervalo de até 6 meses cada, abrangendo setores de têxteis e vestuário, calçados, acessórios, brinquedos e cosméticos. O regime de tributação também deve passar por avaliação anual do Congresso Nacional. O Poder Executivo fica autorizado a estabelecer limites de frequência nas compras para evitar o fracionamento de remessas e a utilização da isenção para fins comerciais.
2: Uma nova lei também sancionada mudou as regras da relação entre contribuintes e o fisco. Na prática, a ideia é ter multas mais proporcionais e dar mais caminhos para resolver divergências sem precisar ir à justiça. A regra geral agora é que a multa não ultrapasse 75% do imposto devido e quem regularizar a situação por conta própria poderá ter desconto na penalidade. O desconto é maior para quem paga ou parcela a dívida logo no início da discussão. Em casos mais graves, como fraude ou sonegação, a multa poderá chegar a 100%. Para quem é reincidente, pode chegar a 150%.
3: A lei também amplia a possibilidade de acordos entre o contribuinte e o fisco por meio de mediação e transação tributária e prevê a arbitragem especial tributária em que um terceiro imparcial poderá decidir o conflito sem que a disputa precise chegar ao judiciário. Para o relator da proposta, senador Efraim Filho, do PL da Paraíba, as mudanças reduzem a burocracia e dão mais segurança jurídica ao bom contribuinte.
4: O objetivo não é enfraquecer a administração pública, também não é criar privilégio para o contribuinte. O objetivo é construir equilíbrio, cobrar corretamente de quem deve, combater fraude e sonegação, mas preservar garantias mínimas para o contribuinte de boa fé.
2: O senador Flávio Arnes, do PSB do Paraná, destacou a importância da proposta que permite o saque do FGTS quando o trabalhador ou seu dependente for diagnosticado com esclerose múltipla ou esclerose lateral amiotrófica, conhecida como ELA. O projeto já foi aprovado pelo Senado e atualmente está em análise na Câmara dos Deputados.
3: O parlamentar enfatizou que a medida reconhece que as consequências do diagnóstico não se limitam a questões de saúde, mas atingem outras áreas da vida do paciente. Dados da Associação Brasileira de Esclerose Múltipla apontam que cerca de 40 mil brasileiros convivem com a condição autoimune, que afeta o sistema nervoso central e pode gerar desde dificuldades motoras até problemas cognitivos e visuais.
5: Essa proposta reconhece que o diagnóstico de uma doença crônica produz impactos que ultrapassam a dimensão clínica e atingem toda a organização familiar e financeira.
2: E uma nova lei criou um fundo para ampliar o acesso gratuito à justiça para pessoas que precisam de assistência.
3: A norma ainda determina que a execução dos recursos do fundo seja divulgada em um portal público de transparência. Repórter Patrícia Oliveira.
6: Para fortalecer a Defensoria Pública da União, um novo fundo deverá promover a prestação de assistência jurídica gratuita a quem não tem condições de pagar. O fundo teve origem em projeto de lei aprovado no Senado e de iniciativa da própria Defensoria. Entre as fontes de recursos estão dotações do orçamento e 5% das custas recolhidas na Justiça da União. Em plenário, o senador Eduardo Gomes, do PL de Tocantins, destacou que o fundo deve aumentar a capacidade de atendimento à população,
7: contribuindo para ampliação e qualificação do acesso à justiça e para a promoção dos direitos fundamentais, especialmente das pessoas em situação de vulnerabilidade.
6: A nova lei também determina que a execução dos recursos do fundo seja divulgada em um portal público de transparência. A lei entrará em vigor em outubro, 45 dias após a publicação.
2: E as futuras polícias municipais poderão ter mais autonomia para serem criadas. O Senado analisa uma mudança na PEC da Segurança Pública que retira a exigência do aval dos conselhos estaduais para a criação dessas corporações.
3: A emenda será analisada na próxima reunião da Comissão de Constituição e Justiça. Repórter Bruno Lourenço.
8: A PEC da Segurança diz que os municípios poderão constituir polícias para o policiamento ostensivo e comunitário e que essas corporações passarão por uma certificação periódica pelo Conselho Estadual de Segurança Pública e Defesa Social. O senador Alessandro Vieira, do MDB de Sergipe, apresentou um pedido para retirar o dispositivo.
9: Ao criar uma nova instância política de controle e fiscalização, de um ente federado por outro, porque observe, esse Conselho Estadual, ele vai interferir na autonomia de um órgão municipal. E isso não faz sentido do seu ponto de vista jurídico.
8: O relator Rogério Carvalho, do PT de Sergipe, defende a chamada acreditação para buscar padronização e qualidade.
10: É para garantir que as normas federais únicas, ou seja, um sistema de referência, uma norma federal, se aquelas normas estão ou não sendo aplicadas por aquela corporação que está nascendo.
8: A emenda que retira a acreditação das polícias municipais por um conselho estadual deve ser analisada na próxima reunião da CCJ.
2: O silêncio também pode ser um sinal de alerta quando o assunto for depressão e ansiedade. No Setembro Amarelo, a Comissão de Direitos Humanos debateu formas de prevenir o suicídio e de fortalecer a valorização da vida.
3: Especialistas destacaram a importância de identificar situações de fragilidade emocional e apresentaram redes de apoio que podem ajudar quem enfrenta momentos de crise. Repórter Douglas Castilho.
11: Amarelo é a cor que representa um sinal de alerta. São 720 mil pessoas no mundo todo ano, segundo a OMS, vítimas de uma dor às vezes visível só para quem sofre. A presidente da Comissão de Direitos Humanos, senadora Damares Alves, do Republicanos do Distrito Federal, destacou que a questão é mais complexa do que a depressão e precisa de uma abordagem também complexa.
12: Prevenir significa, portanto, atuar também nas escolas, nas famílias, nas comunidades, enfrentar o bullying, o cyberbullying e as violências. Promover competências socioemocionais e identificar precocemente sinais de sofrimento e garantir acesso oportuno ao cuidado.
11: O representante do Centro de Valorização da Vida, CVV, Alan Teixeira Lima, apresentou o trabalho da instituição, que é referência internacional no tema.
13: Nós somos mais conhecidos pelo telefone 188. No último ano, a gente fez 2 milhões de apoios emocionais. Uma pessoa pode ligar quantas vezes quiser para o CVV.
11: Outro canal de apoio é a Rede Pode Falar, voltada ao apoio a jovens que tenham de 13 a 25 anos, período em que o suicídio figura entre as principais causas de morte. Se precisar, peça ajuda.
3: Com edição de Paula Groba e trabalhos técnicos de Eliseu Caires, o Jornal do Senado fica por aqui. Acompanhe agora as notícias da Câmara dos Deputados. Boa noite.
2: Boa noite e até amanhã.
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15: Câmara pode incluir sardinha em lata na lista de produtos da cesta básica.
16: Proposta prorroga bolsas de ensino superior por nascimento de um filho.
15: Projeto cria política para acompanhar tecnologias criadas pela sociedade.
17: Boa noite. Avança na Câmara a proposta que institui uma política nacional para o acompanhamento de tecnologias desenvolvidas pela sociedade. A repórter Mônica Tati tem os detalhes.
18: Proposta em análise na Câmara institui a Política Nacional de Tecnologia Social. O projeto, apresentado pela deputada Jandira Fegali, do PCdoB do Rio de Janeiro, define a tecnologia social como o conjunto de processos coletivos, colaborativos e interdisciplinares que priorizam a inovação tecnológica voltada à democratização do desenvolvimento. Jandira Fegali fala sobre a importância de criar uma política para o setor, aproveitando a criatividade da sociedade.
19: Por exemplo, nas comunidades, nas favelas, em todo canto, período da enchente semiárido, que tecnologia o povo usa para dar suas soluções. A moeda complementar foi uma solução popular que começou no Ceará. E muitas outras soluções, inclusive medicinais. Então, a tecnologia social é aquela que vem inovado pelo povo e que precisa estar regulamentado em lei para que seja valorizada, reconhecida, fomentada e que a gente consiga, inclusive, dar a propriedade intelectual, que para eles é coletiva, para que essa inovação seja, de fato, respeitada.
18: As iniciativas previstas na proposta incluem áreas como água, alimentação, educação, energia, habitação, saúde, meio ambiente, inclusão digital e de assistência para pessoas com deficiência. A proposta prevê a prioridade na análise de pedidos de patente ou de registro dessas tecnologias no INPI, o Instituto Nacional da Propriedade Industrial. A titularidade dos direitos de invenção será decidida nos próprios contratos de fomento, garantindo que as comunidades que ajudaram a criar a solução também participem dos benefícios. Também estão previstos mecanismos que permitem que estados e municípios possam aderir às ações e que recebam apoio técnico do governo federal. A deputada Jandira Fegali explica que a construção do projeto envolveu vários setores da sociedade e governamentais.
19: Fizemos uma construção com o Ministério de Ciência, Tecnologia e Inovação e com os movimentos que representam essas várias tecnologias que surgiram no mundo, inclusive com alguns bancos de fomento, como o Banco do Brasil, como a Embrapa, Caixa Econômica, também participaram dessa construção. E finalmente a gente aprovou um projeto que identifica esse conjunto de contribuições, essa comunhão de contribuições que nós fizemos aqui na Comissão de Ciência, Tecnologia e Inovação.
18: O texto aprovado pela Comissão de Ciência, Tecnologia e Inovação da Câmara retirou o repasse de recursos do Fundo Nacional de Desenvolvimento Científico e Tecnológico para a Política, mas manteve a possibilidade de apoio através de dotações orçamentárias e por instrumentos de fomento já existentes. O projeto que institui a Política Nacional de Tecnologia Social ainda será analisado pelas comissões de Finanças e Tributação e de Constituição e Justiça. E se for aprovado, pode seguir direto para a votação no Senado. Da Rádio Câmara de Brasília, Mônica Tati.
14: Desenvolvimento Regional.
20: A Comissão da Amazônia aprovou o projeto que prevê a criação de cooperativas têxteis comunitárias. Relator do texto no colegiado, Zezinho Barbarido, PP do Acre, acredita que com a medida, famílias vulneráveis financeiramente terão mais renda e trabalho nas regiões Norte e Nordeste.
21: Zezinho Barbarido informa que os órgãos federais vão dar preferência à compra de uniformes feitos por essas associações locais. Além disso, o deputado acrescenta que o programa incentiva o reaproveitamento ecológico de tecidos.
20: Proposta de Paulo Alexandre Barbosa, do PSD, quer o reconhecimento de Ibirá, cidade do noroeste de São Paulo, como capital nacional das águas medicinais. Em sua justificativa, ele afirma que o poder terapêutico das águas termais do município é conhecido desde 1909.
21: Segundo Paulo Alexandre Barbosa, as condições geológicas locais determinam os altos índices de vanádio, de ação antioxidante e controle glicêmico e o pH alcalino das águas. Para ele, a concessão do título busca também estimular o turismo e a preservação do patrimônio natural.
14: Consumidor.
20: Saulo Pedroso, do PSD de São Paulo, defende a criação de um sistema para rastrear e autenticar bebidas alcoólicas importadas. A medida prevê selos físicos e digitais com informações sobre origem, produtor, importador e lote, além de um aplicativo para que o consumidor possa verificar a autenticidade do produto.
21: Para Saulo Pedroso, a proposta ajuda no combate à falsificação de bebidas e aumenta a segurança dos consumidores. O sistema também deverá integrar informações com os órgãos de fiscalização e permitir a identificação de irregularidades ao longo de toda a cadeia de distribuição.
14: Direitos humanos.
20: É Eros Biondini, do PL de Minas Gerais, apresentou o projeto para assegurar a livre manifestação de crenças religiosas, incluindo pregações e citações de textos sagrados. A proposta determina que a simples expressão de dogmas ou convicções religiosas não seja enquadrada como crime.
21: O texto de Eros Biondini também pede que plataformas digitais retirem conteúdos exclusivamente por reproduzirem textos sagrados ou ensinamentos religiosos. A remoção poderá ocorrer por ordem judicial quando houver intenção comprovada de incentivar a prática de crimes violentos.
14: Educação.
20: Avança na Câmara a proposta que permite a prorrogação de bolsas de ensino superior por nascimento de um filho. A repórter Silvia Munhato tem os detalhes.
0: A Comissão de Educação da Câmara dos Deputados aprovou o projeto de lei que garante a pesquisadores e estudantes do ensino superior o direito de prorrogar o prazo de suas bolsas de estudo em caso de nascimento de filho. Pelo texto, bolsas de estudo com duração mínima de 12 meses poderão ter seus prazos estendidos por até 180 dias se houver comprovação de afastamento por nascimento, adoção ou obtenção de guarda judicial. A legislação atual já permitia a prorrogação dos prazos de vigência das bolsas de estudo em caso de adoção. A proposta também permite que dois bolsistas usufruam do benefício simultaneamente, pelo mesmo evento de adoção ou guarda. O relator, deputado professor Alcides, do PSDB de Goiás, diz que o texto é do interesse do sistema educacional.
1: Do ponto de vista educacional, a proposição é meritória, uma vez que apresenta medidas concretas para favorecer, de um lado, a participação dos pais no cuidado dos filhos, desde o nascimento ou adoção, ao mesmo tempo em que favorece a continuidade e conclusão de estudos e pesquisa dos estudantes pai. Ademais, na hipótese de ambos os pais da criança, nascida ou adotada, serem bolsistas, a matéria tem o mérito de assegurar aos dois o direito do afastamento das atividades acadêmicas e a prorrogação da bolsa de estudos.
0: O projeto que permite a prorrogação de bolsas de estudo do ensino superior pelo nascimento de filhos dos estudantes será analisado agora pelas comissões de Previdência, Assistência Social, Infância, Adolescência e Família e de Constituição, Justiça e de Cidadania. Da Rádio Câmara de Brasília, Silvia Minhato.
21: Tarcísio Mota, do PSOL do Rio de Janeiro, apresentou o projeto que garante tempo de planejamento para professores da educação básica. O texto estabelece que, quando a jornada for organizada por horas-aula, o limite de atividades em sala deve ser calculado pelo mesmo critério.
22: Tempo de planejamento para professor é decisivo para que a educação de qualidade aconteça. E nós não podemos deixar a covardia que alguns governos estão fazendo de contar o tempo de forma a obrigar o professor a pegar mais turmas sem receber um centavo a mais por isso. Esse projeto, portanto, garante a proporcionalidade. 3 aulas dadas, 1 aula de planejamento.
20: Tarcísio Mota sustenta que a regra mínima de proporcionalidade permite ao professor preparar aulas, elaborar provas e cuidar da saúde mental. Ele reforça que condições mais justas de trabalho para docentes asseguram melhor qualidade aos estudantes.
14: Trabalho.
21: Bibo Nunes, do PL do Rio Grande do Sul, é favorável ao projeto que amplia a licença paternidade para pais de recém-nascidos prematuros ou que precisem de internação hospitalar após o parto. O deputado explica que a prorrogação seria equivalente ao período de internação do bebê.
20: Ele acrescenta que, para ter direito ao benefício, será necessário comprovar a prematuridade ou a internação por meio de documentação hospitalar. Bibo Nunes explica que a ideia é garantir a presença do pai ao lado da mãe e do bebê durante um período de maior vulnerabilidade.
23: Um prematuro tem que ter uma necessidade reconhecida de atenção especial. E o pai tem que estar junto com a mãe nesses momentos difíceis. Não é fácil ter filho prematuro. Imagine gêmeos que normalmente são prematuros. E como é que ficam os pais se não tem o pai ao lado da mãe o tempo todo? Se o recém-nascido precisa de 1 mês, 2 meses, 3, 4, o tempo que for, isso é fundamental, isso não é regalia nenhuma, é simplesmente reconhecer a parte humana de quem está vindo ao mundo, que é o nascituro.
21: Fábio Garcia, do União de Mato Grosso, propõe criar uma política nacional de gestão de desempenho e eficiência para o serviço público. O projeto prevê avaliações periódicas dos servidores com base em critérios objetivos, como produtividade, qualidade do trabalho e atendimento ao público.
4: A proposta também reconhece o bom desempenho com bônus, capacitação e prioridade para ocupar funções de confiança. Fábio Garcia afirma que a intenção é melhorar a qualidade dos serviços públicos sem alterar os planos de carreira dos servidores.
5: Economia.
21: O plenário da Câmara pode votar projeto que inclui a sardinha em lata na lista de produtos da cesta básica isentos de impostos. Quem explica os detalhes é o repórter Antônio Vital.
6: Ganhou o regime de urgência e pode ser votado a qualquer momento no plenário da Câmara projeto que inclui a sardinha em lata na lista de produtos da cesta básica. Se a proposta virar lei, a sardinha passa a ter alíquota zero no pagamento de dois novos impostos criados pela reforma tributária e que passam a ser cobrados no ano que vem: o Imposto sobre Bens e Serviços, o IBS, e a Contribuição sobre Bens e Serviços, a CBS. O IBS será distribuído a estados e municípios. Já a CBS será o Imposto Federal. Eles vão incidir sobre mercadorias e serviços, inclusive importados. A reforma criou ainda outro tributo, o Imposto Seletivo, que será cobrado sobre produtos que fazem mal à saúde. Esses tributos vão substituir o PIS, a COFINS, o IPI, o ICMS e o ISS. A reforma tributária, aprovada no ano passado, isentou da cobrança do IBS e da CBS os artigos da cesta básica, inclusive carnes, o que não estava no texto e foi acrescentado durante a votação. Outros produtos com alíquota zero são alimentos como arroz, leite, manteiga e queijos. O projeto que ganhou o regime de urgência foi apresentado pelo deputado Luiz Nishimori, do PSD do Paraná, presidente da Frente Parlamentar da Pesca. A proposta será analisada junto com outra, parecida, apresentada pela deputada Ana Paula Lima, do PT de Santa Catarina. Ainda será designado um relator para apresentar um texto único. A justificativa dos autores é que a sardinha em lata é uma fonte de proteína importante para pessoas com menor renda, além de relevante para o setor pesqueiro nacional, que por ano produz mais de 100 mil toneladas do produto. O deputado Pedro Lupion, do Republicanos do Paraná, coordenador da Frente Parlamentar da Agropecuária, defendeu o regime de urgência para a proposta.
7: No dia da votação da reforma tributária nesse plenário, a questão da sardinha estava no texto. Nós trabalhamos isso junto com as carnes, da mesma maneira que foi feita em relação às outras carnes, com a inclusão na cesta básica, e uma questão de texto prejudicou o setor inteiro pesqueiro, justamente nessa questão da sardinha.
6: Com o regime de urgência, o projeto pode ser votado diretamente no plenário, sem passar pela análise das comissões permanentes da Câmara. Mas a medida não foi unânime no plenário. O deputado Hildo Rocha, do MDB do Maranhão, criticou a urgência, que pode acelerar a análise do projeto e alterar a reforma tributária.
24: Essa matéria, além de não tramitar nas comissões, o que já está errado, essa proposta de lei complementar, ela altera uma regulamentação da reforma tributária que fizemos recentemente. Reforma tributária que entra em vigor a partir do ano que vem, de 2027. Ou seja, ainda nem entrou em vigor e já estamos mudando para beneficiar interesses particulares, não interesse da nação brasileira.
6: Ainda não há data para votação no plenário da Câmara do projeto que inclui a sardinha em lata na lista de produtos da cesta básica. Da Rádio Câmara de Brasília, Antônio Vital.
5: Segurança Pública.
4: Delegado Palumbo, do Podemos de São Paulo, defende criminalizar a transmissão intencional de treinamento operacional a organizações criminosas. O deputado explica que a proposta também alcança agentes públicos que repassarem esse tipo de conhecimento.
21: Delegado Palumbo argumenta que facções têm atuado de forma cada vez mais profissional com o apoio de agentes que se corrompem. Essa prática, segundo ele, eleva o grau de letalidade das ações criminosas, comprometendo a efetividade das políticas públicas de segurança.
25: O indivíduo que faz isso tem que ficar preso. A pena é estipulada em 12 anos e tem que ficar preso mesmo. Todos aqueles que se corrompem, sejam policiais, agentes públicos, se corrompem e ensinam criminosos a matarem usando um fuzil, que é uma arma de guerra, tem que ficar preso sem benefício. Nós estamos lutando com o apoio do meu partido, que é o Podemos, para que esse projeto vire lei. Porque hoje os criminosos não estão mais agindo de forma amadora, não. Eles estão treinando e com a ajuda, infelizmente, de agentes que se corrompem.
8: Luiziane Lins, da Rede do Ceará, defende aumentar a pena para quem submeter trabalhadores a condições semelhantes à escravidão. Ela explica que a punição passaria a ser de 10 a 20 anos de prisão, além de multa, e o crime seria considerado hediondo e inafiançável.
21: Luiziane Lins também propõe detalhar na lei as situações que caracterizam esse crime, como trabalho forçado, jornada exaustiva, condições degradantes e restrição da liberdade por dívida. Pela proposta, a pena deve ser aumentada quando a vítima for criança ou adolescente.
8: Kiko Seleguin, do PT de São Paulo, quer proibir que pessoas que cometeram crimes hediondos recebam pagamento pela divulgação de seus delitos. A proposta prevê nulidade de contratos com produtoras, editoras e plataformas de streaming para livros, séries, filmes ou entrevistas sobre os crimes.
21: Pelo texto de Kiko Seleguin, os valores pagos aos criminosos ou a seus herdeiros deverão ser revertidos ao Fundo Penitenciário Nacional ou ao Fundo Nacional de Segurança Pública. Segundo o deputado, o objetivo é evitar que condenados lucrem com a violência e com a dor das vítimas.
8: Projeto de Pedro Lucas Fernandes, do União do Maranhão, determina que as unidades da Casa da Mulher Brasileira ofereçam acesso facilitado a perícia médico-legal para as vítimas de violência doméstica. O deputado explica que o exame poderá ser feito na própria unidade.
21: A ideia, segundo Pedro Lucas Fernandes, é evitar que a vítima se desloque para diferentes órgãos e enfrente novos constrangimentos, além de reduzir o risco da perda de provas. O texto também prevê atendimento humanizado e cooperação entre União, Estados, Distrito Federal e municípios.
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10: Justiça.
8: Marcelo Crivella, do Republicanos do Rio de Janeiro, destaca a promulgação de lei que responsabiliza civilmente pais ou mães por abandono afetivo dos filhos. O parlamentar afirma que o pagamento de pensão não substitui a presença familiar na rotina da criança.
11: Não basta pagar a pensão para o filho. É preciso que o pai ou a mãe participem da vida dele. Uma criança adoece, então o pai não vai estar lá para dar apoio a ela? Uma criança passa numa prova ou fica reprovada, ela não vai ter o carinho do pai? E uma criança que vai disputar uma competição na escola, os pais dos outros estão presentes e o dela ausente? Essa lei do abandono afetivo tornou um ilícito civil. Eu gostaria que fosse crime, mas o Congresso assim não aprovou. Ficou apenas o ilícito. Portanto, terá que pagar indenização pelo abandono afetivo.
21: Marcelo Crivella avalia que a nova lei pode reeducar responsáveis que cumprem obrigações financeiras, mas se afastam da vida dos filhos. Ele observa que a indenização passa a ser aplicada quando a ausência afetiva causar prejuízo à criança ou ao adolescente.
8: Termina agora o jornal Câmara dos Deputados, produzido pela Rádio Câmara, com trabalhos técnicos de Wellington Teles e apresentação de Luciana Vieira e Val Monteiro. Boa noite.
21: A Voz do Brasil está de volta amanhã. Uma boa noite para você.
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5: 20 horas e 5 minutos.

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11: Horas e 19 minutos.

0: 20:31.
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